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Certamente que a bondade e a misericórdia me seguirão todos os dias da minha vida. Salmos 23:6. A bondade de Deus não depende do nosso desempenho, mas do caráter dele. Mesmo quando falhamos, quando o dia não sai como planejamos ou quando nos sentimos desanimados, Deus continua sendo bom, Deus continua sendo Deus. Muitas vezes esperamos grandes milagres, mas esquecemos que a bondade de Deus se revela também nas coisas simples e pequenas. Um novo dia, saúde, oportunidade, até mesmo nas dificuldades que nos fazem crescer. Deus não deixa de ser bom quando enfrentamos lutas, batalhas, dificuldades. Na verdade, nessas horas, que sua bondade é que nos sustenta. Não se esqueça, se você está me ouvindo agora, é que a bondade de Deus, a misericórdia dele, recaiu sobre a sua vida hoje. Seja grato.

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1: Este é mais um programa Felicidade Começa com Fé, estudos bíblicos. Uma reflexão sobre o livro de Jó, com a colaboração da irmã Ana Suma Gomes. Seja bem-vindo, querido e querida ouvinte. Eu sou o pastor André, líder ministerial da Escola Bíblica do Ar. Veremos no programa de hoje o discurso do terceiro amigo de Jó, chamado Zofar. Esse discurso está registrado nos capítulos 11 ao 14. Ele se posiciona tendo em mente um dos atributos inegáveis de Deus, a sua sabedoria. Zofar apresenta uma postura mais agressiva. Mesmo que seu amigo fosse inculpável, seus recentes argumentos o colocariam em uma situação pecadora, segundo ele. O sofrimento de Jó o estaria impulsionando na direção de descobertas, pois sua atenção sempre estava voltada para Deus. Que o estudo de hoje possa nos revelar a grandiosidade dessa realidade. E assim como Jó, possamos entender os caminhos de Deus, apesar de qualquer circunstância. 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Divulgue e compartilhe com uma pessoa próxima de você.

0: Prosseguimos no estudo do livro de Jó e chegamos ao capítulo 11, que nos apresenta a fala de mais um dos amigos do patriarca, Zofar. Os dois outros visitantes haviam realçado diante do sofredor a santidade e a justiça de Deus na tentativa de encontrar uma explicação para o mal que acometera a Jó. Agora, Zofar se posiciona para o discurso tendo em mente mais um dos atributos inegáveis de Deus, a sua sabedoria. É bom ter em mente que o livro de Jó pertence à literatura conhecida como sapiencial, na companhia de Provérbios e Eclesiastes. Claro está que santidade, justiça e sabedoria são efetivamente descritos da natureza do Criador, e com isso nós concordamos. O que não estava correto é acusar a Jó de haver agido mal e assim estar sendo punido por Deus, que na opinião daqueles três teria somente se valido da sua onipotência e onisciência. Com Zofar, temos o clímax da condenação do primeiro ciclo de discursos. Ele é o mais rigoroso dos três discursantes e não encontramos sequer um sopro de compaixão na sua fala. Ele exagera, acusa Jó de ser tagarela, justo em seus próprios méritos, convencido e recalcitrante. Ao chamá-lo de tagarela, nos dá a impressão de querer subentender que mesmo se a conduta prévia de Jó fosse inculpável, seus recentes discursos já não o seriam. Para Zofar, Jó havia se excedido. Porventura não se dará resposta a este palavrório? Acaso tem razão o tagarela? Será o caso de as tuas parolas fazerem calar os homens? E zombarás tu sem que ninguém te envergonhe? Pois dizes, a minha doutrina é pura e sou limpo aos seus olhos. Jó 11, 2 a 4. Zofar aventura-se a modificar a teoria dos que o antecederam quando diziam que a aflição seria sempre na proporção direta dos pecados cometidos. Para ele, Zofar, Deus afligira Jó desproporcionalmente às suas iniquidades. Vai além. Se Jó havia apelado à onisciência divina vindicando a sua inocência, ele, Zofar, também o fazia, mas para que Jó fosse convencido por Deus do seu pecado. Oh, falasse Deus e abrisse os seus lábios contra ti. Jó 11, 5. Para Zofar, somente Deus poderia resolver a questão. Nisto ele estava certo. Uma palavra da parte de Deus seria necessária, pois somente a sua sabedoria abundante poderia revelar os segredos da sabedoria. Verificamos, então, que a desaprovação de Zofar nos mostra quão pouco ele escutou o coração de Jó. Seus amigos não foram capazes de entender-lhe a angústia enquanto procuravam a solução para os males que o afligiam. E eu pergunto a você, temos estado dispostos a escutar o coração das pessoas que procuram em nós ajuda para a solução dos seus problemas? A resposta de Jó marca o fim deste primeiro ciclo de discursos e inicia o segundo. Agora, com maior controle das suas emoções, discursa longamente, apresentando maior clareza e lucidez no pensamento. Revela-se um observador honesto, um pensador exuberante. A mente atordoa-se diante da imensidão do seu conceito de Deus. Francis Anderson acrescenta, a pequena deidade na teoologia de Elifaz, Bildade e Zofar é facilmente considerada e criada. Mas uma fé como a de Jó coloca o espírito humano numa tarefa que exige esforço. O sofrimento imenso que enfrentava o estava impulsionando na direção de descobertas, pois a sua atenção estava voltada para Deus e não para o resultado das ações de Deus. E nisso, devemos imitar-lhe o exemplo. permitindo que as vicissitudes que nós enfrentamos ao longo da nossa vida nos conduzam à maior revelação de Deus. Este discurso de Jó, diante ainda dos três visitantes, está registrado a partir do capítulo 12 e vai até o versículo 22 do capítulo 14. Na primeira parte, critica severamente as palavras dos amigos e, em seguida, reafirma a sua própria justiça, terminando a fala apelando para Deus. A doutrina dos três amigos em relação à sabedoria de Deus é o senso comum. Toda a criação a ensina. Isso efetivamente não era novidade para Jó, e para ele a pretensa defesa que faziam de Deus era, na verdade, uma ofensa a Deus. Eles estavam estabelecendo um princípio abstrato, como se fosse absoluto, e fazendo isso colocavam Deus como a eles subordinado. Por isso o patriarca faz lembrar aos promotores que no processo de condená-lo, eles também estavam diante do mesmo juiz. Suas falsas acusações certamente não poderiam inocentá-los. Jó insistia que Deus o havia afligido, embora soubesse ser ele justo. Por isso, desdenhando a ignorância arrogante dos seus conselheiros, declara sua retidão e apela diretamente a Deus. Ele desejava entender como aquela situação estava relacionada com a sua vida, e para que isso pudesse compreender, era necessário que mantivesse um relacionamento correto com Deus. Ele desejava ter um entendimento pleno dos caminhos de Deus. No meio desse apelo, uma nova esperança desponta na alma de Jó, a esperança da vida além do Sheol. Sua fé começa a se firmar, apesar da situação em que se encontrava. Deseja comparecer diante de Deus, pois para ele a presença divina seria o lugar evitado por quem abrigava a culpa. Ele não errara, poderia estar diante de Deus sem temor. Tenho já bem encaminhada a minha causa e estou certo de que serei justificado. Jó 13, 18. O sofrimento humano, encarnado na vida de Jó, leva o homem a grandes descobertas quanto à sabedoria divina. Isso acontece quando ele coloca a sua atenção em Deus e não no sofrimento. Que lições preciosas Jó nos deixou. Entender os caminhos de Deus através do crescimento no conhecimento dele, apesar de toda e qualquer circunstância que estejamos enfrentando, é um grande desafio. E pode ser que neste momento você esteja passando por situações difíceis que não podem ser compreendidas e até mesmo assimiladas. Eu gostaria de convidar você a seguir os passos de Jó, pedir ao Senhor deste universo que se revele através desta circunstância, que o conduza para a verdadeira sabedoria, aquela que certamente vai acalmar o seu coração e ajudar você a crescer na fé, assim como aconteceu com Jó.
1: Vamos orar? Senhor Deus, clamamos pela sua misericórdia diante das nossas tribulações e circunstâncias adversas. Que possamos compreender a dimensão da sua sabedoria e do seu amor por nós. Em nome de Cristo Jesus oramos. Amém.
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2: Suco de pitaia, os benefícios e como preparar combinações saudáveis. Câncer é a principal causa de morte em quase 700 cidades do Brasil. Alimentos ultraprocessados podem causar danos químicos ao DNA. Colorida e com aparência exótica, a pitaia ganhou espaço nas prateleiras e nas redes sociais por causa da sua polpa de cor vibrante, geralmente rosa ou branca, com pequenas sementes pretinhas. Apesar de ter um sabor suave, quase neutro, ela é rica em água, fibras e antioxidantes, sendo uma boa opção para quem busca refresco e saúde em forma de suco. Segundo nutricionistas, a pitaia é pouco calórica e tem propriedades que favorecem a digestão, a regulação do intestino e a hidratação. Além disso, contém vitamina C e compostos antioxidantes que ajudam no combate aos radicais livres, prevenindo o envelhecimento precoce das células. O suco pode ser feito apenas batendo a polpa da pitaia no liquidificador com água ou água de coco. A fruta em si não tem um gosto marcante, o que abre espaço para combinações com outras frutas que, além de deixar o suco mais saboroso, acrescentam novos nutrientes. O consumo do suco de pitaia é seguro para a maioria das pessoas, mas deve ser feito com moderação em casos de pacientes que tenham diabetes, já que o preparo pode incluir frutas mais doces que aumentam a carga de glicemia. O câncer é a principal causa de morte em quase 700 cidades do Brasil, segundo um estudo do Observatório de Oncologia. Os dados foram contabilizados com base em quase 30 anos de registros do Ministério da Saúde. O levantamento aponta que o câncer superou as doenças cardiovasculares como principal causa de óbito em 12% das cidades brasileiras. Segundo o estudo, as mortes por tumores cresceram 120% desde 98 até 2023, período em que os óbitos foram contabilizados. O levantamento usou o local de residência das pessoas para apontar os resultados. Em estudo anterior, em 2015, o número de cidades em que o câncer era a principal causa de morte era de cerca de 500 municípios, correspondendo a 10% das cidades brasileiras. Isso corresponde a uma média de quase 20 municípios a mais a cada ano entre 2015 e 2023, e aumento de 30% entre esses dois anos. Um novo estudo descobriu que o consumo de alimentos ultraprocessados pode causar danos químicos ao DNA que alteram a expressão gênica. O trabalho, orientado por um médico brasileiro, foi publicado na revista científica Nutrients. A dieta foi medida por registro alimentar de 3 dias e as análises epigenéticas utilizaram DNA de leucócitos do sangue periférico, com sequenciamento de nova geração. A pesquisa identificou 80 regiões diferencialmente metiladas do DNA de mulheres com alto consumo de alimentos ultraprocessados, em comparação às que consumiam menos desses produtos. Isso significou que o DNA dessas mulheres sofreu uma modificação química que altera a expressão gênica, sem modificar a sequência do DNA.
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3: As boas novas de Deus para você memorizar hoje aqui na BBN encontram-se em Gálatas capítulo 2, verso 20. Já estou crucificado com Cristo e vivo, não mais eu, mas Cristo vive em mim. E a vida que agora vivo na carne, vivo-a na fé do Filho de Deus, o qual me amou e se entregou a si mesmo por mim. Gálatas 2, 20. 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

Ficamos de voltar no tópico crescendo por meio da graça. Aceite sua tristeza, aprenda os estágios da tristeza, reparta o seu sofrimento com alguém, permita que os seus sentimentos interiores transpareçam. João 11, 34 a 36. Onde colocaram? Perguntou ele. Vem e vê, Senhor, responderam eles. Jesus chorou. Então os judeus disseram, vejam como ele o amava. Reconheça a sua insuficiência. Reconheça a sua tristeza e sofrimento em oração a Deus. Admita que você é incapaz de suportar a tristeza sozinho. Saiba que você produzirá a sua suficiência através de sua insuficiência. 2 Coríntios 12, 9 e 10 diz, mas ele me disse, minha graça é suficiente para você, pois o meu poder se aperfeiçoa na fraqueza. Portanto, eu me gloriarei ainda mais alegremente em minhas fraquezas, para que o poder de Cristo repouse em mim. Por isso, por amor de Cristo, regozijo-me nas fraquezas, nos insultos, nas necessidades, nas perseguições, nas angústias, pois quando sou fraco, é que eu sou forte. Ceda o controle. Aceite o controle soberano de Deus sobre a sua vida. Entregue os seus sonhos pessoais e os seus desejos para Deus. Fique mais consciente da presença do Espírito Santo e ceda ao seu controle. Provérbios 3, 5 a 6 diz, confie no Senhor de todo o seu coração e não se apoie em seu próprio entendimento. Reconheça o Senhor em todos os seus caminhos e Ele endireitará as suas veredas. Responda à graça de Deus. Reconheça que Deus ama você e não o desertou. Dê tempo para a leitura da palavra de Deus. Personalize e decore as escrituras-chave. Isaías 43, 2 diz, quando você atravessar as águas, eu estarei com você. Quando você atravessar os rios, eles não encobrirão. Quando você andar através do fogo, não se queimará. As chamas não o deixarão em brasas. Romanos 8,18, considero que os nossos sofrimentos atuais não podem ser comparados com a glória que em nós será revelada. Salmos 34,18, o Senhor está perto dos que têm o coração quebrantado e salva os de espírito abatido. Jeremias 29,11, porque sou eu que conheço os planos que tenho para vocês, diz o Senhor. Planos de fazê-los prosperar e não de lhes causar dano. Planos de dar-lhes esperança e um futuro. Salmo 147,3, só Ele cura os de coração quebrantado e cuida de suas feridas. Salmos 32,8, eu o instruirei e o ensinarei no caminho que você deve ser. Eu o aconselharei e cuidarei de você. Salmos 68,5, Pai para os órfãos e defensor das viúvas é Deus em sua habitação. Hebreus 4,16 diz, assim aproximemo-nos do trono da graça com toda a confiança, a fim de recebermos misericórdia e encontrarmos graça que nos ajude no momento da necessidade. Reconstrua sua vida. Saiba que Deus tem um propósito para a sua vida. Seja ativo na igreja e na companhia de outros cristãos. Participe na vida de outras pessoas. 1 Pedro 5,10 diz, o Deus de toda graça que os chamou para a sua glória eterna em Cristo Jesus, depois de terem sofrido durante pouco tempo, os restaurará, os confirmará, lhes dará forças e os porá sobre firmes alicerces. Ministérios especiais para os enviuvados. 1 Coríntios 7, 32 a 35 diz, gostaria de vê-los livres de preocupações. O homem que não é casado preocupa-se com as coisas do Senhor, em como agradar

0: Senhor. Mas o homem casado preocupa-se com as coisas deste mundo, em como agradar a sua mulher, e está dividido. Tanto a mulher não casada como a virgem preocupam-se com as coisas do Senhor para serem santas no corpo e no espírito. Mas se a casada preocupa-se com as coisas deste mundo, em como agradar seu marido. Estou dizendo isso para o próprio bem de vocês, não para lhes impor restrições, mas para que vocês possam viver de maneira correta, em plena consagração ao Senhor. Oração, jejuar e orar em favor dos outros. Lucas 2:36-37. Estava ali a profetisa Ana, filha de Fanuel, da tribo de Asser. Era muito idosa, tinha vivido com seu marido 7 anos depois de se casar, e então permanecera viúva até a idade de 84 anos. Nunca deixava o templo, adorava a Deus jejuando e orando dia e noite. Aconselhar, aconselhando com sabedoria divina, Rute 2:22. Então Noemi aconselhou a sua nora Rute: é melhor mesmo você se ir com as servas dele, minha filha. Noutra lavoura poderiam molestá-la. Ensinar, treinar os outros na sã doutrina e em como viver uma vida digna. Tito 2:1-5 diz: você, porém, fale o que está de acordo com a sã doutrina. Ensine os homens mais velhos a serem moderados, dignos de respeito, sensatos e sadios na fé, no amor e na esperança. Semelhantemente, ensine as mulheres mais velhas a serem reverentes na sua maneira de viver, a não serem caluniadoras nem escravizadas do vinho, mas a serem capazes de ensinar o que é bom. Assim, poderão orientar as mulheres mais jovens a amarem seus maridos e filhos, a serem prudentes e puras, a estarem ocupadas em casa, serem bondosas e sujeitas a seus maridos, a fim de que a palavra de Deus não seja difamada. Serviço, trabalhar para atender às necessidades alheias. Rute 2:17-18 diz: e assim Rute colheu na lavoura até o entardecer, depois debulhou o que tinha juntado, quase uma arroba de cevada, carregou-a para o povoado. A sua sogra viu quanto Rute havia recolhido quando ela lhe ofereceu o que havia sobrado da refeição. Hospitalidade, estender boas-vindas generosas e calorosas aos visitantes. 1 Reis 17:9, vá imediatamente para a cidade de Sarepta de Sidom e fique por lá. Ordenei a uma viúva daquele lugar que lhe forneça comida. Dar, reconhecer e promover para as necessidades financeiras dos cristãos. Lucas 21:1-4, Jesus olhou e viu os ricos colocando suas contribuições nas caixas de ofertas. Viu também uma viúva pobre colocar 2 pequeninas moedas de cobre e disse: afirmo-lhes que esta viúva pobre colocou mais do que todos os outros. Todos estes deram do que lhe sobrava, mas ela, de sua pobreza, deu tudo o que possuía para viver. No princípio, a viuvez é como uma sala de espera, não esperando para que Deus revele um novo companheiro, mas esperando que Deus revele um ministério novo. Se você confiar todos os seus amanhãs a Deus, Ele os usará em benefício de sofrimentos alheios. Interessante vermos no nosso estudo sobre a viuvez que Deus prevê cuidado para todas as fases da nossa vida. Louvado seja Deus por isso, não é verdade? Vamos deixar algumas leituras aqui para você meditar neste assunto. Palavra de Deus para a viuvez, Salmo 68:5. Pai para os órfãos e defensor das viúvas é Deus em sua santa habitação. Hebreus 4:16 diz assim: aproximemo-nos do trono da graça com toda confiança, a fim de recebermos misericórdia e encontrarmos graça que nos ajude no momento da necessidade. Salmos 116:15, o Senhor vê com pesar a morte dos seus fiéis. Isaías 26, 3 e 4, Tu, Senhor, guardarás em perfeita paz aquele cujo propósito está firme, porque em Ti confia. Confiem para sempre no Senhor, pois o Senhor, somente o Senhor, é a rocha eterna. 1 Pedro 5, 6 e 7, Portanto, humilhem-se debaixo da poderosa mão de Deus, para que Ele os exalte no tempo devido, lancem sobre Ele toda a sua ansiedade, porque Ele tem cuidado de vocês. Salmos 94, 18 e 19, Quando eu disse, os meus pés escorregaram, o teu amor leal, Senhor, me amparou. Quando a ansiedade já me dominava no íntimo, teu consolo trouxe alívio à minha alma. Mateus 11, 28, Venham a mim todos os que estão cansados e sobrecarregados, e eu lhes darei descanso. Salmos 30, 5. O seu favor dura a vida toda, o choro pode persistir uma noite, mas de manhã irrompe a alegria. 2 Coríntios 1, 3 a 5, fragmentos. Bendito seja o Deus, Pai de todas as misericórdias e Deus de toda a consolação, que nos consola em todas as nossas tribulações, para que, com a consolação que recebemos de Deus, possamos consolar os que estão passando por tribulações. Pois assim como os sofrimentos de Cristo transbordam sobre nós, também por meio de Cristo transborda a nossa consolação. Salmos 119, 28, A minha alma se consome de tristeza, fortalece-me conforme a tua promessa. E aqui vamos terminando nosso tema da viuvez. Esperamos que você tenha gostado dessa série de 2 episódios. Aguardamos você no próximo programa. Deus abençoe.
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Essa graça é o favor não merecido que recebemos do Criador. Todas as bênçãos que, apesar de nossas falhas, Ele derrama sobre nós diariamente, chegando ao ponto de ter entregue seu único filho, Jesus, para morrer em nosso lugar. Lemos em Tito, capítulo 3, no verso 11, porque a graça salvadora de Deus se ha manifestado a todos os homens. 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Se você ainda não tem certeza se já está debaixo da graça de Deus e de onde você passará a eternidade, faça uma decisão por Jesus hoje mesmo. 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

Já não sou eu quem vive, mas Cristo vive em mim. Gálatas 2:20. Reconhecer que a nossa vida pertence a Deus é uma das decisões mais profundas e transformadoras que podemos tomar. Isso significa entregar não apenas palavras, mas o coração, os planos, os sonhos e até mesmo as preocupações. Quando entendemos que pertencemos a Deus, deixamos de carregar o peso de controlar tudo, passamos a confiar que Ele está no comando, no controle, mesmo quando não entendemos o caminho. A vida deixa de ser uma luta solitária e se torna uma caminhada guiada pelo Criador. Pertencer a Deus muda tudo. Muda a vida hoje e a vida na eternidade. Se você ainda não entregou a sua vida a Cristo Jesus, eu te convido a tomar essa decisão hoje. Aceite o Senhor Jesus como seu Salvador.

Assim encerramos o nosso encontro nesta manhã de domingo. Muito obrigado por sua companhia e audiência até aqui. Continue conosco, continue ouvindo a nossa programação. Em instantes, chega o nosso amigo Renato Gontijo. Um domingo abençoado para você e até o nosso próximo encontro.

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2: Sancionada a lei que permite reduzir tributos sobre combustíveis. Bandeira tarifária de energia permanecerá amarela em setembro. Dólar sobe a 5,19 após tom mais duro de presidente do Fed. Sancionada a lei complementar que autoriza a redução de impostos federais sobre a importação, a produção e a venda dos principais combustíveis no país. A medida busca conter os impactos econômicos no mercado internacional de energia, provocados pela alta do petróleo devido aos conflitos no Oriente Médio. Pelas novas regras, a perda de arrecadação com os impostos poderá ser compensada com as receitas extraordinárias da União, geradas justamente pela valorização do petróleo. Além disso, a nova lei prevê incentivos tributários para a Política Nacional de Minerais Críticos e para a Indústria Nacional de Fertilizantes, setores considerados essenciais para a economia brasileira. O texto oficial, publicado no Diário Oficial da União nesta sexta-feira, traz ainda um regime de tributação especial voltado para projetos e eventos ligados à realização da Copa do Mundo Feminina no ano que vem aqui no Brasil. A Agência Nacional de Energia Elétrica confirmou que a bandeira tarifária de energia continuará amarela durante o mês de setembro. Com isso, os consumidores de todo o país seguirão pagando uma taxa extra de R$ 1,88 a cada 100 kWh consumidos. Esse é o quinto mês seguido em que a tarifa adicional é aplicada nas contas de luz. Segundo a ANEEL, a permanência da bandeira amarela ocorre por causa do período de seca no Brasil. A falta de chuvas reduz o nível dos reservatórios das usinas hidrelétricas e obriga o acionamento das termoelétricas, que têm um custo de produção mais elevado. A agência reguladora reforça que a população deve adotar o uso consciente de energia para economizar e evitar surpresas no orçamento no fim do mês. Criado em 2015, o sistema de bandeiras indica os custos reais da geração elétrica no país. Enquanto a bandeira verde não gera cobranças extras, a amarela e a vermelha acrescentam valores proporcionais ao consumo. O dólar fechou a semana cotado a R$ 5,19, impulsionado pela repercussão internacional do discurso considerado mais duro do presidente do Banco Central americano, o Federal Reserve. A sinalização de Kevin Warsh durante o simpósio de Jackson Hole elevou as apostas de que o Banco Central dos Estados Unidos poderá voltar a subir os juros na reunião de setembro, fortalecendo a moeda americana globalmente e puxando a cotação para cima no Brasil.
3: Previsão do tempo.
2: Em Curitiba e região metropolitana, sol com algumas nuvens, chove rápido durante o dia e a noite, mínima 16, máxima 26. Em Cornélio Procópio e norte do Paraná, sol e aumento de nuvens pela manhã, pancadas de chuva à tarde e à noite, mínima 21, máxima 35. Em Taubaté e Vale do Paraíba em São Paulo, sol com nevoeiro pela manhã e pancadas de chuva à tarde, noite com muitas nuvens, mínima 19, máxima 33. Em Pirassununga e centro-leste paulista, sol e muitas nuvens à tarde. À noite, o céu ainda fica com muita nebulosidade, mas não chove, mínima 22, máxima 36. As informações são do Climatempo.
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4: As boas novas de Deus para você memorizar hoje aqui na BBN encontram-se em Gálatas capítulo 2, verso 20. Já estou crucificado com Cristo e vivo, não mais eu, mas Cristo vive em mim. E a vida que agora vivo na carne, vivo-a na fé do Filho de Deus, o qual me amou e se entregou a si mesmo por mim. Gálatas 2:20. 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

Aprendendo a se contentar. Olá, eu sou a Johnny Erickson Tada e sejam bem-vindos ao Johnny and Friends. Sabe, outro dia alguém me elogiou por eu ter tirado uma foto bonita e eu realmente apreciei as palavras. Mas até hoje, quando alguém aponta uma câmera para mim e diz, sorria, eu me lembro de todas as vezes que minha família dizia, quando eu era pequena, Johnny, você não está sorrindo, você está fazendo careta. Tá bom, eu estou sorrindo, você não consegue ver, não consegue perceber? Em minhas fotos, quando criança, eu ficava engraçada. Acho que isso acontecia porque eu era muito insegura naquela época. Quando criança, eu odiava não só o meu sorriso forçado, mas também o meu nariz. Ele tinha um formato de um L com uma bolinha na ponta. Parecia uma rampa de esqui. Aliás, era isso que diziam na escola primária. Ei, Johnny, você vai esquiar com esse narigão? É, crianças podem ser cruéis com as outras e desde muito cedo. Quando eu ficava em frente ao espelho, tentando achatar meu nariz, eu secretamente sonhava em um dia poder corrigir o meu nariz. Eu nunca contei a ninguém. Eu não sabia muito sobre rinoplastia. Sabia que eram caras. Mas durante todo o ensino fundamental, secretamente, eu esperava que um dia, quando eu conseguisse um emprego, pudesse juntar um dinheiro, eu faria a cirurgia no nariz. É mais ou menos assim, né, que a gente se sente, que pensa no ensino fundamental, né? Bem, toda aquela história de mudar o formato do meu nariz parou abruptamente depois que eu quebrei o meu pescoço. De repente, ter essa prótese de salto, de esqui, nesse narigão, era fichinha comparado a não poder andar. Depois que fiquei paralítica, eu esqueci completamente do meu nariz. O importante, então, passou a ser consertar minhas mãos e pernas.

Algum tempo depois, talvez uns 5 ou 6 anos após o meu acidente de mergulho, eu estava atravessando um estacionamento congelado numa noite de inverno. A minha cadeira de rodas derrapou e eu caí de cara no asfalto. Foi horrível. Cortei a testa feio. Tive uma concussão e, quando me levantaram para o pronto-socorro, o raio-x mostrou que eu tinha quebrado o nariz. Por uma feliz coincidência, havia um cirurgião de plantão naquela noite que, ao olhar para o formato estranho do meu nariz, perguntou à minha amiga: "Essa coisa aqui, parecendo uma pista de esqui, é assim que o nariz dela deveria ser?" Minha amiga assentiu com a cabeça, disse que sim, mas eu tinha ouvido a conversa deles. "Por que você está perguntando sobre o meu nariz?" perguntei. O médico respondeu que, antes de fixá-lo, queria ter certeza de que seu formato seria natural. Aliás, ele prosseguiu dizendo que, como estava quebrado em 2 lugares, poderia mudar o seu formato, se eu quisesse, né? "Você gostaria que eu fizesse isso?" ele perguntou. De repente, todos aqueles desejos e vontades da minha infância voltaram à tona. E agora eu estava diante da chance, da oportunidade de realmente fazer algo com o meu nariz. A questão era: eu faria? Não tive muito tempo para pensar. "Não", eu disse ao médico. "Não, não, não. Quero que continue assim." "E o que me fez mudar de ideia?" "Olha, não sei bem ao certo, mas talvez a essa altura, alguns anos de paralisia tivessem me ensinado a sabedoria de Filipenses capítulo 4, versículos 12 e 13, onde diz: "Aprendi o segredo de viver contente em toda e qualquer situação, seja alimentado, seja com fome, tendo muito, seja passando necessidade." E eu acrescentaria: conviver com esse nariz arrebitado. Aprendi o segredo. A graça de Deus realmente basta. Ele tem um plano e um propósito para a minha aparência. E me lembro disso toda vez que me olho no espelho. Ele me fez como sou. E Jesus, para mim, realmente basta. Ele projetou a minha aparência e isso me deixa contente, mesmo que seja por causa do meu nariz. 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

Assim diz a palavra de Deus no livro de Salmos, capítulo 59, versículo 16. Eu, porém, cantarei a tua força. Pela manhã, louvarei com alegria a tua misericórdia, porque tu foste o meu alto refúgio e proteção no dia da minha angústia. Deus tem sido a sua proteção e consolo nas dificuldades? Você tem sentido o carinho e amor do Senhor sobre você? Se nosso amoroso Pai tem cuidado de você e da sua família, louva Ele com alegria aqui nessa manhã, pois com toda certeza é o mínimo que podemos fazer por termos um Deus tão bom. Amém?

Glorificando Nosso Senhor Jesus Cristo, esta é a BBN, um poço de água viva no meio do deserto. Muito obrigado pela sintonia. E após engrandecermos nosso Criador com mais boa música cristã, vamos receber aqui o pastor Leandro Tarrataca, quem nos traz o programa Refletir. É já já!

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1: Olá, aqui é o pastor Leandro Tarrataca e esse é o programa Refletir, aqui na BBN. Eu espero que essa meditação abençoe a sua vida. Enquanto eu lia as notícias com letras garrafais falando de nuvens de gafanhotos pelo mundo afora, inclusive na Argentina, vindo em direção ao Brasil, a minha imaginação bíblica foi longe, bateu asas e me levou até o profeta Joel. No livro do profeta Joel, nós nos deparamos com situações tão interessantes. No capítulo 2, por conta da rebeldia do povo de Deus, o Senhor disse que enviaria sobre eles uma nuvem tão densa de gafanhotos que seria como um exército descendo sobre eles. O interessante é que no mesmo capítulo, Deus diz que está no meio do seu povo e que o seu povo jamais seria humilhado. Evidentemente, nós temos uma tensão ali. De um lado, Deus dizendo, eu vou enviar gafanhotos sobre vocês, porque eu estou contra vocês. E do outro lado, Deus diz, eu estou no meio de vocês. Como lidamos com essa tensão em que Deus está no nosso meio? Deus é por nós, mas algumas vezes Deus é contra nós. Não é a primeira vez na Bíblia que nos deparamos com esse tipo de informação. No livro dos Juízes, por exemplo, Deus diz que estava contra o seu povo e por essa razão eles não eram bem-sucedidos, perdiam as suas batalhas. Apesar da tensão, não existe nenhuma dificuldade lógica de entendermos o que está acontecendo. É que o Deus que é amoroso, misericordioso, gracioso, o Deus que é Pai, que provê, que protege, é também justo e Ele disciplina o seu povo. Deus não vai nos fazer afagos quando estamos fazendo o que é torto e errado. Pelo contrário, Deus expressará a sua disciplina, porque disciplina é também uma expressão de amor. Estabelecer limites claros é uma maneira de garantir segurança. Imagine crianças brincando num playground próximo a uma avenida. Uma cerca ali, um muro ali, seria a garantia de que estão seguros. A limitação é uma limitação amorosa. Mesmo na carta aos Hebreus, no Novo Testamento, nós lemos no capítulo 12 que Deus é como um pai que disciplina os seus filhos. E quando os filhos são submetidos a alguma forma de disciplina, eles não consideram aquele momento algo do que deveriam se alegrar. Mas no final do dia, a mão que disciplina é a mão daquele que nos ama. Se olhamos para o céu e ele está salpicado de gafanhotos, se olhamos para a nossa vida e as nossas escolhas, as nossas atitudes, as nossas palavras não honram a Deus, se estamos indo na direção contrária e o Deus conosco é o Deus que nesse momento está contra nós, deveríamos imediatamente nos arrepender. Arrepender é mudar a mente. E mudando a mente, mudar a atitude, e mudar o comportamento, e mudar a direção. Porque a disciplina de Deus, a correção de Deus, é como um medicamento, é um remédio. Pode ser um remédio amargo, mas sempre visa o nosso bem. A correção de Deus não é a nossa condenação. A correção de Deus é nossa oportunidade para recomeçarmos a vida, para fazermos o que é justo, o que é reto, o que é íntegro e o que é piedoso. Não esperemos que os gafanhotos desçam sobre as nossas vidas como um grande exército que vem da parte de Deus para nos disciplinar. Corramos em direção àquele que amorosamente estabelece limites, que amorosamente como um pai nos disciplina, porque a sua disciplina é justa, mas é sempre feita em amor. E se corremos para os braços de Deus, Ele nos receberá.
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Espero que você esteja tendo um ótimo domingo até aqui e que nosso soberano Deus conceda a você e toda a família uma abençoada semana. E falando no nosso maravilhoso Senhor, vamos seguir engrandecendo o teu santo nome com a boa música cristã e depois teremos o programa Boa Semente. Muito obrigado pela companhia.

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2: Irmãos podem ter ancestralidades diferentes? A genética explica. Uso excessivo de telas causa TDAH em crianças? Passa muito tempo no trânsito? Psicólogo explica formas de reduzir os impactos na saúde. Mesmo compartilhando os mesmos pais, irmãos biológicos podem apresentar percentuais diferentes em testes de ancestralidade. A explicação está no processo de recombinação genética, em que os materiais da mãe e do pai são sorteados e reorganizados durante a formação dos óvulos e dos espermatozoides. Dessa forma, embora cada filho receba metade do DNA de cada genitor, as frações de segmentos herdadas não são idênticas entre as gestações. Essa variação na herança genética também influencia as características físicas e as predisposições a condições de saúde, como diabetes ou hipertensão. Os testes analisam milhares de marcadores e comparam com bancos de referência globais, oferecendo estimativas percentuais que revelam a diversidade do genoma. Num país com intensa miscigenação como o nosso, essas análises costumam surpreender ao expor combinações únicas de ancestralidade europeia, africana e indígena numa mesma família. Especialistas alertam sobre os impactos do tempo excessivo de tela no desenvolvimento infantil e esclarecem que os dispositivos digitais não causam o transtorno do déficit de atenção com hiperatividade. O TDAH é uma condição crônica e neurodesenvolvimental com forte base genética e hereditária. No entanto, a exposição prolongada a celulares e computadores pode gerar sintomas semelhantes aos do transtorno, como dispersão, ansiedade, insônia e irritabilidade. A constante interação com telas estimula a liberação de dopamina, acostumando o cérebro a recompensas imediatas e dificultando a concentração em tarefas do dia a dia. A principal diferença é que o TDAH persiste desde a primeira infância em vários ambientes, enquanto a desatenção causada pelo uso de telas costuma apresentar melhora significativa após a reorganização da rotina. Médicos recomendam limitar o tempo de uso de acordo com a faixa etária e promover períodos de desintoxicação digital para proteger a saúde cognitiva das crianças. Passar horas no trânsito já faz parte da rotina de milhões de brasileiros. Pesquisas apontam que moradores de grandes centros urbanos chegam a passar 21 dias por ano no trânsito. Esse cenário vai além do simples incômodo e atinge diretamente a saúde física e mental. A falta de previsibilidade, o desconforto e a insegurança nos trajetos consomem o tempo que seria destinado ao sono, lazer, alimentação adequada e convivência familiar, gerando esgotamento antes mesmo do início da jornada de trabalho. Especialistas em psicologia alertam que o estresse prolongado reduz a produtividade, prejudica relacionamentos e causa sintomas como ansiedade, irritabilidade e insônia. Para amenizar o impacto, a orientação é não transformar o trajeto numa extensão do expediente, priorizar a hidratação e buscar momentos reais de desconexão.
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3: As boas novas de Deus para você memorizar hoje aqui na BBN encontram-se em Gálatas capítulo 2, verso 20. Já estou crucificado com Cristo e vivo, não mais eu, mas Cristo vive em mim. E a vida que agora vivo na carne, vivo-a na fé do Filho de Deus, o qual me amou e se entregou a si mesmo por mim. Gálatas 2, 20. Estas são as boas novas de Deus para você memorizar aqui na BBN.

A salvação é um presente da graça de Deus e não uma recompensa pelas nossas obras. Em Efésios 2, 8 e 9, a Bíblia diz: porque pela graça sois salvos, por meio da fé, e isto não vem de vós, é dom de Deus, não de obras, para que ninguém se glorie. Isso significa que ninguém pode conquistar a salvação por mérito próprio. Deus, em seu amor, ofereceu esse grande presente por meio de Jesus Cristo. As obras são importantes, mas são o fruto de uma vida transformada, não a causa da salvação. Quando compreendemos a graça, respondemos com gratidão, fé e obediência, vivendo para glorificar aquele que nos salvou.

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1: De agosto, e mandou o rei Zedequias soltá-lo, e o rei lhe perguntou em sua casa em segredo e disse: há porventura alguma palavra do Senhor? E disse Jeremias: há. E disse ainda: na mão do rei da Babilônia serás entregue. Jeremias 37:17. Meditações sobre o livro de Jeremias. Leia Jeremias 37:1-21. O capítulo 37 nos leva de volta ao tempo de Zedequias, não tão mal como seu antecessor, porém mais fraco do que ele. Este rei também se recusa a ouvir as palavras do Senhor. Isso não o impede, como no capítulo 21, de consultar a Jeremias e o chamar para ajudá-lo. Muitas vezes estamos mais inclinados a fazer exigências do Senhor do que escutar o que ele quer nos dizer.

0: e acusado de traição. Na época de Jeoaquim, os príncipes pareciam ser mais simpáticos do que o rei, 36:19. Durante o de Zedequias, é o oposto. Quando Jeremias foi espancado e preso pelos príncipes, o rei planeja um encontro secreto com ele e depois melhora as condições de seu cativeiro.
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Estamos juntos nessa manhã, na BBN, louvando ao Senhor com a boa música cristã e aprendendo mais de sua santa palavra. Bom ter você conosco. E em mais alguns instantes, vamos ouvir o Arauto de Deus com o pastor Rômulo Guedin Ribeiro. É logo mais.

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1: Juízes capítulo 4, dos versos 4 a 24. Hoje à noite eu quero pregar sobre a tenda do pecado, a tenda de Jael. A decepção do pecado nos engana. E agora nós vamos ver a devastação do pecado. Verso 21, lemos: então Jael, mulher de Eber, tomou uma estaca da tenda e lançou mão de um martelo. Chegou-se mansamente a ele e lhe cravou a estaca na fonte, de sorte que penetrou na terra, estando ele, porém, num profundo sono e já muito cansado, e assim morreu. Você pode imaginar a cena? Um homem cansado da guerra, deitado sobre uma cama, provavelmente de lado, e aquela mulher mansamente, sem que ele percebesse, pegou uma estaca, talvez deste tamanho, um martelo talvez do mesmo tamanho, e ela colocou aquela estaca bem na fonte dele. Ele estava tão cansado que nem pôde perceber aquela estaca sendo colocada na sua fonte. Ela não precisou de uma segunda oportunidade, numa só, ela cravou aquela estaca. A Bíblia diz que atravessou completamente o seu cérebro e chegou a vazar no chão. Ele morreu num só momento, num só golpe, porque o pecado não tem piedade das pessoas. Maldito o momento que Císera entrou naquela tenda. Posso ver muitos pais dizendo: maldito o momento que nós saímos da igreja. Maldito o momento que nós permitimos que nossos filhos andassem com aqueles amigos, com aquelas amigas. Posso ver jovens dizendo: maldito o momento que eu resolvi namorar com aquele rapaz ou com aquela moça. Maldito o momento que eu desobedeci aos meus pais e segui o meu próprio entendimento. Porque vão descobrir que o salário do pecado é a morte. Císera foi totalmente dominado por Jael. Aparentemente ela era fraca. Aparentemente ela era indefesa. Mas por detrás daquela fragilidade existia uma bomba atômica. Ela agiu como uma aranha quando apanha sua presa na teia. A aranha, irmãos, ela pode ser lenta para pegar a sua presa, mas uma vez que a presa cai na teia, ela nunca mais sai de lá. Uma vez eu fiquei com tanta dó de um mosquito que caiu na teia de uma aranha, sabendo eu que aquele mosquito jamais sairia daquela teia. Então eu mesmo fui lá e o tirei, enquanto a aranha caminhava em direção do seu almoço. E eu tirei aquele mosquitinho, coloquei-o na mesa e ele voou. Naquela hora eu pensei: meu Deus, foi isso que o Senhor fez por mim. Eu havia caído na teia do pecado, eu havia caído nas garras do diabo, ele teria me devorado, ele teria me destruído, mas então o Senhor Jesus Cristo veio com o seu poder, com a sua força e me libertou daquele lugar. Eu nunca teria saído daquelas garras se não fosse pelo poder de Deus. E nesta noite, você pode já ter caído na teia do pecado, mas Jesus Cristo pode libertá-lo. A mãe de um jovem pregador disse para ele: meu filho, tudo que enfraquece o seu raciocínio, meu filho, tudo que endurece a sua consciência, meu filho, tudo que obscurece a sua visão de Deus, é chamado de pecado. E meu filho, todo pecado precisa ser confessado e abandonado. Por quê? Primeiro porque o pecado escraviza. Aquelas pessoas que hoje se acham as mais livres, se acham as mais fortes, na verdade são as mais fracas, são as mais escravizadas. Veja no capítulo 5, versículo 27, o que aconteceu com o general Císera. Entre os seus pés se encurvou. Ele caiu entre os pés de uma mulher. Naquela época, ser morto por uma mulher, além de tudo, era uma grande humilhação. Caiu, ficou estirado entre os seus pés, se encurvou, caiu. Onde se encurvou, ali ficou abatido. É isso que o pecado vai fazer comigo, é isso que o pecado vai fazer com você. Vai nos abater, vai nos humilhar, vai nos deixar estirados no chão, com a boca no pó. Assim como Císera se encurvou e caiu. Muitos homens estão caídos diante do pecado. Muitos estão caídos hoje à noite diante da imoralidade. Amam a imoralidade. Amam a sensualidade. Amam os prazeres da carne. Muitos estão caídos diante do álcool, das drogas, da desonestidade, da corrupção. Mas eu tenho uma boa notícia. Jesus Cristo pode libertar. Romanos 6,17 diz: mas graças a Deus, que tendo sido servos, escravos do pecado, obedecestes de coração à forma de doutrina a que fostes entregues. Nós precisamos obedecer de coração os ensinamentos da palavra de Deus. E alguém diria: eu não obedeço, eu sou um ser livre. Mentira. Só consegue obedecer e agradar a Deus quem é um ser livre. Quem não tem liberdade não consegue obedecer a Deus. Vai obedecer sempre à carne. Só obedece a Deus quem é livre. Livre da inclinação do mal. Livre da influência do mal. Veja, em segundo lugar, o pecado destrói a vida. Estando ele num profundo sono, já muito cansado, e assim morreu. Alguns meses atrás, eu acho, eu disse para a nossa igreja que, sinceramente, eu não tenho medo de homem algum. Isso não quer dizer que eu seja um valentão, né? Que eu saiba lutar, que eu saiba me defender, mas graças a Deus esse tipo de medo eu não tenho. O homem pode ser grande, pode ser pequeno, pode ser magro, pode ser gordo, né? Como disse um jovem, se eu tivesse medo de homem, eu não saía de casa. Mas eu tenho medo de algo. Eu tenho medo do pecado. Eu tenho medo do meu pecado. Porque eu sei que você não pode fazer nada para me prejudicar, mesmo que você queira. Só existe um elemento neste universo, eu preguei hoje cedo sobre isso, que pode, que tem poder de me prejudicar. É a minha própria atitude, é o meu próprio pecado, minhas próprias decisões. Sim, Deus nos deu o direito de livre arbítrio, mas com isso, quanta responsabilidade. Eu tenho medo do pecado de orgulho. Quantas pessoas, né, passam pela nossa igreja, como o pastor Daniel Bilkney, e irmãos, é só elogio, mas eu sei, né, que nós temos problemas também. Eu tenho medo do pecado de amargura. Eu tenho medo, sabe, de repente, minhas orações vão ser impedidas, e as bênçãos de Deus vão ser interrompidas. Por quê? Porque eu estou no meu coração odiando, desejando mal a um semelhante. Você diria: ah, mas a pessoa de quem eu tenho raiva não é meu semelhante, eu não sou tão ruim quanto ela. Você o diz, mas Deus diz diferente, que todos pecaram e destituídos estão da glória de Deus. E eu tenho medo do pecado da desonestidade. Sonegar impostos, mentir sobre o uso do dinheiro, tentar me esquivar de compromissos que eu fiz, dívidas que eu contraí. Qualquer pecado, por maior ou menor que seja, destrói. Só que o pecado é como um câncer. Recentemente, né? E nasceu um tipo de nevos nas minhas costas, pequenininho. Então eu fui à dermatologista, para que ela visse, né, aquele nevos. Ela olhou e disse: assintomático, só é um charmezinho. Mas por que que você vai ao médico quando aparece alguma mancha, alguma pinta na sua pele? Porque você sabe que se for algum tipo de câncer de pele, No início, o médico tira e está tudo resolvido. Mas se você fica com aquilo no corpo e deixa crescer e se desenvolver, o tratamento se torna mais doloroso e mais difícil. E assim também é o pecado. Você enxerga o pecado na sua vida? Por menor que seja, aquele é o melhor momento para você destituí-lo, dominá-lo e dissipá-lo da sua vida. Se deixá-lo crescer e se tornar um monstro, o tratamento será ainda mais difícil e doloroso. A solução é 1 João 1:9. Se confessarmos os nossos pecados, Ele é fiel e justo para nos perdoar os pecados e nos purificar de toda injustiça. Esse é o hino, ou corinho, né, que eu mais canto durante a semana. De todos os corinhos, esse é o que eu mais canto. Não é porque é o meu favorito, mas é o que eu mais necessito. Eu geralmente canto durante a semana.

0: Ontem eu estava fazendo uma visita e eu disse para a pessoa que eu estava visitando: meu irmão, se eu orar meia hora por dia, 15 minutos, eu gasto pedindo perdão de pecados. Se eu orar uma hora por dia, meia hora, eu gasto confessando os meus pecados. Eu tenho consciência dos meus pecados. Eu não brinco com os meus pecados, porque eu sei que o pecado destrói. E segundo, o pecado causa dores. Veja, que tipo de dor o pecado causa. A mãe de Císera olhava pela janela e exclamava pela grade: por que tarda em vir o seu carro? Por que se demoram os ruídos dos seus carros? Coitada, ela ficou esperando pelo seu filho, talvez seu único filho, a Bíblia não diz, mas ele nunca voltou. E assim como esta mãe, há muitas mães hoje à noite chorando pelos filhos que entraram na tenda do pecado e não conseguiram sair de lá. Famílias inteiras são afetadas por causa do pecado, de uma única pessoa. Eu sei disso, tem acontecido na minha família, você sabe disso, tem acontecido na sua família. Quantos pais deixam, né, de levar comida para casa, porque estão gastando o seu dinheiro com bebidas, com jogos, com prazeres? Quantas crianças com olhos fundos, mal nutridas, porque os pais têm dinheiro para gastar com seus hobbies, mas não tem para alimentar a família. Ninguém sente mais tristeza com os nossos pecados do que o nosso Deus. Davi disse: contra ti, somente pequei. Você não está pecando contra o pastor desta igreja. Eu quero que você saiba de uma coisa: eu pretendo viver ainda mais alguns anos, e para isso, todas as vezes que eu entro dentro da minha casa, eu tenho que deixar todos os problemas do lado de fora. Nem sempre eu consigo, mas eu me esforço. Nós estamos entristecendo a Deus. Císera foi derrotado por uma simples mulher, e você e eu temos sido derrotados por simples atitudes. Pecados pequenos, que estão não só nos prejudicando, mas prejudicando também outras pessoas ao nosso redor. Quem é a Jael da sua vida nesta noite? As más amizades? Os prazeres do mundo? Pastor, eu quero curtir a vida. Não há segurança na tenda do pecado. Você pode sair morto de lá. Provérbios 15, 3 diz: os olhos do Senhor estão em todo lugar, contemplando os maus e os bons. São as raposinhas que fazem mal à nossa vinha. Não é nenhum gigante que está nos derrotando nesta noite. São coisas pequenas, simples, que estão nos derrotando. Sabe o que você deve fazer? Trazer toda Jael que está lhe prejudicando, entregar para Deus e dizer: Senhor, o Senhor é mais importante do que isso. O Senhor é mais importante do que isso. O Senhor vem em primeiro lugar. Eu acredito na sua palavra, e a sua palavra diz que o salário do pecado é a morte, e eu não quero ser derrotado pelo pecado, pequeno ou grande, grande ou pequeno. Vamos fechar os olhos e vamos orar nesta noite.
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2: Sancionada a lei que permite reduzir tributos sobre combustíveis. Bandeira tarifária de energia permanecerá amarela em setembro. Dólar sobe a 5,19 após tom mais duro de presidente do Fed. Sancionada a lei complementar que autoriza a redução de impostos federais sobre a importação, a produção e a venda dos principais combustíveis no país. A medida busca conter os impactos econômicos no mercado internacional de energia, provocados pela alta do petróleo devido aos conflitos no Oriente Médio. Pelas novas regras, a perda de arrecadação com os impostos poderá ser compensada com as receitas extraordinárias da União, geradas justamente pela valorização do petróleo. Além disso, a nova lei prevê incentivos tributários para a Política Nacional de Minerais Críticos e para a Indústria Nacional de Fertilizantes, setores considerados essenciais para a economia brasileira. O texto oficial, publicado no Diário Oficial da União nesta sexta-feira, traz ainda um regime de tributação especial voltado para projetos e eventos ligados à realização da Copa do Mundo Feminina no ano que vem aqui no Brasil. A Agência Nacional de Energia Elétrica confirmou que a bandeira tarifária de energia continuará amarela durante o mês de setembro. Com isso, os consumidores de todo o país seguirão pagando uma taxa extra de R$ 1,88 a cada 100 kWh consumidos. Esse é o quinto mês seguido em que a tarifa adicional é aplicada nas contas de luz. Segundo a ANEEL, a permanência da bandeira amarela ocorre por causa do período de seca no Brasil. A falta de chuvas reduz o nível dos reservatórios das usinas hidrelétricas e obriga o acionamento das termoelétricas, que tem um custo de produção mais elevado. A agência reguladora reforça que a população deve adotar o uso consciente de energia para economizar e evitar surpresas no orçamento no fim do mês. Criado em 2015, o sistema de bandeiras indica os custos reais da geração elétrica no país. Enquanto a bandeira verde não gera cobranças extras, a amarela e a vermelha acrescentam valores proporcionais ao consumo. O dólar fechou a semana cotado a R$ 5,19, impulsionado pela repercussão internacional do discurso considerado mais duro do presidente do Banco Central americano, o Federal Reserve. A sinalização de Kevin Warsh durante o simpósio de Jackson Hole elevou as apostas de que o Banco Central dos Estados Unidos poderá voltar a subir os juros na reunião de setembro, fortalecendo a moeda americana globalmente e puxando a cotação para cima no Brasil.
3: Previsão do tempo.
2: Em Curitiba e região metropolitana, sol com algumas nuvens, chove rápido durante o dia e a noite, mínima 16, máxima 26. Em Cornélio Procópio e norte do Paraná, sol e aumento de nuvens pela manhã, pancadas de chuva à tarde e à noite, mínima 21, máxima 35. Em Taubaté e Vale do Paraíba em São Paulo, sol com nevoeiro pela manhã e pancadas de chuva à tarde, noite com muitas nuvens, mínima 19, máxima 33. Em Pirassununga e centro-leste paulista, sol e muitas nuvens à tarde. À noite o céu ainda fica com muita nebulosidade, mas não chove, mínima 22, máxima 36. As informações são do Climatempo.
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4: As boas novas de Deus para você memorizar hoje aqui na BBN encontram-se em Gálatas, capítulo 2, verso 20. Já estou crucificado com Cristo e vivo, não mais eu, mas Cristo vive em mim. E a vida que agora vivo na carne, vivo-a na fé do Filho de Deus, o qual me amou e se entregou a si mesmo por mim. Gálatas 2:20. Estas são as boas novas de Deus para você memorizar aqui na BBN.
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6: 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Quem há entre vós que tema ao Senhor e ouça a voz do seu servo que andou em trevas sem nenhuma luz, e ainda assim confiou em o nome do Senhor e se firmou sobre o seu Deus? Isaías 50:10. As tentações espirituais são profundas e muito fortes. Para obter vitória contra essas tentações, é necessário, primeiro, a vitória sobre as emoções. O espírito humano é a sede do Espírito de Deus. Nosso espírito capta o eterno. Por isso, o alvo do inimigo é nos conduzir para a escuridão espiritual, para que nos desesperemos. O Senhor permite estas tentações para termos a oportunidade de confirmar a autoridade da vitória de Jesus. Eis aí vos dei autoridade sobre todo o poder do inimigo. Mas o que podemos fazer na prática quando o nosso espírito é conduzido por uma escuridão inimaginável? Confiar no Senhor, mesmo não sentindo nada. Se não vem a resposta do alto, se parece estarmos sem saída e se em nosso íntimo nos sentimos no fundo do poço, devemos fazer o que diz Isaías: confie em o nome do Senhor e se firme sobre o seu Deus. Se nos firmarmos no Senhor, assumimos a postura vitoriosa de Jó, que exclamou: eu sei que o meu Redentor vive.

noite é avançada e o dia está próximo. Rejeitemos, pois, as obras das trevas e vistamo-nos das armas da luz. Romanos capítulo 13, versículo 12. A cada dia que passa, mais se aproxima o dia da volta de Cristo. E mesmo que não saibamos exatamente que dia será, é fato que Jesus voltará para buscar os seus. E a reflexão que precisamos fazer é: e se Jesus voltasse aqui e agora? Será que eu estaria preparado? Será que eu já tenho convicção de que eu subiria com Cristo para o paraíso? Se você tem qualquer dúvida sobre a sua salvação e onde você passará a eternidade, escolha Jesus agora mesmo. 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

Essa é a BBN, um oásis no meio de um deserto, uma sintonia onde você e a sua família descansam na palavra de Deus. 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Confira conosco!

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2: Dia 30 de agosto. Texto bíblico, Salmo 119, versículo de 81 a 88. Tema, espero na tua palavra. Assim diz a palavra do Senhor. Desfalece a minha alma, aguardando a tua salvação. Espero na tua palavra. Os meus olhos desfalecem, esperando por tua promessa. Enquanto eu pergunto, quando me consolarás tu? Pois tornei-me como odre na fumaça, mas não me esqueci dos teus estatutos. Quantos serão os dias do teu servo? Até quando não julgarás aqueles que me perseguem? Abriram covas para mim os soberbos, que não andam segundo a tua lei. Todos os teus mandamentos são fiéis. Sou perseguido justamente, ajuda-me. Quase que me consumiram sobre a terra, mas eu não deixei os teus preceitos. Vivifica-me segundo a tua benignidade, para que eu guarde os testemunhos da tua boca. Os meus inimigos, os de fora e os de dentro de mim, tiram minha paz e enfraquecem o meu ânimo quando deixam de me apegar à palavra de Deus. Essa é a verdade que constato no meu viver diário. Verso 81. Os infiéis sopraram sobre a chama da minha fé, tentando apagá-la, mas o Espírito Santo a reavivou, conforme os ensinos da Bíblia. Certa senhora crente estava discipulando uma nova convertida. Certo dia ela estava em sua cozinha quando teve uma intuição, certamente soprada pelo Espírito Santo. Aprontou-se, cruzou o bairro e foi encontrar sua amiga em prantos, muito abatida. Vizinhos estavam tentando apagar a chama da fé naquele coração, levando dúvidas sobre sua conversão. Conversaram, leram a Bíblia, oraram juntas e quando a discipuladora saiu, a amiga estava consolada e fortalecida em sua fé, como está até hoje. Foi o Espírito, pelo poder da palavra, que reavivou a fé e a alegria no coração daquela nova irmã. Nossas famílias precisam estar preparadas na palavra de Deus para manterem viva a chama da sua fé e para ajudar outros que estejam assaltados pelas dúvidas. Oremos ao Senhor. Bendito Deus, nós esperamos pela tua palavra para fortalecer a nossa fé e para que, através de nós, outros sejam fortalecidos. Em nome de Jesus. Amém.
1: Este texto foi extraído do livro Salmos para a Família, de João Falcão Sobrinho, AD Santos Editora. 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
2: Maranata, ora vem, Senhor Jesus.

Se existe algo que precisamos todos os dias, é da graça de Deus, pois ela por si só é suficiente para toda e cada necessidade que venhamos a ter em nossas vidas. 2 Coríntios capítulo 9, no verso 8 diz assim: E Deus é poderoso para fazer abundar em vós toda a graça, a fim de que, tendo sempre em tudo toda a suficiência, abundeis em toda boa obra. E é dessa graça perfeita que nos livrou da condenação do pecado que seguiremos falando e buscando aqui na BBN. E dentro de alguns instantes vai começar o programa Ecos do Calvário, na apresentação do pastor James Nash. 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
2: Como melhorar a saúde do cérebro? Hábitos simples para incluir na rotina. Você está bebendo água suficiente? Saiba por que a hidratação merece mais atenção após os 60. Fraqueza muscular em bebês e crianças. Saiba quando investigar os sinais da AME, atrofia muscular espinhal. Manter a saúde cerebral em dia não exige grandes transformações na rotina diária. Pequenas mudanças e novos estímulos ao longo do dia são suficientes para exercitar a memória, a atenção e as funções cognitivas de forma prática. O segredo está em sair do automático, evitando a repetição em excesso e buscando sempre atividades que desafiem a mente. Testar caminhos diferentes no dia a dia, experimentar novas receitas ou adquirir habilidades inéditas são formas eficientes de movimentar a capacidade de raciocínio. Atividades como leitura, quebra-cabeças, estudo de idiomas e prática de instrumentos exigem foco constante, enquanto o contato social e as caminhadas ao ar livre agregam estímulos corporais e ambientais valiosos para o bem-estar cerebral. Cultivar a curiosidade ao longo de toda a vida é um dos pilares mais importantes para garantir o bom funcionamento da mente. Ao buscar novos conhecimentos, ouvir estilos musicais variados. Com o avanço da idade, as mudanças naturais do envelhecimento reduzem a percepção da sede, fazendo com que muitos idosos passem horas sem ingerir líquidos. Essa perda de sensibilidade torna a hidratação um processo silencioso e perigoso, sendo responsável por mais de 40% das internações de idosos no SUS. A falta de água no organismo favorece tonturas, confusão mental, quedas e infecções urinárias, além de sobrecarregar rins e coração. Especialistas alertam que a sede não é um indicador confiável na terceira idade e que os sinais de desidratação surgem bem antes dela. Sintomas como boca seca, urina escura, pele ressecada, sonolência e falta de concentração devem acionar o sinal de alerta de familiares e cuidadores. Por isso, a ingestão de água deve ser tratada como um hábito planejado ao longo de todo o dia e não apenas como uma resposta ao desejo de beber. A atrofia muscular espinhal, conhecida como AME, é uma doença genética rara e neurodegenerativa que atinge os movimentos do corpo e afeta 1 a cada 10 mil nascidos vivos. Provocada por mutações no gene SMN1, a condição causa a morte dos neurônios motores, levando à perda progressiva da força física e comprometendo funções vitais como engolir, sentar e respirar. A hipotonia, conhecida pelo bebê muito mole, choro fraco e dificuldade para firmar o pescoço ou sugar, é o principal sinal de alerta. Especialistas alertam que a gravidade varia do tipo 1, que surge nos primeiros meses de vida, até o tipo 4, que se manifesta na idade adulta. Perder habilidades já conquistadas ou apresentar atrasos nos marcos motores exige investigação imediata com teste genético de DNA.
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3: As boas novas de Deus para você memorizar hoje aqui na BBN encontram-se em Gálatas, capítulo 2, verso 20. Já estou crucificado com Cristo e vivo, não mais eu, mas Cristo vive em mim. E a vida que agora vivo na carne, vivo-a na fé do Filho de Deus, o qual me amou e se entregou a si mesmo por mim. Gálatas 2:20. Estas são as boas novas de Deus para você memorizar aqui na BBN.

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0: Lemos em 2 Coríntios 5,15: e ele morreu por todos, para que os que vivem não vivam mais para si, mas para aquele que por eles morreu e ressuscitou. Bem-vindo ao programa Ecos do Calvário, com o pastor James Nash. A nossa oração é que ao abrir a palavra de Deus, você seja desafiado e motivado a viver uma vida frutífera para o Senhor.
1: O rei Salomão descreveu a palavra de Deus como água fria que satisfaz a língua sedenta no deserto, enquanto Paulo, no livro de Hebreus, a descreveu como uma espada de dois gumes que divide as juntas e medulas. A palavra de Deus nos conforta e nos corrige e nunca se contradiz. Ela é a palavra final em todos os assuntos. O homem pode ler todos os livros já escritos por mãos humanas e nunca encontrará a sabedoria e a justiça como se encontram na palavra de Deus. Ela é clara e distinta, não engana, não deturpa e não corrompe. Ela deve ser lida por todos, mas nem todos têm a mesma capacidade de entendê-la. Não por ser mística, mas por ser divina. A Bíblia, na mão de quem quer a verdade, é mais fácil de ser entendida. Na mão de um incrédulo, querendo torcê-la, tirando versos do seu contexto, pode ser usada para enganar. Satanás usou versos da Bíblia, os distorcendo, quando estava tentando a Cristo. Cristo não foi enganado,

diz o pregador, vaidade de vaidades, tudo é vaidade. Que proveito tem o homem de todo o seu trabalho, com que se fadiga debaixo do sol? E o livro termina com estas palavras. Este é o fim do discurso. Tudo já foi ouvido. Teme a Deus e guarda os seus mandamentos, porque isto é todo o dever do homem. Porque Deus há de trazer a juízo toda a obra, e até tudo o que está encoberto, quer seja bom, quer seja mau. Alguém sabe qual é este livro? Está certo, é o livro de Eclesiastes. E este será o próximo estudo que faremos, pois quero que todos tenham o prazer de ler, entender e aplicar o livro no seu dia a dia. O livro foi escrito distintamente ao filho ou aos filhos de Salomão, mas deve ser aplicado a qualquer um, como veremos. Eclesiastes 1:1 diz, palavras do pregador, filho de Davi, rei em Jerusalém. Sem dúvida, o autor deste pequeno livro de tão ricas lições é Salomão. É importante notar como ele se apresentou. Ele mostrou no primeiro verso a prioridade de sua vida. Salomão se apresentou como o pregador. Acima de tudo, ele se apresentou como um homem de Deus e um pregador da palavra de Deus. Como veremos nos próximos estudos, a chamada de Deus e a sua posição diante dos homens é de alta consideração e responsabilidade. Ele foi o homem mais poderoso, mais sábio e mais rico do mundo. Notamos a importância que Salomão deu à sua chamada, porque o livro foi escrito no fim de sua vida, depois de praticar todos os prazeres do mundo e se aprofundar nas iniquidades do paganismo. Deus não se afastou de Salomão, ele se afastou de Deus. Mas o fim de todo o salvo que deseja provar as delícias do pecado é arrependimento ou a mão pesada de Deus. Salomão se arrependeu e parece que viveu algum tempo escrevendo as suas experiências. Sem dúvida, a misericórdia de Deus se estendeu a Salomão, como a Jonas, Simão Pedro, aliás, a todos os salvos. Mas não devemos esquecer que a justiça de Deus pesou na vida de Ananias e Safira por uma pequena mentira. O salvo que peca pensando que Deus vai ser misericordioso logo sentirá a mão pesada de sua justiça. Salomão fez uma meia volta, voltou a ter comunhão com Deus e deu mais valor em ser pregador do que ser o rei de Israel. Após viver nas alturas das riquezas materiais, nas regalias reais e na fama internacional, ele deu prioridade a ser um humilde pregador, um homem de Deus. Este livro foi escrito para o salvo que fita seus olhos em bens materiais, tanto quanto ao espiritual, que tira os seus olhos de Cristo por um momento de vanglória. Salomão resumiu tudo e achou melhor ser pregador. Após se apresentar como o humilde pregador, Salomão se apresentou como o filho de Davi. Davi era pastor de ovelhas, músico da corte do rei Saul, fugitivo e finalmente rei de Israel. Davi sabia viver para Deus no

0: pastos e nos palácios. Ele sabia adorar a Deus nas horas solitárias nas montanhas, quando guardava as ovelhas de seu pai, tanto quanto nas horas pomposas, reinando sobre o povo de Israel. Davi sabia liderar um bando de homens justos, mas fugitivos de um rei injusto. Quanto lidar com aquele mesmo rei ímpio, descartado por Deus? Davi sabia confessar e se arrepender quando pecava, e sabia que não devia se exaltar nas horas quando inspirado pelo Espírito Santo para escrever o primeiro inário de música sacra. Salomão fez a grande decisão de ser chamado filho do rei, do que ser chamado rei de Jerusalém. Após receber anos de glória e anos de ruína, a sua prioridade era ser filho. Ele, como pai, escreveu o livro de Provérbios, e como noivo, escreveu o livro de Cantares. Daí, no fim de sua vida, depois que aprendeu que grandeza, riqueza e fama não valiam nada, ele se declarou como filho. Isso nos faz lembrar a atitude humilde de Davi quando Saul o convidou para ser seu genro. Foi o jovem rei Salomão que se apresentou em posição de autoridade no livro de Provérbios, mas no livro de Eclesiastes, com um corpo envelhecido e espírito quebrantado, é que se apresentou como filho. Foi o jovem que escreveu sobre a sabedoria e riquezas dadas por Deus, e foi o velho que escreveu aos jovens sobre a futilidade da sabedoria e riquezas sem Deus. Foi depois da humilhação pelos pecados, repreendido e castigado por Deus por causa da idolatria, que o pai se apresentou como filho. E por fim, Salomão se apresentou como rei em Jerusalém. E naquilo que podia se gloriar como rei de uma nação, ele simplesmente se apresentou como rei de uma cidade. Essa cidade não era uma qualquer. Era Jerusalém, capital de Judá, sede das 12 tribos de Israel. A cidade de Jerusalém era a escolhida de Deus. Era a cidade santa e símbolo da cidade celestial. Salomão era o rei procurado pelos reis e rainhas de todas as nações até então conhecidas. Salomão era procurado por causa da sua grande sabedoria, sua grande liderança e a sua grande fortuna. Ele era o rei em Jerusalém, a cidade amada por Deus e adorada pelo povo de Deus. Ele era o rei em Jerusalém, a cidade amada por Deus e adorada pelo povo de Israel. Ele era rei de Jerusalém e mestre de obra do templo de Deus em Jerusalém. Com o seu imenso conhecimento, comandou a construção do templo e nem o som de martelos se ouvia na área da construção. Seria bom aprendermos como colocar em ordem as prioridades em nossa vida. Salomão tinha tudo para se gloriar, mas após uma vida experimentada em todas as depravações da idolatria, fama, riqueza e conhecimento, ele fez uma avaliação de sua vida e decidiu que era melhor ser pregador de Deus, filho de Davi, do que ser rei de Israel. Nossa oração é que Deus possa abrir os nossos olhos para os grandes mistérios que encontraremos no livro do homem mais poderoso, mais rico e mais sábio. Nossa oração é que possamos ter sabedoria suficiente para não cair nas falhas e pecados do pregador, filho do rei e rei em Jerusalém. Todos nós sabemos que Salomão era o homem mais sábio que já viveu na terra. Por que não aprendemos dos seus erros? Por que não seguimos os seus conselhos, evitando as suas falhas? O pregador mostrou dois caminhos neste livro, o caminho debaixo do sol e o caminho debaixo do céu. Você decide em que caminho vai seguir. Os bens materiais levaram o homem mais sábio à ruína. Você acha que pode viver o mesmo que ele e escapar das consequências do pecado? Quer viver debaixo do sol ou debaixo do céu? Quer viver para bens materiais ou celestiais? Quer colher aqui na terra para o ladrão e ferrugem comerem? Ou no céu, onde o ladrão e ferrugem não entram? A decisão é sua, mas uma vida desperdiçada perante Deus vai custar tanto a você quanto a sua família e amigos. Até o nosso próximo programa. Que todos possam conhecer a paz real que se encontra em Jesus Cristo, nosso Senhor e Salvador.
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E após o próximo bloco musical, teremos a oportunidade de aprender mais do Senhor com um lindo estudo no programa Felicidade Começa com Fé.

0: morte é um assunto delicado, e mesmo que seja uma verdade na vida de todos, ninguém gosta de ficar imaginando que um dia chegará a nossa vez. 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
2: Este é mais um programa Felicidade Começa com Fé, estudos bíblicos. Uma reflexão sobre o livro de Jó, com a colaboração da irmã Ana Suma Gomes. Seja bem-vindo, querido e querida ouvinte. Eu sou o pastor André, líder ministerial da Escola Bíblica do Ar. Veremos no programa de hoje o discurso do terceiro amigo de Jó, chamado Zofar. Esse discurso está registrado nos capítulos 11 ao 14. Ele se posiciona tendo em mente um dos atributos inegáveis de Deus, a sua sabedoria. Zofar apresenta uma postura mais agressiva. Mesmo que seu amigo fosse inculpável, seus recentes argumentos o colocariam em uma situação pecadora, segundo ele. O sofrimento de Jó o estaria impulsionando na direção de descobertas, pois sua atenção sempre estava voltada para Deus. Que o estudo de hoje possa nos revelar a grandiosidade dessa realidade. E assim como Jó, possamos entender os caminhos de Deus, apesar de qualquer circunstância. 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

0: prosseguimos no estudo do livro de Jó e chegamos ao capítulo 11, que nos apresenta a fala de mais um dos amigos do patriarca, Zofar. Os dois outros visitantes haviam realçado diante do sofredor a santidade e a justiça de Deus na tentativa de encontrar uma explicação para o mal que acometera a Jó. Agora, Zofar se posiciona para o discurso tendo em mente mais um dos atributos inegáveis de Deus, a sua sabedoria. É bom ter em mente que o livro de Jó pertence à literatura conhecida como sapiencial, na companhia de Provérbios e Eclesiastes. Claro está que santidade, justiça e sabedoria são efetivamente descritos da natureza do Criador e com isso nós concordamos. O que não estava correto é acusar a Jó de haver agido mal e assim estar sendo punido por Deus, que na opinião daqueles três teria somente se valido da sua onipotência e onisciência. Com Zofar, temos o clímax da condenação do primeiro ciclo de discursos. Ele é o mais rigoroso dos três discursantes e não encontramos sequer um sopro de compaixão na sua fala. Ele exagera, acusa Jó de ser tagarela, justo em seus próprios méritos, convencido e recalcitrante. Ao chamá-lo de tagarela, nos dá a impressão de querer subentender que mesmo se a conduta prévia de Jó fosse inculpável, seus recentes discursos já não o seriam. Para Zofar, Jó havia se excedido. Porventura não se dará resposta a este palavrório? Acaso tem razão o tagarela? Será o caso de as tuas parolas fazerem calar os homens? E zombarás tu sem que ninguém te envergonhe? Pois dizes, a minha doutrina é pura e sou limpo aos seus olhos. Jó 11, 2 a 4. Zofar aventura-se a modificar a teoria dos que o antecederam quando diziam que a aflição seria sempre na proporção direta dos pecados cometidos. Para ele, Zofar, Deus afligir a Jó desproporcionalmente às suas iniquidades. Vai além. Se Jó havia apelado à onisciência divina vindicando a sua inocência, ele, Zofar, também o fazia, mas para que Jó fosse convencido por Deus do seu pecado. Oh, falasse Deus e abrisse os seus lábios contra ti. Jó 11, 5. Para Zofar, somente Deus poderia resolver a questão. Nisto ele estava certo. Uma palavra da parte de Deus seria necessária, pois somente a sua sabedoria abundante poderia revelar os segredos da sabedoria. Verificamos, então, que a desaprovação de Zofar nos mostra quão pouco ele escutou o coração de Jó. Seus amigos não foram capazes de entender-lhe a angústia enquanto procuravam a solução para os males que o afligiam. E eu pergunto a você, temos estado dispostos a escutar o coração das pessoas que procuram em nós ajuda para a solução dos seus problemas? A resposta de Jó marca o fim deste primeiro ciclo de discursos e inicia o segundo. Agora, com maior controle das suas emoções, discursa longamente, apresentando maior clareza e lucidez no pensamento. Revela-se um observador honesto, um pensador exuberante. A mente atordoa-se diante da imensidão do seu conceito de Deus. Francis Anderson acrescenta, a pequena deidade na teologia de Elifaz, Bildade e Zofar é facilmente considerada e criada. Mas uma fé como a de Jó coloca o espírito humano numa tarefa que exige esforço. O sofrimento imenso que enfrentava o estava impulsionando na direção de descobertas, pois a sua atenção estava voltada para Deus e não para o resultado das ações de Deus. E nisso, devemos imitar-lhe o exemplo. permitindo que as vicissitudes que nós enfrentamos ao longo da nossa vida nos conduzam à maior revelação de Deus. Este discurso de Jó, diante ainda dos três visitantes, está registrado a partir do capítulo 12 e vai até o versículo 22 do capítulo 14. Na primeira parte, critica severamente as palavras dos amigos e, em seguida, reafirma a sua própria justiça, terminando a fala apelando para Deus. A doutrina dos três amigos em relação à sabedoria de Deus é o senso comum. Toda a criação a ensina. Isso efetivamente não era novidade para Jó, e para ele a pretensa defesa que faziam de Deus era, na verdade, uma ofensa a Deus. Eles estavam estabelecendo um princípio abstrato, como se fosse absoluto, e fazendo isso colocavam Deus como a eles subordinado. Por isso o patriarca faz lembrar aos promotores que no processo de condená-lo, eles também estavam diante do mesmo juiz. Suas falsas acusações certamente não poderiam inocentá-los. Jó insistia que Deus o havia afligido, embora soubesse ser ele justo. Por isso, desdenhando a ignorância arrogante dos seus conselheiros, declara sua retidão e apela diretamente a Deus. Ele desejava entender como aquela situação estava relacionada com a sua vida, e para que isso pudesse compreender, era necessário que mantivesse um relacionamento correto com Deus. Ele desejava ter um entendimento pleno dos caminhos de Deus. No meio desse apelo, uma nova esperança desponta na alma de Jó, a esperança da vida além do Sheol. Sua fé começa a se firmar, apesar da situação em que se encontrava. Deseja comparecer diante de Deus, pois para ele a presença divina seria o lugar evitado por quem abrigava a culpa. Ele não errara, poderia estar diante de Deus sem temor. Tenho já bem encaminhada a minha causa e estou certo de que serei justificado. Jó 13, 18. O sofrimento humano, encarnado na vida de Jó, leva o homem a grandes descobertas quanto à sabedoria divina. Isso acontece quando ele coloca a sua atenção em Deus e não no sofrimento. Que lições preciosas Jó nos deixou! Entender os caminhos de Deus através do crescimento no conhecimento dele, apesar de toda e qualquer circunstância que estejamos enfrentando, é um grande desafio. E pode ser que neste momento você esteja passando por situações difíceis que não podem ser compreendidas e até mesmo assimiladas. Eu gostaria de convidar você a seguir os passos de Jó, pedir ao Senhor deste universo que se revele através desta circunstância, que o conduza para a verdadeira sabedoria, aquela que certamente vai acalmar o seu coração e ajudar você a crescer na fé, assim como aconteceu com Jó.
1: Vamos orar? Senhor Deus, clamamos pela sua misericórdia diante das nossas tribulações e circunstâncias adversas. Que possamos compreender a dimensão da sua sabedoria e do seu amor por nós. Em nome de Cristo Jesus oramos. Amém.
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1: As boas novas de Deus para você memorizar hoje aqui na BBN encontram-se em Gálatas capítulo 2, verso 20. Já estou crucificado com Cristo e vivo, não mais eu, mas Cristo vive em mim. E a vida que agora vivo na carne, vivo-a na fé do Filho de Deus, o qual me amou e se entregou a si mesmo por mim. Gálatas 2:20. Estas são as boas novas de Deus para você memorizar aqui na BBN.
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0: Bem-aventurados os que ouvem e guardam a palavra de Deus. Olá, e seja muito bem-vindo à Escola Bíblica Dominical, o lugar onde juntos descobrimos os tesouros da palavra de Deus. Sou Newton Costa e é uma alegria ter você conosco neste programa. Hoje daremos continuidade aos nossos estudos bíblicos com o pastor Dalton Bogo, da Igreja Batista Bíblica de Balsa Nova. 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
1: Graça e paz da parte do nosso Senhor e Salvador Jesus Cristo. Eu sou o pastor Dalton Bogo e seguimos com nossa série de estudos bíblicos, Os Discípulos de Jesus. Hoje vamos estudar a vida de um homem que poucos respeitavam, muitos desprezavam, mas que Jesus decidiu resgatar. O título do nosso estudo de hoje é Mateus, o apóstolo resgatado. Oremos. Senhor nosso Deus, nós te damos graças por esta oportunidade de estudarmos a tua palavra. Pedimos que o teu Espírito Santo ilumine o nosso entendimento, fale ao nosso coração e nos conduza à sua verdade. Abençoe esse momento e que tudo seja para a tua honra e para a tua glória. Em nome de Jesus é que oramos. Amém. Algumas palavras criam imagens imediatas em nossa mente. No tempo de Jesus, uma dessas palavras era publicano. Quando alguém ouvia essa palavra, logo pensava em egoísmo, ganância, desonestidade e traição ao próprio povo. Os publicanos eram cobradores de impostos para os romanos e muitas vezes cobravam além do devido para o seu próprio enriquecimento. Por isso, eram odiados. Agora imagine o choque do povo quando Jesus escolheu um publicano para ser seu discípulo. Esse homem era Mateus. Mateus carregava um rótulo. Para os homens, ele era publicano. Para muitos, era um homem sem dignidade. Mas Jesus não olhou para Mateus apenas pelo que ele havia sido. Jesus olhou para aquilo que ele poderia ser pela graça de Deus. E Jesus, então, chama um homem que era desprezado. Vamos abrir as nossas Bíblias em Mateus capítulo 9 e vamos ler do versículo 9 até o versículo 13. Diz assim a palavra de Deus. E Jesus, passando adiante dali, viu assentado na coletoria um homem chamado Mateus e disse-lhe, segue-me. E ele, levantando-se, o seguiu. E aconteceu que, estando ele em casa sentado à mesa, chegaram muitos publicanos e pecadores, e sentaram-se juntamente com Jesus e seus discípulos. Os fariseus, vendo isso, disseram aos seus discípulos, por que come o vosso mestre com os publicanos e pecadores? Jesus, porém, ouvindo, disse-lhes, não necessitam de médicos os sãos, mas sim os doentes. Ide, porém, e aprendei o que significa misericórdia quero e não sacrifício, porque eu não vim a chamar os justos, mas os pecadores ao arrependimento. Mateus trabalhava na coletoria de impostos em Cafarnaum. Era uma cidade estratégica, era rota comercial importante na época e com a presença romana constante naquele lugar. Mateus tinha dinheiro. Ele tinha posição, mas, ao que tudo indica, ele não tinha paz. Mateus estava sentado na coletoria e Jesus estava passando. Mateus estava trabalhando para Roma, provavelmente acumulando recursos, mas estava socialmente isolado. Mas conseguimos ver algo muito bonito no texto, quando Jesus viu Mateus antes que Mateus demonstrasse qualquer mudança. Jesus não disse, Mateus, mude primeiro e depois venha. Jesus passa, olha para ele e diz apenas duas palavras, segue-me. Sem discurso, sem negociação, Mateus se levanta e deixa tudo e segue a Jesus. Mateus estava acostumado a registrar o que entrava e o que saía na coletoria. Mas naquele dia, ele precisou fazer a conta mais importante na sua vida. Quanto vale seguir a Cristo? E Mateus descobriu que Cristo vale mais do que tudo aquilo que ele estava deixando para trás. O que o dinheiro não conseguia dar, Cristo ofereceu gratuitamente. A graça de Cristo não espera que o pecador se torne digno para então chamá-lo. Jesus chama o pecador para que, seguindo-o, ele seja transformado. O olhar de Jesus sempre alcança pessoas que os outros já descartaram. O chamado de Cristo exige uma resposta. Não basta admirar Jesus, não basta ouvir Jesus, mas é preciso segui-lo. Segundo lugar, o publicano torna-se então um discípulo. O pecador torna-se um discípulo. O chamado de Jesus não era apenas para crer, mas para segui-lo. E seguir é caminhar juntos, é aprender, é conviver. Mateus sabia que não poderia servir a dois senhores. Mateus não estava apenas trocando de profissão, ele estava trocando de senhor. Estava deixando uma antiga maneira de viver para aprender uma nova maneira de viver. E em poucos minutos ele entrega seus registros, abandona sua antiga vida e inicia uma nova história. A graça de Deus sempre nos chama para deixar algo para trás. O Evangelho não apenas nos tira de alguma coisa, mas ela nos conduz para alguém. Mateus deixou a coletoria, mas encontrou a Cristo. Deixou uma velha vida, mas ganhou uma nova direção. E Mateus nos ensina que seguir Jesus significa permitir que ele tenha autoridade sobre aquilo que antes governava nossas vidas.

mestre com os publicanos e pecadores? Jesus, porém, ouvindo, disse-lhes: Não necessitam de médicos os sãos, mas sim os doentes. Ide, porém, e aprendei o que significa: misericórdia quero e não sacrifício, porque eu não vim a chamar os justos, mas os pecadores ao arrependimento. Veja, meus irmãos, Mateus, depois de encontrar Jesus, ele não se isolou dos seus antigos conhecidos, mas ele preparou um banquete e levou essas pessoas para perto de Jesus. Ele convida seus amigos e outros publicanos e pecadores. Mas Mateus tinha acabado de encontrar a Cristo e queria também que outras pessoas o conhecessem. Então Jesus é o convidado de honra para aquele banquete. Mateus queria que seus amigos conhecessem aquele que havia mudado a sua vida. Mateus transformou o lugar onde antes provavelmente construía sua riqueza em um lugar onde outras pessoas poderiam ter um encontro com Cristo. Deus pode usar aquilo que já temos para que nós possamos alcançar pessoas. Nossa casa, nossa mesa, nosso trabalho, nossos relacionamentos podem se tornar instrumentos para apresentar Cristo a outros. Os fariseus criticavam: Por que come o vosso mestre com os publicanos e pecadores? E os fariseus enxergavam pessoas como publicanos e pecadores. Jesus as enxergava como pecadores que precisavam de um Salvador. Jesus responde com graça e verdade. Ele diz: Não vim chamar os justos, mas os pecadores ao arrependimento. Cristo não veio para quem se acha bom demais, mas para quem reconhece que precisa dele. Isso nos permite esclarecer uma coisa importante. Jesus não estava aprovando o pecado daqueles homens. Ele estava entre os pecadores para chamá-los ao arrependimento. Ele estava demonstrando que a graça de Deus alcança pecadores sem aprovar os seus pecados. Em quarto lugar, nós vemos que Mateus, de publicano, de pecador, passa a ser um instrumento de Deus. Aquele homem rejeitado se torna o escritor de um dos evangelhos. O evangelho de Mateus é organizado, é claro, é cuidadoso. O homem que trabalhava com registros e números passou a ser usado por Deus para registrar cuidadosamente a história de Jesus Cristo pelo seu ponto de vista. É importante registrar que a Bíblia não afirma explicitamente que Mateus foi escolhido para escrever o evangelho por causa de suas habilidades como cobrador de impostos. Podemos fazer essa aplicação, mas como uma possibilidade, não como uma afirmação bíblica. Mateus, depois de convencido, tornou-se instrumento para registrar, sob a inspiração do Espírito Santo, a vida e o ministério de Jesus Cristo. Aquilo que fazia parte da antiga vida de Mateus não precisava ser desperdiçado, mas poderia ser colocado a serviço nas mãos de Deus. Deus não apenas mudou a ocupação de Mateus, Deus mudou o propósito de sua vida. Porque Deus não desperdiça talentos. Ele redime, ele transforma e ele usa. Nós vemos aqui que o resgate de Mateus então continua. Vamos a Mateus capítulo 18, do versículo 11 ao versículo 14. Está escrito assim: Porque o Filho do Homem veio salvar o que estava perdido, o que se tinha perdido. Que vos parece, se algum homem tiver 100 ovelhas e uma delas se desgarrar, não irá pelos montes deixando as 99 em busca da que se desgarrou? E se porventura achá-la, em verdade vos digo que maior prazer tem por aquela do que por aquelas 99 que não são desgarradas. Assim também não é vontade do vosso Pai, que estás nos céus, que um desses pequeninos se perca. Vimos aqui nesse texto que Jesus contou a parábola da ovelha perdida. Mateus experimentou pessoalmente aquilo que Jesus ensinara sobre o valor de uma pessoa perdida. Ele era desprezado pelos homens, mas não foi desprezado por Cristo. Talvez alguém olhe para a sua própria vida e pense: olha, Deus não pode me usar. Talvez carregue um peso, um passado difícil e diga: olha, eu já não tenho mais jeito. Talvez tenha cometido muitos erros no passado, talvez tenha sido rejeitado por pessoas, mas Mateus nos lembra que o nosso passado não é maior do que a graça de Deus. Jesus ainda chama: segue-me. E

0: do nosso estudo de hoje, meus irmãos, Mateus nos ensina que há uma verdade muito poderosa na sua história. Ninguém está longe demais para Jesus. Ele resgata, ele transforma e ele usa. A grande pergunta é: o que ainda precisa ser feito e ser deixado para trás? Se Jesus conseguiu transformar Mateus e outros homens, como vimos nessa série de estudo, o que ele pode fazer com uma vida que se coloca inteiramente às suas mãos? No próximo programa, seguiremos a nossa série, estudaremos o estudo 9, Tiago, filho de Alfeu, o apóstolo desconhecido. Vamos orar. Senhor nosso Deus, como é gratificante estudar a sua palavra e te agradecemos pela oportunidade de conhecer e aprender pelo exemplo de Mateus. Que esse estudo sobre esses homens que te seguiram, que te acompanharam, que foram diretamente chamados, ensinados e capacitados pelo Senhor, possam nos ajudar nos encorajar a confiar em ti como eles confiaram. Dá-nos, Senhor, sempre uma fé firme, fundamentada na tua palavra e um coração disposto a levar outras pessoas até Jesus. Abençoa cada ouvinte, fortalece os que estão passando por dificuldades, fortalece os enfermos e revela o teu amor àqueles que ainda não o conhecem como seu Senhor e Salvador. Nós oramos em nome de Jesus. Amém. Eu sou o pastor Dalton Bogo e você ouviu mais um estudo bíblico da série Os Discípulos de Jesus. Que Deus te abençoe ricamente. Até o próximo programa, se Deus assim nos permitir.
1: Assim chegamos ao fim de mais uma Escola Bíblica Dominical. Agradecemos a participação do pastor Dalton Bogo, da Igreja Batista Bíblica de Balsa Nova, que estará de volta no próximo domingo para continuarmos analisando a vida de cada um desses homens. Este tem sido o início de um tempo muito edificante, no qual teremos a alegria de descobrir os tesouros escondidos na Palavra de Deus e entender que Ele usa pessoas comuns para seus propósitos extraordinários. Se você quer entrar em contato conosco, envie um e-mail para rede@bbnmedia.org. No próximo domingo, daremos continuidade ao nosso estudo, esquadrinhando a Palavra de Deus, aqui mesmo na Escola Bíblica Dominical. Até lá, e que Deus abençoe ricamente a sua semana.

Não importa quão baixas sejam as chances de vencermos uma dificuldade. Nosso Deus é o Deus do impossível. E enquanto confiarmos nele de coração e esperarmos seu agir, tudo podemos vencer. Como está escrito em Romanos 1, no verso 17, o justo viverá pela fé. E para crescermos mais e mais nessa poderosa força que o Senhor nos dá, a fé, vamos conferir daqui a pouquinho o programa Um Minuto Só, com o pastor Eduardo Staibel.

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1: 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Ouça agora esta verdade bíblica. Você se lembra da última vez que você foi mal interpretado e as pessoas que lhe ouviam começaram a caçoar? Ou você se lembra da vez quando falou com sinceridade e transparência e as pessoas não levaram você a sério? Só quem já passou por este tipo de experiência é que sabe o quanto dói ser mal entendido ou não levado a sério. No livro de Provérbios, capítulo 15, verso 26, encontramos uma palavra de consolo e até de confirmação de que a sinceridade e a transparência devem fazer parte do nosso dia a dia. Ouça, o Senhor detesta os pensamentos dos maus, mas se agrada de palavras ditas sem maldade. Enquanto que a sabedoria humana ensina que devemos só falar o que é politicamente correto, sempre visando estar à frente do nosso próximo, mesmo que ele ou ela seja nosso irmão em Cristo, o verdadeiro crente deve imitar ao Senhor Jesus e expor os seus pensamentos com amor ao próximo, falando com transparência e sinceridade. Lembre-se que o Senhor se agrada de palavras ditas sem maldade. Eu sou Eduardo Staibel e termino com uma palavra dos Salmos. O Senhor é bom e a sua misericórdia dura para sempre.
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2: Comer menos não significa comer melhor. Cervicalgia, dorsalgia e lombalgia. Entenda os diferentes tipos de dor nas costas na era do home office e dos celulares. Entenda o 430, combinação que eleva o risco de incêndio no campo. As famosas canetas emagrecedoras à base de GLP-1 revolucionaram o tratamento da obesidade no mundo inteiro. Mas a redução drástica da fome acende um alerta importante. Comer menos não significa necessariamente comer melhor. A nutricionista Vanessa Rocha aponta cuidados vitais durante o uso da medicação. O primeiro deles é garantir a presença de nutrientes no prato, evitando restrições severas que levam à perda de vitaminas cruciais. Além disso, é indispensável focar no quarteto de proteção. Proteínas para preservar a massa muscular, fibras para o intestino, boa hidratação e alimentos de alta densidade nutricional. Outro ponto cego é transformar a caneta em solução mágica. O remédio controla o apetite, mas não ensina a comer e nem substituir os exercícios físicos. A especialista alerta ainda sobre as promessas falsas das redes sociais, lembrando que não existe dieta padrão e que cada organismo exige uma orientação individualizada. No mundo conectado de hoje, com o home office e uso constante de smartphones, a dor nas costas tornou-se uma das queixas mais frequentes nos consultórios. Especialistas explicam que o grande vilão não é uma postura isolada, mas sim a falta de movimento e o tempo prolongado na mesma posição. As dores variam conforme a região afetada da coluna. A cervicalgia atinge o pescoço, muito associada ao uso do celular com a cabeça baixa. A dorsalgia ocorre no meio das costas e exige atenção por poder se relacionar com problemas nos órgãos do tórax e do abdômen. Já a lombalgia é a mais comum, afetando a parte inferior e podendo se espalhar para as pernas com formigamento ou fraqueza. A boa notícia é que a maioria dos casos resolve-se de forma simples, com calor local, analgésicos, fisioterapia e exercícios. A cirurgia é uma exceção, indicada apenas quando o tratamento conservador não funciona ou quando há perda grave de força e sensibilidade. O caminho para prevenir o problema envolve pausas ativas na rotina, fortalecimento muscular e hábitos de vida saudáveis. Existe uma combinação de fatores meteorológicos que exige atenção máxima dos produtores rurais para evitar tragédias. É a chamada regra do 430, um cenário de altíssimo risco formado por quatro elementos que atingem o número 30. 30 dias sem chuva, umidade relativa do ar abaixo dos 30, temperaturas acima dos 30 graus e ventos superiores a 30 km por hora. Quando esses quatro fatores se juntam, a vegetação fica extremamente seca e vira combustível. Em dias de seca e calor extremo, qualquer faísca pode virar um incêndio fora de controle, espalhado rapidamente pela força do vento. Por isso, a orientação das autoridades é suspender atividades que usem fogo, checar a limpeza dos aceiros, reforçar as rondas de monitoramento nas propriedades e manter as equipes em alerta. Para se proteger, o agricultor deve acompanhar diariamente a previsão do tempo.
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3: As boas novas de Deus para você memorizar hoje aqui na BBN encontram-se em Gálatas, capítulo 2, verso 20. Já estou crucificado com Cristo e vivo, não mais eu, mas Cristo vive em mim. E a vida que agora vivo na carne, vivo-a na fé do Filho de Deus, o qual me amou e se entregou a si mesmo por mim. Gálatas 2:20. Estas são as boas novas de Deus para você memorizar aqui na BBN.

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Você pode abrir comigo a sua Bíblia na segunda carta de Paulo a Timóteo e nós vamos ler a partir do capítulo 4, os versículos 9 a 18. Eu começo lendo o versículo 9, vou até o versículo 18, leio na Nova Almeida Atualizada, acompanhe-me na sua. Empenhe-se por vir até aqui mais depressa possível, porque Demas, tendo amado o presente século, me abandonou e se foi para Tessalônica. Crescente foi para Galácia. Tito foi para Dalmácia. Somente Lucas está comigo. Encontre Marcos e traga-o junto com você, pois me é útil para o ministério. Quanto a Tíquico, mandei-o para Éfeso. Quando você vier, traga a capa que deixei em Troade, na casa de Carpo. Traga também os livros, especialmente os pergaminhos. Alexandre, o ferreiro, me causou muitos males. O Senhor dará a retribuição de acordo com o que ele fez. Tome cuidado com ele, também você, porque resistiu fortemente às nossas palavras. Na minha primeira defesa, ninguém foi a meu favor, todos me abandonaram. Que isso não lhe seja posto na conta. Mas o Senhor esteve ao meu lado e me revestiu de forças, para que através de mim a pregação fosse plenamente cumprida e todos os gentios a ouvissem. E fui libertado da boca do leão. O Senhor me livrará também de toda obra maligna. E me levará salvo para o seu reino celestial. A ele glória para todo sempre. Amém. Eu queria falar sobre o valor de uma amizade. Deus nos criou para ele, mas também nos criou uns para os outros. Vou repetir isso. Deus nos criou para ele, mas também nos criou uns para os outros. E nem o apóstolo mais espiritual escapou da necessidade de um amigo. Ele sentia a necessidade de um amigo por perto. Nós vivemos na era mais conectada do mundo, mas vivemos também na era mais solitária da história.

Barbeiragem pura. E sabe o que aconteceu? Eu descobri que tentando, ele estava escorregando cada vez mais para baixo. E cada vez mais próximo do muro. E no outro dia de manhã tinha que sair muito cedo. E eu falei, quem eu ligo? Aí me veio à mente um amigo. Liguei para ele com a maior cara de pau, irmão. Maior cara de pau. Expliquei para ele. Ele falou, em 15 minutos estou aqui. Ele e o filho chegaram lá naquela chuva, irmãos, e me ajudaram a tirar o carro e me colocaram o carro lá em cima. Você esquece um cara assim? Esquece? Bom, irmãos, em 2023 a Organização Mundial da Saúde, OMS, declarou a solidão como uma emergência de saúde global. A Inglaterra e o Japão já têm hoje um ministério totalmente diferente, o Ministério da Solidão. Sabia disso? Ministério da Solidão. Um estudo da Universidade de Chicago mostrou que a solidão crônica dói e faz tão mal quanto o sujeito que fuma 15 cigarros por dia. Billy Graham, o famoso e saudoso evangelista mundial, ele dizia que a solidão é a raiz de milhares de problemas e é o problema mais doloroso e devastador da era atual. E é exatamente sobre isso que eu quero falar nessa noite. Vamos entrar, e eu quero convidá-lo a entrar comigo na última cela de um gigante. Eu estou falando do apóstolo Paulo, que a gente calcula que tivesse aproximadamente, quando escreveu isso que eu acabei de ler aqui na Bíblia, calcula-se que ele tinha mais ou menos 65 anos, estava sozinho na masmorra Mamertina em Roma. Era um buraco escavado na rocha, úmido, escuro, cheio de esgoto, e ele sabe que o machado de Nero está a semanas de distância para usá-lo contra ele. O homem que escreveu muitos livros do Novo Testamento, que abriu igrejas em 3 continentes, que enfrentou naufrágios, enfrentou açoites, ele era especialista em açoites, e algumas vezes ele disse que tomou 40 açoites menos um. E alguém explicando isso disse o seguinte, se você tomasse 40 açoites, era certo que você estava quase morto mesmo. Então as pessoas não davam 40, mas só davam 39, para você não morrer. E Paulo tomou algumas vezes açoites assim. E é desse lugar, irmãos, onde ele está só, é desse lugar de dor que ele escreve essa última carta, escreve-a para o seu filho na fé, Timóteo. Vocês sabem que existem 2 solidões. Primeira solidão que as pessoas narram é a solidão que a gente chama isolamento espacial. É a do soldado que serve longe de casa. E aí ele está longe dos seus familiares queridos e essa solidão dói, mas ela passa. A segunda solidão é um pouco pior, é a solidão do espírito. É o isolamento do espírito. É você estar cercado de gentes. Aqui em Teresópolis, é você estar no shopping, é você estar na praça, a praça está cheia. É você estar num culto, o culto está lotado. E você sentir que ninguém ouve você, ninguém se importa com você, ninguém está ligando para você. É você sentir que ninguém o ouve, que ninguém a ouve. Os ouvidos estão fechados à nossa dor, os olhos fixos longe, e as nossas palavras estão simplesmente sem respostas. Paulo está vivendo essa segunda solidão, a solidão de espírito. E para combater essa solidão, como Jesus lá no Getsêmane, que chamou 3 amigos, Pedro, Tiago e João, por perto, ele também agora chama os seus amigos para perto. John Stott diz que esse texto é o Getsêmane.

0: Getsêmani de Paulo. E Paulo faz três pedidos. São três gritos da alma humana que revelam o valor da amizade. E o primeiro pedido é exatamente esse. Eu preciso de gente. E ele vai falar da necessidade que ele sente da amizade humana. Olha o que ele diz no versículo 9, versículo 11 e versículo 21. Procura vir ter comigo depressa. Fala isso para o seu filho na fé, Timóteo. Toma Marcos e traze-o contigo. Versículo 11. Procura vir antes do inverno. Queridos, Paulo não pede um tratado de teologia. Ele pede gente para perto dele. Ele pede os amigos que cheguem perto. Olha a dor dele no versículo 10. Olha a dor dele. Demas me abandonou amando o presente século. Crescente foi para Galácia, Tito para Dalmácia, só Lucas está comigo. E ele vai mais adiante no versículo 17. Ele diz assim, na minha primeira defesa ninguém ficou ao meu lado. Todos me abandonaram. E o maior pregador do mundo se sente abandonado. O homem que mais levou Cristo para o mundo se sente abandonado. Em 1969, eu estou ficando tão velho, irmãos, que eu ando falando coisas de 1969, né? Em 1969, eu tinha, que noves fora, eu tinha 12 anos de idade. Olha que sujeito velho. Aldrin foi o segundo homem a pisar na lua. Eu estava diante de uma TV preto e branca, estava vendo o homem descer na lua. E Aldrin foi o segundo a pisar na lua. O primeiro foi Armstrong. Mas ele voltou como herói do planeta. Ele voltou com aquela tripulação, deu entrevista, jantou com presidentes. Mas meses depois ele entrou em depressão profunda. E ele disse, eu estive na lua, o lugar mais isolado do universo, mas a solidão mais terrível que eu senti foi de volta aqui na Terra, no meio da multidão, sem um amigo para conversar. Nem pisar na lua cura a solidão, irmãos. Paulo nos ensina aqui algo que nós precisamos admitir, essa ideia de super espiritualidade que muitas vezes eu vejo em crentes. Fala assim, tenho Jesus, não preciso de mais ninguém. Essa ideia de que Jesus nos basta, só ele e acabou. Irmãos, isso não é ensinado na Bíblia. Eu e Deus, só eu e Deus, não preciso de mais ninguém. É o sujeito que se acha super espiritual. Isso não é espiritualidade, vou dizer para você e não se ofenda. Isso é orgulho disfarçado. Nem Deus substitui os amigos. Vou repetir essa frase que você pensa que é heresia e não é. Nem Deus substitui os amigos. Essa frase soa como um grande equívoco, mas ela está certa e é absolutamente exata. Lá em Gênesis 2:18, Deus fez uma declaração quando o homem estava no Éden, quando Deus visitava e estava com o homem toda a tarde. Antes do pecado entrar no mundo, Deus presente no jardim do Éden todos os dias, Deus disse assim, não é bom que o homem esteja só. Deus disse, não é bom a solidão. E Deus visitava o homem. Se nem a presença visível de Deus anulou a necessidade da comunhão humana, por que que você acha que pode viver sem amigos? Paulo tem pressa. E Paulo diz, procura vir ter logo comigo. E ele emenda logo depois, vem antes do inverno. E por que que ele pede a Timóteo que chegue antes do inverno? Porque no inverno, o mar Mediterrâneo, a navegação no mar Mediterrâneo fechava. Se Timóteo demorasse, Paulo morreria sozinho. A amizade tem urgência. Não deixe para mandar a mensagem para aquele amigo depois de amanhã. Não deixe para perdoar o seu amigo depois de amanhã. Não deixe para visitar o seu amigo depois de amanhã. Não deixe para fazer o bem pelo seu amigo quando for inverno demais. Quem são os seus três amigos? Ninguém consegue ter 1 milhão de amigos. Para você ter amigos, você precisa de tempo. Você precisa de dedicação ao amigo. Se você tiver 3 amigos, levante a mão para o céu. Se você tiver 5, você é riquíssimo. Se você tiver 10, você é um sujeito extraordinário. Quem são 3 dos seus amigos? Consegue lembrar aí na sua mente? Aqueles que você pode ligar 2 horas da madrugada. Quem são eles? Valorize-os nessa semana, querido. Primeiro pedido de Paulo: eu preciso de gente. Venha ter comigo depressa. Venha antes do inverno. Segundo pedido de Paulo: eu sinto frio. E ele está falando para o seu amigo a necessidade que ele tem de cuidado prático. Versículo 13, olha o que ele diz: quando vieres, traze a capa que deixei em Trode, em casa de Carpo. Felones, que é o termo para capa, não é uma jaqueta estilosa. Traga aí a jaqueta que está na moda. Não é isso que ele está pedindo, não. Ele está falando de um manto de lã sem mangas, com um buraco para a cabeça, com uma capa, como uma capa de pastor. E quando eu leio isso aqui me quebra, irmãos. O apóstolo Paulo, no final dos seus dias, o homem que abençoou vidas e mais vidas, o homem que falou do evangelho para 3 continentes, no final dos seus dias, faltando pouco tempo para ele morrer, ele está sozinho, ele está com frio, e ele sabe que se o inverno chegar, vai ficar muito difícil. Um gigante da fé está com frio, tão diferente dos pregadores de prosperidade que diz que você vai morrer se é crente rico, cheio do dinheiro, cheio de saúde, cheio de bens. Irmãos queridos, eu vivi no Rio Grande do Sul por 4 anos e os gaúchos têm o pala. O pala é aquele cobertor que tem um buraco e você coloca o cobertor pela cabeça, e você passa o dia com aquele cobertor bem agasalhado. É exatamente isso que ele está pedindo. Os romanos jogavam os presos nas masmorras, e as masmorras úmidas, e jogavam-os quase nus. Então o frio que Paulo está passando é muito intenso. O inverno romano estava chegando e aquele corpo de 65 anos, marcado por muitas chicotadas, estava tremendo. Paulo não teve vergonha de dizer: eu estou com frio e preciso de ajuda. Ele não diz assim: em nome de Jesus não tenho frio. Você sabe que quando a gente está com frio e mal agasalhado, a gente diz para os amigos: não, frio é psicológico. Não é assim que a gente diz? Não é assim que a gente diz? Ele não diz isso. Não, olha só, em nome de Jesus, frio é psicológico. Ele não diz nada disso. Eu estou com frio. Traga-me a capa. Um grande pregador foi visitar uma senhora muito pobre. E ele, antes de ir, ele falou: eu vou chegar lá, vou abrir a Bíblia, vou fazer uma devocional. E Deus colocou no coração dele ler sobre olhai os lírios dos campos e falar sobre o cuidado de Deus pelos lírios dos campos e a promessa dele que ele cuida de nós. Mas quando chegou lá naquela casa muito humilde, aquela casa estava simplesmente gelada, sem lenha, e ele olhou para aquela senhora, irmã, tremendo, e aí ele deixou o desejo de fazer aquela meditação. Tirou um pouco da sua roupa, pegou um machado que havia lá, cortou a lenha, ajudou aquela mulher a acender a fogueira e depois falou: vamos chegar aqui, vamos orar. E aí ela disse: agora sim eu consigo ouvir que Deus cuida de mim. Queridos, amizade de verdade não é só eu orar por você, é levar a capa também. é levar a marmita, é dar carona, é pagar um boleto, é segurar o filho na colo para a mãe descansar. Jesus disse que no dia do juízo, ele não vai perguntar quantos versículos nós postamos para os nossos amigos lerem. Mas ele vai dizer, eu tive frio e me vestistes, eu tive fome e me deste de comer. Mateus 25. Há muita gente na nossa igreja sofrendo de frio, frio físico e frio emocional. E nós não podemos ficar oferecendo só versículos. Amizade de verdade suja as mãos. E esse é o segundo pedido de Paulo aqui, faltando pouco tempo para ele morrer. Primeiro, eu preciso de gente, eu estou com frio. Mas há um terceiro pedido de Paulo, nesse texto que eu li. Eu preciso alimentar a minha alma. E ele vai falar da necessidade que ele tinha intelectual e a necessidade espiritual. Isso está no versículo 13, ele diz assim, e os livros, traga os livros, especialmente os pergaminhos. Queridos irmãos, Paulo está prestes a morrer. E numa situação assim, o que você pediria? Um indulto? Uma cama melhor? Ele não pede nada disso. Ele pede livros. Ele pede livros. Os livros eram rolos de papiro que eram mais baratos. Provavelmente serviam para as suas anotações e suas cartas, registros também das suas viagens. Os pergaminhos eram feitos de pele de animal e eram mais caros e mais duráveis. Todos os historiadores, quando leem esse texto, concordam que eram as cópias do Antigo Testamento, a Bíblia daqueles dias. Mesmo na masmorra, sem amigos, com frio, Paulo diz, não deixem minha mente vazia. Quero continuar aprendendo, quero continuar ouvindo Deus falar ao meu coração. Ele está ali com poucos dias pela frente, ele está solitário, mas ele não quer ficar vazio. O pastor e escritor John Stott foi capelão da rainha Elizabeth II, e ele já com 90 anos, quase surdo e quase cego, alguém perguntou a ele certa vez, por que o senhor lia a Bíblia e estudava a Bíblia diariamente por 3 horas? Aí ele respondeu o seguinte, eu quero chegar no céu com a mente ainda apaixonada por conhecer meu Salvador. A ociosidade é a oficina do diabo, mas também é a sala de espera da depressão. Eu vou repetir, porque é muita coisa, né? Ele disse, olha, por que que você usa cada dia 3 horas lendo e estudando a Bíblia? Você é um expositor bíblico, você é um grande comentarista bíblico, você conhece Bíblia pra caramba. Por que que o senhor insiste em ler Bíblia e estudar a Bíblia 3 horas por dia? E ele diz, eu quero chegar no céu com a mente ainda apaixonada por conhecer o meu Salvador. A ociosidade é a oficina do diabo, mas também é a sala de espera da depressão. A solidão nos ataca quando a mente fica ociosa. Paulo queria combater o desânimo da cela com a palavra de Deus, com a palavra do Senhor. Um amigo de verdade é aquele que indica a você um bom livro. Um amigo de verdade ouviu uma mensagem, às vezes um sermão, e gostou daquele sermão e vai chateá-lo mandando por WhatsApp para você o sermão, ou vai indicá-lo para o Instagram para você ouvir aquilo. Fez bem a ele, quer que você também se sinta bem. Um amigo de verdade vai pegar aquilo que toca o seu coração e vai repassar para você. Vai chamá-lo para estudar a Bíblia. A amizade que só fala de futebol e de novela é boa. Eu gosto de conversar sobre isso, irmãos. conversa sobre futebol, conversa sobre qualquer coisa que você quiser. Mas a amizade que alimenta a sua alma está preocupada não só com a sua vida aqui, está preocupada com a sua salvação, com a sua vida eterna, ela quer salvar a sua vida. E por isso, Paulo está falando sobre todas as suas necessidades nesse período, mas ele também está, irmãos, falando de um amigo que nunca falha. Versículos 17 e 18, olha o que ele diz. Eu li para os irmãos. Mas o Senhor esteve ao meu lado e me fortaleceu, e o Senhor me livrará. Paulo aparentemente está terminando seus dias mal, mas ele está terminando seus dias, na verdade, com uma tremenda vitória. Homens falharam. Ele diz que Demas amou o mundo e o abandonou. Alexandre, o ferreiro, na minha versão, o latoeiro, em muitas versões aqui, causou muitos males a Paulo. Ele estava fazendo, denegrindo a imagem de Paulo junto ao Império Romano. Todos o abandonaram na hora do tribunal, inclusive os irmãos em Cristo. Mas ele diz, o Senhor, porém, ficou ao meu lado. Há um que nunca nos abandona, irmãos. Eu tenho andado pela vida e tenho me decepcionado com pessoas. Quantas pessoas já me decepcionaram? Eu tenho me decepcionado com instituições. Eu me decepciono com governos. Eu me decepciono com políticos. Eu me decepciono com tanta gente. Eu me decepciono com instituições. Mas eu nunca me decepcionei com Jesus. Ao contrário, quantas vezes já decepcionei Jesus? Mesmo assim, Jesus continua fiel. Queridos, Deus não substitui os amigos. Mas quando todos os amigos falham, ele se revela como o supremo amigo. Ele se encarna na capa, no livro, na visita de Timóteo, mas ele mesmo permanece quando ninguém mais fica. Eu gosto do que Jesus diz aos seus discípulos, nós lemos no culto, em João 15:15. O que ele diz é algo escandaloso. Olha o que Jesus diz, já não vos chamo servos, mas vos chamo amigos. E eu quero terminar essa mensagem contando duas histórias muito parecidas que fizeram um bem danado à minha vida. A primeira história é contada no final do livro chamado Oração pelos Filhos Pródigos, de James Banks. William fazia medicina e não tinha tempo para dar atenção à fé da sua mãe. E ele queria seguir o seu próprio caminho. A mãe, orando sempre pelo filho, lhe deu de presente uma Bíblia. E ele recebeu aquela Bíblia, não deu o menor valor para aquela Bíblia. E um momento em que ele precisou de dinheiro extra, ele a vendeu. E ele se formou como médico, começou a trabalhar num hospital. Certo dia, um homem que havia sofrido um grave acidente no trabalho caiu em suas mãos. E William fez o melhor que pôde para ajudá-lo, mas aquele homem morreu por causa dos seus ferimentos. E antes de morrer, aquele homem tinha feito dois pedidos para ele. Pediu para ver a sua esposa, porque ele queria, além de estar com a esposa, saber se pagava mesmo o aluguel. E também solicitou que lhe trouxesse a sua Bíblia. Nos dias seguintes, aquele homem, sempre que podia, sempre que ele o via, ele estava lendo aquela Bíblia, abria aquela Bíblia e a lia. E ele, durante todo o tempo internado, manteve aquela Bíblia bem perto dele. Houve um momento no seu tratamento que ele não tinha mais forças, não conseguia segurá-la, mas ele arrumou um jeito entre os cobertores para tentar conseguir lê-la ainda mais. E morreu logo depois. E após a sua morte, uma enfermeira que estava ajudando a arrumar o quarto perguntou ao Dr. William: o que nós faremos com isso? Entregando a Bíblia nas mãos do médico. E o médico pegou a Bíblia e mal podia acreditar naquilo que via. Aquela Bíblia era a Bíblia que fora dele, dada por sua mãe. Bíblia que lhe fora dada quando saiu de casa dos pais e que ele havia vendido por uma pequena quantia. E ele olhou para aquela Bíblia e se lembrou como aquele homem ali naquele leito, no estado que estava, havia encontrado ali conforto e refrigério, como aquela Bíblia havia dado refrigério àquele pobre homem naquelas últimas horas. E ele pegou aquela Bíblia e com vergonha trouxe para ele. O Dr. William Mackay finalmente deixou a medicina, e porque começou a ter uma vida muito perto de Jesus, sentiu-se chamado para o ministério da palavra, tornou-se um pastor. O Senhor usou aquele homem para inspirar muitas pessoas por intermédio dos seus livros e também dos seus hinos. O hino mais conhecido dele, que nós cantamos aqui, é aquele hino que diz assim: é um hino que mostra o seu coração apaixonado e fiel e repleto de amor por Deus. É o hino que diz assim: louvamos-te, ó Deus, pelo dom de Jesus. E há um momento que ele diz assim: louvamos-te, ó Deus, pelo Espírito Luz que nos tira das trevas e a Cristo conduz. Aleluia, toda glória te rendemos sem fim. Aleluia, tua graça imploramos. Amém. Irmãos, quando a gente encontra Jesus, a gente encontra um amigo preciosíssimo. E não há outra coisa mais importante, alguém mais importante, conquanto os outros amigos sejam importantes. Mas receber Jesus e ter Jesus como amigo é bênção sobre bênção, porque nós temos agora o amigo supremo. A outra história também é de hospital. Um homem idoso estava internado num hospital há meses. Todos os dias, às 3 horas da tarde, uma enfermeira o via conversando alegremente e ele estava sozinho no quarto. E ela ficava vendo aquele homem que arrumaram uma cadeira vazia próxima a ele, ao lado da cama, e ele ficava como se estivesse conversando com alguém junto àquela cadeira. E ela, curiosa, um dia perguntou: seu Antônio, com quem o senhor conversa toda tarde? Eu vejo aqui, não há ninguém na cadeira, o senhor está conversando. Ele sorriu: ah, minha filha, todos os dias, às 3 horas da tarde, o meu melhor amigo vem me visitar. Eu arrumo a cadeira para ele, é Jesus, a gente conversa sobre tudo. E aí a enfermeira sem graça achou que o delírio da doença tinha passado para ele e aquele homem estava bambam. Mas o velho estava em paz. E alguns dias depois o seu Antônio piorou, a enfermeira estava de plantão e faltando 5 minutos para as 3, ela entrou no quarto. Ele estava com os olhos fechados, respirando com dificuldade, mas com um sorriso no rosto. Perguntou: seu Antônio, o senhor está bem? E ele abriu os olhos, olhou para a cadeira vazia e disse: ele chegou, meu amigo chegou. E quando ela viu, ele morreu. Morreu em paz. E ela olhou, 3 horas da tarde. Queridos, você pode ter 1000 seguidores e morrer sozinho. Ou pode ter poucos amigos aqui, mas há de ter a certeza que há um amigo que nos prometeu: eis que estou convosco todos os dias até a consumação dos séculos. Quem tem Jesus tem um amigo que vem suprir as nossas necessidades, vem nos abençoar. Um amigo que não nos abandona no inverno. Um amigo que não nos deixa com frio. Um amigo que nos fortalece no tribunal quando todos nos abandonam. E eu tenho uma notícia muito boa para você. Esse amigo hoje está estendendo a mão para você e dizendo: você quer ser meu amigo? Hoje o Senhor quer curar a sua solidão. Talvez você precise valorizar seus amigos. Talvez você precise pedir perdão. Talvez você precise ser amigo de alguém que esteja só. E talvez você precise hoje, pela primeira vez, receber Jesus não só como Salvador e Senhor, mas receber Jesus como seu melhor amigo. E eu queria muito orar com você. E eu tenho certeza que se você convidar Jesus para ser seu amigo, ele vai aceitar. E você vai receber o melhor presente que você já recebeu na sua vida. E quando a gente tem uma notícia boa, a gente não se contenta, a gente quer que os amigos logo saibam, não é assim? Quando a gente tem uma vitória, quando a gente tem um sucesso, quando a gente tem alguma coisa que faz bem ao nosso coração, a gente fica encantado em repassar isso para as nossas pessoas queridas. Foi por isso que nós chamamos você aqui. Nós queríamos que você soubesse que Jesus também quer ser seu amigo. E se você convidar Jesus para ser seu amigo, ele nunca mais vai deixá-lo. Você não vai passar o inverno sem ele, embora precise de outra companhia. Jesus vai suprir a sua necessidade. É um amigo que nos abençoa, perdoando os nossos pecados e nos trazendo para si.
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Ter fé não significa ficar parado o dia todo esperando Deus fazer tudo por nós. Fé significa depositar nossa confiança no Senhor, sabendo que depois de termos feito tudo o que estava ao nosso alcance, agora é só esperar em Deus, deixando que a sua vontade perfeita se cumpra em nós. Tiago, no capítulo 2, verso 14, diz assim: Meus irmãos, que aproveita se alguém disser que tem fé e não tiver as obras? Porventura, a fé pode salvá-lo? É claro que é fundamental para o cristão viver pela fé, mas o erro que muitos podem cometer é achar que não precisa agir e simplesmente esperar tudo cair do céu como num milagre. Com certeza, Deus tem poder sim para fazer isso, mas Ele espera de nós também ação, movendo tudo o que está ao nosso alcance para que um propósito se cumpra. Em vez de simplesmente dizer que vai orar por alguém, procure saber se existe algo que você possa fazer por aquela pessoa. Em vez de só ficar parado esperando que um sonho seu se cumpra, procure oportunidades e opções que te ajudem a realizar este sonho. Em tudo na vida devemos sim orar, mas com certeza também precisamos agir. Pense nisso.

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2: Além do diagnóstico, a força do acolhimento humanizado no tratamento do câncer. Robôs já ajudam em cirurgias de coluna, mas quem toma as decisões ainda é o médico. Instituto de Pesca destaca pesquisa sobre microplásticos nos ambientes aquáticos. Enfrentar o diagnóstico de um câncer traz um grande impacto emocional, fazendo com que muitos pacientes busquem respostas por conta própria na internet. No entanto, pesquisas em sites de busca costumam aumentar a ansiedade e trazer informações inadequadas. Para mudar essa realidade, iniciativas de acolhimento humanizado vêm se mostrando fundamentais para oferecer segurança técnica, agilidade e suporte psicológico durante o tratamento oncológico. A tecnologia também se tornou uma grande aliada nesse processo de humanização. Com o uso de aplicativos e plataformas de saúde digital, os pacientes contam com retorno rápido da equipe em poucos minutos. Além de ferramentas de automonitoramento de sintomas e suporte psicológico disponível 24 horas por dia, o cuidado integrado mostra que aliar rigor técnico, tecnologia e empatia é o melhor caminho para preservar a qualidade de vida e a saúde mental durante o tratamento. Tecnologias que antes pareciam ficção científica, como robótica, sistemas de navegação por GPS e câmeras endoscópicas, já fazem parte da rotina de centros especializados em cirurgia da coluna. No entanto, essas inovações não significam que as máquinas vão substituir os especialistas na sala de operação. A nova geração de equipamentos funciona como uma extensão dos braços e dos olhos do médico, ajudando a planejar e a executar os procedimentos com muito mais precisão. A integração dessas ferramentas foi tema de um treinamento recente nos Estados Unidos, que contou com a participação do brasileiro Dr. Alinson Glaroca. Ele explica que enquanto a neuronavegação mapeia a anatomia do paciente em tempo real, o robô auxilia a manter os instrumentos na trajetória exata definida pelo especialista. Essa precisão é fundamental em cirurgias de coluna por se tratar de uma região próxima a estruturas delicadas, como a medula e raízes nervosas, permitindo também o uso de incisões cada vez menores que preservam a musculatura. Com o aumento vertiginoso da produção de plástico no mundo, a poluição causada por esses resíduos tornou-se um grande desafio para os ecossistemas. Partículas com menos de 5 milímetros, conhecidas como microplásticos, chegam aos rios e mares por meio de efluentes domésticos e industriais, espalhando-se desde a superfície até o sedimento. No Brasil, pesquisas do Instituto de Pesca do Estado de São Paulo ampliam o alerta ao registrar a presença expressiva desses resíduos em importantes bacias hidrográficas, como nos rios dos Sinos e Amazonas. Os impactos dessas partículas na fauna aquática são o foco de investigações que analisam riscos físicos, bioquímicos e comportamentais nos peixes. Para combater o problema, além de reforçar a conscientização, o saneamento e a coleta de lixo, a ciência busca soluções na própria origem dos materiais.
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3: As boas novas de Deus para você memorizar hoje aqui na BBN encontram-se em Gálatas, capítulo 2, verso 20. Já estou crucificado com Cristo e vivo, não mais eu, mas Cristo vive em mim. E a vida que agora vivo na carne, vivo-a na fé do Filho de Deus, o qual me amou e se entregou a si mesmo por mim. Gálatas 2, 20. Estas são as boas novas de Deus para você memorizar aqui na BBN.
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1: Juízes capítulo 4, dos versos 4 a 24. Hoje à noite eu quero pregar sobre a tenda do pecado, a tenda de Jael. A decepção do pecado nos engana. E agora nós vamos ver a devastação do pecado. Verso 21, lemos: então Jael, mulher de Eber, tomou uma estaca da tenda e lançou mão de um martelo. Chegou-se mansamente a ele e lhe cravou a estaca na fonte, de sorte que penetrou na terra, estando ele, porém, num profundo sono e já muito cansado, e assim morreu. Você pode imaginar a cena? Um homem cansado da guerra, deitado sobre uma cama, provavelmente de lado, e aquela mulher mansamente, sem que ele percebesse, pegou uma estaca, talvez deste tamanho, um martelo talvez do mesmo tamanho, e ela colocou aquela estaca bem na fonte dele. Ele estava tão cansado que nem pôde perceber aquela estaca sendo colocada na sua fonte. Ela não precisou de uma segunda oportunidade, numa só, ela cravou aquela estaca. A Bíblia diz que atravessou completamente o seu cérebro e chegou a vazar no chão. Ele morreu num só momento, num só golpe, porque o pecado não tem piedade das pessoas. Maldito o momento que Císera entrou naquela tenda. Posso ouvir muitos pais dizendo: maldito o momento que nós saímos da igreja. Maldito o momento que nós permitimos que nossos filhos andassem com aqueles amigos, com aquelas amigas. Posso ver jovens dizendo: maldito momento que eu resolvi namorar com aquele rapaz ou com aquela moça. Maldito momento que eu desobedeci aos meus pais e segui o meu próprio entendimento. Porque vão descobrir que o salário do pecado é a morte. Císera foi totalmente dominado por Jael. Aparentemente ela era fraca, aparentemente ela era indefesa, mas por detrás daquela fragilidade existia uma bomba atômica. Ela agiu como uma aranha quando apanha sua presa na teia. A aranha, irmãos, ela pode ser lenta para pegar a sua presa, mas uma vez que a presa cai na teia, ela nunca mais sai de lá. Uma vez eu fiquei com tanta dó de um mosquito que caiu na teia de uma aranha, sabendo eu que aquele mosquito jamais sairia daquela teia. Então eu mesmo fui lá e o tirei, enquanto a aranha caminhava em direção do seu almoço. E eu tirei aquele mosquitinho, coloquei-o na mesa e ele voou. Naquela hora eu pensei: meu Deus, foi isso que o Senhor fez por mim. Eu havia caído na teia do pecado, eu havia caído nas garras do diabo, ele teria me devorado, ele teria me destruído, mas então o Senhor Jesus Cristo veio com o seu poder, com a sua força e me libertou daquele lugar. Eu nunca teria saído daquelas garras se não fosse pelo poder de Deus. E nesta noite você pode já ter caído na teia do pecado, mas Jesus Cristo pode libertá-lo. A mãe de um jovem pregador disse para ele: meu filho, tudo que enfraquece o seu raciocínio, meu filho, tudo que endurece a sua consciência, meu filho, tudo que obscurece a sua visão de Deus, é chamado de pecado. E meu filho, todo pecado precisa ser confessado e abandonado. Por quê? Primeiro porque o pecado escraviza. Aquelas pessoas que hoje se acham as mais livres, se acham as mais fortes, na verdade são as mais fracas, são as mais escravizadas. Veja no capítulo 5, versículo 27, o que aconteceu com o general Císera. Entre os seus pés se encurvou. Ele caiu entre os pés de uma mulher. Naquela época, ser morto por uma mulher, além de tudo, era uma grande humilhação. Caiu, ficou estirado entre os seus pés, se encurvou, caiu. Onde se encurvou, ali ficou abatido. É isso que o pecado vai fazer comigo, é isso que o pecado vai fazer com você. Vai nos abater, vai nos humilhar, vai nos deixar estirados no chão, com a boca no pó. Assim como Císera se encurvou e caiu. Muitos homens estão caídos diante do pecado. Muitos estão caídos hoje à noite diante da imoralidade. Amam a imoralidade. Amam a sensualidade. Amam os prazeres da carne. Muitos estão caídos diante do álcool, das drogas, da desonestidade, da corrupção. Mas eu tenho uma boa notícia. Jesus Cristo pode libertar. Romanos 6,17 diz: mas graças a Deus, que tendo sido servos, escravos do pecado, obedecestes de coração à forma de doutrina a que fostes entregues. Nós precisamos obedecer de coração os ensinamentos da palavra de Deus. E alguém diria: eu não obedeço, eu sou um ser livre. Mentira. Só consegue obedecer e agradar a Deus quem é um ser livre. Quem não tem liberdade não consegue obedecer a Deus. Vai obedecer sempre à carne. Só obedece a Deus quem é livre. Livre da inclinação do mal. Livre da influência do mal. Veja, em segundo lugar, o pecado destrói a vida. Estando ele num profundo sono, já muito cansado, e assim morreu. Alguns meses atrás, eu acho, eu disse para a nossa igreja que, sinceramente, eu não tenho medo de homem algum. Isso não quer dizer que eu seja um valentão, né? Que eu saiba lutar, que eu saiba me defender, mas graças a Deus esse tipo de medo eu não tenho. O homem pode ser grande, pode ser pequeno, pode ser magro, pode ser gordo, né? Como disse um jovem: se eu tivesse medo de homem, eu não saía de casa. Mas eu tenho medo de algo, eu tenho medo do pecado, eu tenho medo do meu pecado, porque eu sei que você não pode fazer nada para me prejudicar, mesmo que você queira. Só existe um elemento neste universo, eu preguei hoje cedo sobre isso, que pode, que tem poder de me prejudicar. É a minha própria atitude, é o meu próprio pecado, minhas próprias decisões. Sim, Deus nos deu o direito de livre arbítrio, mas com isso, quanta responsabilidade. Eu tenho medo do pecado de orgulho. Quantas pessoas, né, passam pela nossa igreja, como o pastor Daniel Bilkney, e irmãos, é só elogio, é só elogio, mas eu sei, né, que nós temos problemas também. Eu tenho medo do pecado de amargura. Eu tenho medo, sabe, de repente minhas orações vão ser impedidas e as bênçãos de Deus vão ser interrompidas. Por quê? Porque eu estou no meu coração odiando, desejando mal a um semelhante. Você diria: ah, mas a pessoa de quem eu tenho raiva não é meu semelhante, eu não sou tão ruim quanto ela. Você o diz, mas Deus diz diferente, que todos pecaram e destituídos estão da glória de Deus. E eu tenho medo do pecado da desonestidade. Sonegar impostos, mentir sobre o uso do dinheiro, tentar me esquivar de compromissos que eu fiz, dívidas que eu contraí. Qualquer pecado, por maior ou menor que seja, destrói. Só que o pecado é como um câncer. Recentemente, né, e nasceu um tipo de nevos nas minhas costas, pequenininho. E então eu fui à dermatologista, para que ela visse, né, aquele nevos. Ela olhou e disse: assintomático, só é um charmezinho. Mas por que que você vai ao médico quando aparece alguma mancha, alguma pinta na sua pele? Porque você sabe que se for algum tipo de câncer de pele, No início, o médico tira e está tudo resolvido. Mas se você fica com aquilo no corpo e deixa crescer e se desenvolver, o tratamento se torna mais doloroso e mais difícil. E assim também é o pecado. Você enxerga o pecado na sua vida? Por menor que seja, aquele é o melhor momento para você destituí-lo, dominá-lo e dissipá-lo da sua vida. Se deixá-lo crescer e se tornar um monstro, o tratamento será ainda mais difícil e doloroso. A solução é 1 João 1:9. Se confessarmos os nossos pecados, Ele é fiel e justo para nos perdoar os pecados e nos purificar de toda injustiça. Esse é o hino, ou corinho, né, que eu mais canto durante a semana. De todos os corinhos, esse é o que eu mais canto. Não é porque é o meu favorito, mas é o que eu mais necessito. Eu geralmente canto durante a semana.

0: Ontem eu estava fazendo uma visita e eu disse para a pessoa que eu estava visitando: meu irmão, se eu orar meia hora por dia, 15 minutos, eu gasto pedindo perdão de pecados. Se eu orar uma hora por dia, meia hora, eu gasto confessando os meus pecados. Eu tenho consciência dos meus pecados. Eu não brinco com os meus pecados, porque eu sei que o pecado destrói. E segundo, o pecado causa dores. Veja, que tipo de dor o pecado causa. A mãe de Císera olhava pela janela e exclamava pela grade: por que tarda em vir o seu carro? Por que se demoram os ruídos dos seus carros? Coitada, ela ficou esperando pelo seu filho, talvez seu único filho, a Bíblia não diz, mas ele nunca voltou. E assim como esta mãe, há muitas mães hoje à noite chorando pelos filhos que entraram na tenda do pecado e não conseguiram sair de lá. Famílias inteiras são afetadas por causa do pecado, de uma única pessoa. Eu sei disso, tem acontecido na minha família, você sabe disso, tem acontecido na sua família. Quantos pais deixam, né, de levar comida para casa, porque estão gastando o seu dinheiro com bebidas, com jogos, com prazeres? Quantas crianças com olhos fundos, mal nutridas, porque os pais têm dinheiro para gastar com seus hobbies, mas não tem para alimentar a família. Ninguém sente mais tristeza com os nossos pecados do que o nosso Deus. Davi disse: contra ti, somente pequei. Você não está pecando contra o pastor desta igreja. Eu quero que você saiba de uma coisa: eu pretendo viver ainda mais alguns anos, e para isso, todas as vezes que eu entro dentro da minha casa, eu tenho que deixar todos os problemas do lado de fora. Nem sempre eu consigo, mas eu me esforço. Nós estamos entristecendo a Deus. Císera foi derrotado por uma simples mulher, e você e eu temos sido derrotados por simples atitudes. Pecados pequenos que estão não só nos prejudicando, mas prejudicando também outras pessoas ao nosso redor. Quem é a Jael da sua vida nesta noite? As más amizades? Os prazeres do mundo? Pastor, eu quero curtir a vida. Não há segurança na tenda do pecado. Você pode sair morto de lá. Provérbios 15, 3 diz: os olhos do Senhor estão em todo lugar, contemplando os maus e os bons. São as raposinhas que fazem mal à nossa vinha. Não é nenhum gigante que está nos derrotando nesta noite. São coisas pequenas, simples, que estão nos derrotando. Sabe o que você deve fazer? Trazer toda Jael que está lhe prejudicando, entregar para Deus e dizer: Senhor, o Senhor é mais importante do que isso. O Senhor é mais importante do que isso. O Senhor vem em primeiro lugar. Eu acredito na sua palavra, e a sua palavra diz que o salário do pecado é a morte. E eu não quero ser derrotado pelo pecado. Pequeno ou grande? Grande ou pequeno? Vamos fechar os olhos e vamos orar nesta noite.
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E em mais alguns instantes, aqui na sintonia, vamos ouvir o programa Refletir, com o pastor Leandro Tarrataca. Muito bom ter você conosco.

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2: O que os rótulos dos produtos de limpeza dizem? Dicas para fazer escolhas mais conscientes. Pesquisa revela que 6 em cada 10 brasileiras não realizam exames preventivos. Não é o bacon nem a calabresa o melhor acompanhamento para o feijão. Compreender a composição dos produtos de limpeza pode ser um desafio devido às nomenclaturas técnicas e aos termos em inglês presentes nos rótulos. A primeira dica é não se assustar com os nomes químicos, mas identificar derivados comuns do petróleo, como o linear alquil benzeno sulfonato de sódio e o butilglicol. Em seguida, a orientação é optar por produtos livres de corantes e fragrâncias sintéticas, componentes desnecessários para a higienização e que podem provocar reações alérgicas ou irritações na pele. Por fim, o consumidor deve observar o investimento em matérias-primas renováveis, de origem vegetal ou biotecnológica, que mantenha a eficiência sem agredir o meio ambiente. Além da lista impressa na embalagem, vale buscar marcas com transparência comprovada, que explicam detalhadamente suas escolhas de formulação e ajudam a construir um ambiente doméstico mais seguro para a família e para os animais de estimação. Uma pesquisa inédita realizada pelo Instituto Locomotiva e pelo Grupo EVA revelou que mais de 60% das brasileiras entre 18 e 45 anos não realizaram o exame Papanicolau no último ano. Além disso, mais de 30% das entrevistadas declararam não se considerar parte do grupo de risco para câncer de colo do útero. Os dados indicam que, apesar do aumento no acesso a informações de saúde, ainda existe uma grande lacuna entre o conhecimento teórico e a busca por diagnóstico precoce. O levantamento também apontou desinformação em relação à vacinação contra o HPV, vírus responsável por praticamente 100% dos casos de câncer de colo uterino. Especialistas alertam que o acompanhamento médico anual, alinhado à vacinação e a testes, é o meio mais eficaz para identificar lesões precursoras e barrar o avanço da doença. Bacon e calabresa costumam ser as escolhas mais tradicionais na hora de temperar o feijão, mas a carne seca surge como a grande protagonista para transformar o prato. Ao contrário dos defumados comuns, a carne seca confere um sabor mais robusto, intenso e marcante, que se distribui por todo o caldo durante o cozimento. A combinação com folhas de louro cria uma base aromática perfeita, desde que seja feita a correta dessalga prévia da proteína para não desequilibrar o tempero final. O segredo de um feijão encorpado e bem temperado está na construção de etapas simples e no ponto correto do refogado. Dourar o alho e a cebola até caramelizarem libera açúcares naturais que dão profundidade ao prato, aceitando também o toque terroso do cominho. Para enriquecer a textura e o sabor, a adição de tomate e pimentão equilibra a gordura da carne e encorpa o caldo, enquanto o toque final de ervas frescas, como coentro ou salsinha, garante o frescor necessário à receita.
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3: As boas novas de Deus para você memorizar hoje aqui na BBN encontram-se em Gálatas, capítulo 2, verso 20. Já estou crucificado com Cristo e vivo, não mais eu, mas Cristo vive em mim. E a vida que agora vivo na carne, vivo-a na fé do Filho de Deus, o qual me amou e se entregou a si mesmo por mim. Gálatas 2:20. Estas são as boas novas de Deus para você memorizar aqui na BBN.
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5: Olá, aqui é o pastor Leandro Tarrataca e esse é o programa Refletir, aqui na BBN. Eu espero que essa meditação abençoe a sua vida. Enquanto eu lia as notícias com letras garrafais, falando de nuvens de gafanhotos pelo mundo afora, inclusive na Argentina, vindo em direção ao Brasil, a minha imaginação bíblica foi longe, bateu asas e me levou até o profeta Joel. No livro do profeta Joel, nós nos deparamos com situações tão interessantes. No capítulo 2, por conta da rebeldia do povo de Deus, o Senhor disse que enviaria sobre eles uma nuvem tão densa de gafanhotos, que seria como um exército descendo sobre eles. O interessante é que no mesmo capítulo, Deus diz que está no meio do seu povo e que o seu povo jamais seria humilhado. Evidentemente, nós temos uma tensão ali. De um lado, Deus dizendo, eu vou enviar gafanhotos sobre vocês, porque eu estou contra vocês. E do outro lado, Deus diz, eu estou no meio de vocês. Como lidamos com essa tensão em que Deus está no nosso meio? Deus é por nós, mas algumas vezes Deus é contra nós. Não é a primeira vez na Bíblia que nos deparamos com esse tipo de informação. No livro dos Juízes, por exemplo, Deus diz que estava contra o seu povo e por essa razão eles não eram bem-sucedidos, perdiam as suas batalhas. Apesar da tensão, não existe nenhuma dificuldade lógica de entendermos o que está acontecendo. É que o Deus que é amoroso, misericordioso, gracioso, o Deus que é Pai, que provê, que protege, é também justo e Ele disciplina o seu povo. Deus não vai nos fazer afagos quando estamos fazendo o que é torto e errado. Pelo contrário, Deus expressará a sua disciplina, porque disciplina é também uma expressão de amor. Estabelecer limites claros é uma maneira de garantir segurança. Imagine crianças brincando num playground próximo a uma avenida. Uma cerca ali, um muro ali, seria a garantia de que estão seguros. A limitação é uma limitação amorosa. Mesmo na carta aos Hebreus, no Novo Testamento, nós lemos no capítulo 12 que Deus é como um pai que disciplina os seus filhos. E quando os filhos são submetidos a alguma forma de disciplina, eles não consideram aquele momento algo do que deveriam se alegrar. Mas no final do dia, a mão que disciplina é a mão daquele que nos ama. Se olhamos para o céu e ele está salpicado de gafanhotos, se olhamos para a nossa vida e as nossas escolhas, as nossas atitudes, as nossas palavras não honram a Deus, se estamos indo na direção contrária e o Deus conosco é o Deus que nesse momento está contra nós, deveríamos imediatamente nos arrepender. Arrepender é mudar a mente. E mudando a mente, mudar a atitude, e mudar o comportamento, e mudar a direção. Porque a disciplina de Deus, a correção de Deus, é como um medicamento, é um remédio. Pode ser um remédio amargo, mas sempre visa o nosso bem. A correção de Deus não é a nossa condenação. A correção de Deus é nossa oportunidade para recomeçarmos a vida, para fazermos o que é justo, o que é reto, o que é íntegro e o que é piedoso. Não esperemos que os gafanhotos desçam sobre as nossas vidas como um grande exército que vem da parte de Deus para nos disciplinar. Corramos em direção àquele que amorosamente estabelece limites, que amorosamente como um pai nos disciplina, porque a sua disciplina é justa, mas é sempre feita em amor. E se corremos para os braços de Deus, Ele nos receberá.
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1: Como um salvo deve enfrentar as adversidades desta vida? Os chamados salmos de romagem são importantes à vida do salvo, no sentido em que demonstram como Deus deseja que estes enfrentem as circunstâncias que também fizeram parte da experiência dos salvos no Antigo Testamento. As expressões usadas no Salmo 125 nos permitem saber que ele se refere a um período de adversidade vivida pela nação de Israel, provavelmente debaixo da opressão de uma nação inimiga, como pode ser entendido na linguagem utilizada no verso 3. Porque o cetro de impiedade não permanecerá sobre a sorte dos justos, para que o justo não estenda suas mãos para a iniquidade. Esta referência ao domínio de uma nação estrangeira sobre Israel nos permite conjecturar a respeito de várias narrativas no livro de Juízes, período em que Israel sofreu invasões tanto por parte dos filisteus como de outras nações cananitas, além dos períodos em que tanto assírios como babilônios dominaram a nação. Houveram também momentos onde o povo de Deus sofreu debaixo do reinado de seus próprios reis ímpios, como Jeroboão e Acabe. Desta forma, temos então neste Salmo a descrição de servos de Deus vivendo debaixo da opressão de homens ímpios por um período provavelmente prolongado. Isto se torna importante para a Igreja de Cristo, uma vez que esta mesma condição se estendeu a ela em seus primeiros anos e em diferentes períodos de sua história. Assim, este Salmo e suas preciosas promessas falam também aos salvos que vivem debaixo da opressão deste mundo, tentados a abrir mão de sua fé diante do poder de seus inimigos, os convidando a confiarem no Senhor. Primeira grande promessa encontra-se no verso 1. Os que confiam no Senhor serão como o monte de Sião, que não se abala, mas permanece para sempre. Reconheçamos que aqui a promessa não se refere a não sofrermos a investida por parte de inimigos que buscam nosso mal, mas sim que estas investidas não nos destruirão. A razão para isso é apresentada no verso 2. Assim como estão os montes à roda de Jerusalém, assim o Senhor está em volta do seu povo, desde agora e para sempre. Nossa firmeza diante dos ataques inimigos não se deve à nossa própria força ou capacidade, mas unicamente à presença do Senhor conosco. É baseado nesta certeza que o salmista declara sua confiança no verso 3. Porque o cetro de impiedade não permanecerá sobre a sorte dos justos, para que o justo não estenda suas mãos para a iniquidade. Mesmo que os períodos debaixo da opressão inimiga fossem difíceis, o Senhor promete que são passageiros e incapazes de nos destruir. O trecho final deste cântico revela a forma como Deus deseja que seus filhos reajam a tais circunstâncias. Ao invés de ódio e amargura diante do sofrimento, Deus espera de seus filhos que estes busquem a Ele em oração, que intercedam por aqueles que se encontram debaixo da opressão, como lemos no verso 4. Faze bem ao Senhor, aos bons e aos que são retos de coração. Finalmente, o salmista demonstra sua confiança no Senhor, tanto em relação a seus malfeitores, quanto em relação à sua nação. Quanto àqueles que se desviam para seus caminhos tortuosos, levá-los-á o Senhor com os que praticam a maldade. Paz haverá sobre Israel. É inegável que circunstâncias que geram ansiedade e uma sensação de injustiça e maldade estarão sempre à espreita dos salvos neste mundo. É em meio aos momentos de instabilidade que experimentamos nesta vida que o Salmo 125 serve como um precioso lembrete quanto à necessidade de fortalecermos nossa fé e confiança no Deus inabalável.
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Amém. Eu sou o Renato Gontijo e aqui é então nessa abençoada tarde de domingo que eu vou chegando ao fim da minha sintonia com você por hoje. Mateus capítulo 5, no verso 16 diz assim: Assim resplandeça a vossa luz diante dos homens, para que vejam as vossas boas obras e glorifiquem a vosso Pai que está nos céus. Um forte abraço a você, que Deus te conceda uma ótima semana e até amanhã. Quem chega na sequência é o nosso amigo Denis.

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2: Lipedema, condição ainda pouco reconhecida, causa acúmulo de gordura e dor. Bacon, como o sabor do ingrediente pode transformar uma receita. Perda de consciência e pronto-socorro, desmaios frequentes acendem alerta para doenças ocultas do coração. Essa é uma doença crônica que causa acúmulo desproporcional e simétrico de gordura, dor, sensibilidade e inchaço, afetando principalmente as pernas e, por vezes, os braços. Frequentemente confundido com obesidade ou linfedema, o lipedema atinge cerca de 12,3% das mulheres adultas aqui no Brasil, o que representa milhões de brasileiras sem o diagnóstico correto e com a qualidade de vida comprometida. Para tratar o lipedema, o caminho vai além da estética e exige um acompanhamento multidisciplinar e personalizado. A professora de fisioterapia Vanessa Rocha explica que o cuidado deve olhar para as limitações e necessidades de cada uma, combinando exercícios físicos orientados, acompanhamento nutricional e também terapias compressivas. A fisioterapia tem papel fundamental no alívio da dor e na mobilidade, utilizando inclusive recursos tecnológicos e jogos interativos para tornar as sessões mais dinâmicas e prazerosas. Ao perceber sintomas como dores, inchaço persistente ou acúmulo desproporcional de gordura nos membros, procure um serviço de saúde para uma avaliação detalhada. O bacon é aquele ingrediente crocante e defumado que é um verdadeiro sucesso na culinária. Para além das tiras tradicionais, o mercado agora conta com molhos com sabor de bacon, que ajudam a renovar preparos clássicos e abrem novas possibilidades na cozinha. As novidades combinam o aroma característico do defumado com a acidez do ketchup ou a cremosidade da maionese, ideais para equilibrar sabores. Para aproveitar ao máximo esses produtos, a chefe Roberta Garcia, que é consultora também, destaca que o segredo está no equilíbrio de contrastes. Em lances gordurosos com bastante queijo, um ketchup com acidez e toque adocicado ajuda a quebrar o peso da receita. Já em preparos que contêm picles ou tomate, a maionese com sabor de bacon traz a cremosidade perfeita para contrastar com a acidez dos demais ingredientes. Você já sentiu a vista escurecer ou a cabeça rodar? O desmaio, conhecido na medicina como síncope, é uma das causas mais frequentes de atendimento de emergência nos hospitais do Brasil. Embora muitas vezes seja associado a situações simples como calor ou jejum prolongado, o desmaio é um sintoma e nunca uma doença isolada, podendo sinalizar desde alterações benignas até graves problemas no coração. A síncope acontece pela redução temporária do fluxo de sangue e oxigênio no cérebro. A causa mais comum é o desajuste do sistema nervoso por estresse ou dor, mas o cardiologista Ricardo Ferreira Silva faz um alerta para as causas cardíacas também. Problemas como arritmias, obstrução de artérias e falhas nas válvulas exigem diagnóstico rápido, pois reduzem e muito a capacidade do coração de bombear o sangue para o organismo.
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3: As boas novas de Deus para você memorizar hoje aqui na BBN encontram-se em Gálatas, capítulo 2, verso 20. Já estou crucificado com Cristo e vivo, não mais eu, mas Cristo vive em mim. E a vida que agora vivo na carne, vivo-a na fé do Filho de Deus, o qual me amou e se entregou a si mesmo por mim. Gálatas 2, 20. Estas são as boas novas de Deus para você memorizar aqui na BBN.

0: O coração alegre é como o bom remédio. Primeira parte de Provérbios, capítulo 17, versículo 22. E você sabe onde foi que eu acabei de ler essa edificante passagem? 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
2: Dia 30 de agosto. Texto bíblico, Salmo 119, versículo de 81 a 88. Tema, espero na tua palavra. Assim diz a palavra do Senhor. Desfalece a minha alma, aguardando a tua salvação. Espero na tua palavra. Os meus olhos desfalecem, esperando por tua promessa. Enquanto eu pergunto, quando me consolarás tu? Pois tornei-me como odre na fumaça, mas não me esqueci dos teus estatutos. Quantos serão os dias do teu servo? Até quando não julgarás aqueles que me perseguem? Abriram covas para mim os soberbos, que não andam segundo a tua lei. Todos os teus mandamentos são fiéis. Sou perseguido justamente, ajuda-me. Quase que me consumiram sobre a terra, mas eu não deixei os teus preceitos. Vivifica-me segundo a tua benignidade, para que eu guarde os testemunhos da tua boca. Os meus inimigos, os de fora e os de dentro de mim, tiram minha paz e enfraquecem o meu ânimo quando deixo de me apegar à palavra de Deus. Essa é a verdade que constato no meu viver diário. Verso 81. Os infiéis sopraram sobre a chama da minha fé, tentando apagá-la, mas o Espírito Santo a reavivou, conforme os ensinos da Bíblia. Certa senhora crente estava discipulando uma nova convertida. Certo dia ela estava em sua cozinha quando teve uma intuição, certamente soprada pelo Espírito Santo. Aprontou-se, cruzou o bairro e foi encontrar sua amiga em prantos, muito abatida. Vizinhos estavam tentando apagar a chama da fé naquele coração, levando dúvidas sobre sua conversão. Conversaram, leram a Bíblia, oraram juntas, e quando a discipuladora saiu, a amiga estava consolada e fortalecida em sua fé, como está até hoje. Foi o Espírito, pelo poder da palavra, que reavivou a fé e a alegria no coração daquela nova irmã. Nossas famílias precisam estar preparadas na palavra de Deus para manterem viva a chama da sua fé e para ajudar outros que estejam assaltados pelas dúvidas. Oremos ao Senhor. Bendito Deus, nós esperamos pela tua palavra para fortalecer a nossa fé e para que, através de nós, outros sejam fortalecidos. Em nome de Jesus. Amém.
1: Este texto foi extraído do livro Salmos para a Família, de João Falcão Sobrinho, AD Santos Editora. 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

As minhas palavras não hão de passar. Lucas capítulo 21, versículo 33. Com esta promessa da certeza inabalável e imutável da natureza de nosso Deus, iniciamos este momento juntos aqui na BBN, nesta tarde de domingo, dia 30 de agosto, ao lado de seu irmão e amigo Denis Cordeiro.

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É sempre importante termos comunhão e contato com as pessoas ao nosso redor, mas é muito importante também separarmos um tempo do nosso dia para ficar a sós com Deus e assim na solitude ouvir sua palavra, meditar nos seus ensinamentos e receber o alimento espiritual para enfrentarmos os desafios do dia a dia. Auxiliando neste objetivo, daqui a pouco ouviremos o ensinamento de Elizabeth Elliot no programa Viver Feliz, na voz de Mariane Oliveira.

O amor pelas almas perdidas nos faz levar esse projeto adiante. Nós entendemos que, baseado em João 3,16, nós temos o sacrifício perfeito de Jesus Cristo. Queremos fazer esse sacrifício acessível a todas as pessoas. E é por isso que contamos com as suas orações para podermos levar essa palavra da forma que o fazemos. Esperamos que você possa sempre orar pela BBN para que ela possa, com as suas orações e a ajuda de Deus, despertar os mortos. 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

0: Hebreus 10, somos aconselhadas a nos dedicarmos ao amor e às boas obras. Por anos, Elizabeth Elliot tem ajudado mulheres a focarem em Jesus e as tem desafiado a viverem suas vidas marcadas pelo amor, pelas boas obras e pela devoção à palavra de Deus. Sejam bem-vindas ao Viver Feliz, com base nas décadas de seu estudo pessoal e em sua caminhada aplicando os princípios de Deus como filha, mãe, esposa e missionária. Elizabeth nos lembra que qualquer coisa oferecida a Deus pode e vai tornar o seu viver feliz. Mariane Oliveira está aqui para apresentar a edição de hoje. Com a palavra, Mariane.
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2: Vamos falar hoje novamente sobre o nosso tempo a sós com Deus, o que algumas pessoas chamam de momento devocional. Mas não importa como você queira chamar, o tempo a sós com Deus é um elemento essencial da vida cristã. Nós precisamos não apenas ir à igreja e nos unir a outras pessoas em oração, leitura e estudo da Bíblia, mas precisamos de um tempo a sós com Deus. Esse é o momento em que podemos examinar o nosso próprio coração, definir as nossas prioridades para o dia, apresentar os nossos pedidos a Deus e ouvir o que Deus tem a nos dizer. Precisamos praticar a solitude. E para alguns de vocês, isso pode ser literalmente impossível, dependendo da situação da sua vida. Mesmo que você precise usar um banheiro ou talvez um carro na garagem, talvez encontre um cantinho para ficar só. Mas se não for possível ficar sozinho, existe algo que é a solitude de espírito, quietude interior. Faça uma pausa enquanto você sobe as escadas. Eleve o seu coração e diga: obrigado, Senhor. Ajude-me. Você que é mãe, pode haver muitas ocasiões em que o que você precisa fazer é ajoelhar-se na cozinha com os braços em volta de duas crianças pequenas e orar: Senhor, dá-me sabedoria. Talvez você tenha se acomodado confortavelmente em uma cadeira bonita e confortável às 6 da manhã, quando você pensa que ninguém mais está acordado e você está dando um grande suspiro de alívio por ter esse tempo a sós com Deus. De repente, você pode ver um ou dois de seus filhinhos vindo. O que você faz? Você os inclui, é claro. Você não os manda embora. A minha mãe tinha um momento especial de silêncio depois que todos iam para a escola. Mas se ela tivesse um filho pequeno que ainda não tivesse começado a escola, essa criança deveria entender que, como regra, mamãe tinha um tempo de silêncio e ela não deveria interrompê-la. Mas nem é preciso dizer que mamãe está sempre disponível em caso de emergência. Muitas vezes me pego elevando meu coração a Deus, o que significa apenas dizer: Senhor, elevo o meu coração a Ti. Talvez seja porque Ele sabe que sofri alguma dor, ou talvez porque um pensamento acabou de passar pela minha mente. Talvez seja por causa de algo que eu quero agradecer a Ele. Mas de uma forma ou de outra, quero levar isso a Deus. Então eu digo: Senhor, eleva o meu coração. No seu escritório, você pode ter solitude de espírito de vez em quando? Você pode elevar seu coração em um SOS e dizer: Senhor, ajude-me a ser gentil com essa pessoa difícil? Estas são pequenas orações de SOS. Você consegue administrar 10 ou 15 minutos ininterruptos logo pela manhã para se orientar, traçar seu curso sob a direção de Deus e assumir sua posição como seu filho e seu servo? Eu gostaria de sugerir que você mantivesse um caderno à sua mão e anotasse as lições que você está aprendendo. Talvez haja um versículo em particular que se destacou em sua leitura da Bíblia, ou algum pecado que o Senhor trouxe à sua mente com o qual você tem lutado. Por que não anotar? Apenas anote e peça ao Senhor para ajudá-lo a orar sobre isso. Mais uma vez, eu gostaria de ler um pequeno trecho do folheto de A.W. Tozer, que diz o seguinte: a exposição da Bíblia sem aplicação moral não suscita oposição. Essa é uma declaração memorável, não é? A exposição da Bíblia sem aplicação moral não suscita oposição. E ele continua: é somente quando o ouvinte é levado a entender que a verdade está em conflito com o seu coração que a resistência se estabelece. Enquanto as pessoas puderem ouvir a verdade ortodoxa separada da vida, Elas frequentarão e apoiarão igrejas e instituições sem objeções. A verdade é uma doce canção e torna-se suave por uma associação longa e terna. E uma vez que não pede nada em troca, além de uma pequena oferta, e oferece boa música, amizades agradáveis e uma confortável sensação de bem-estar, ela não encontra resistência por parte dos fiéis. Muito do que se passa por cristianismo do Novo Testamento é um pouco mais do que verdade objetiva, adoçada com música e tornada palatável pelo entretenimento religioso. Eu receio que isso está ficando cada vez mais comum, e eu certamente vejo muita verdade nesta afirmação. Deixe-me ler isso novamente. Muito do que se passa por cristianismo do Novo Testamento é apenas um pouco mais do que a verdade objetiva adoçada com música e tornada palatável pelo entretenimento religioso. Muitas pessoas hoje em dia têm a ideia de que adoração significa cantar ou ouvir música. Eu não elimino essas formas possíveis de adoração, mas adoração significa muito mais do que isso. A forma mais elevada de adoração é a obediência. Minha obediência pessoal, humilde e diária. É fácil ir e sentar na igreja. É fácil ouvir alguns tipos de música. Mas a grande questão é, que diferença isso faz na minha vida? A W. Tozer continua dizendo, Pedro advertiu que os indoutos e instáveis torceriam os escritos de Paulo para sua própria destruição, e temos apenas que visitar alguma conferência bíblica e ouvir algumas palestras para saber o que ele quis dizer. O assustador é que as doutrinas de Paulo podem ser ensinadas com total fidelidade à letra do texto, sem tornar os ouvintes nem um pouco melhores. O pregador pode, e frequentemente o faz, ensinar a verdade de modo a deixar os ouvintes sem um senso de obrigação moral. Uma razão para a separação entre a verdade e a vida pode ser a falta de iluminação do espírito. Outra, certamente, é a falta de vontade do pregador de se meter em problemas. Qualquer homem com o dom para pregar pode se dar bem com a congregação se ele apenas os alimentar e deixá-los em paz. Dê-lhes muitas verdades objetivas e nunca insinue que eles estão errados ou devem ser corrigidos e eles ficarão contentes. Bem, se você ouve a palavra de Deus, você tem uma responsabilidade. Você tem que fazer alguma coisa. O que você vai fazer? Que o Senhor possa estar te guiando enquanto você busca ter um tempo a sós com Ele.
3: Como Elizabeth Elliot dizia, qualquer coisa se oferecida a Deus pode e vai tornar a sua alegria verdadeira. Junte-se a nós para mais ideias de como ter uma vida consagrada a Deus, compartilhadas por Elizabeth Elliot, que tem compartilhado verdades atemporais com as mulheres ao longo dos anos. Aqui é Luciana Gilmer. 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

Quando a verdade é rejeitada, suas consequências permanecem. Mas Deus não deixa de chamar ao arrependimento. Mesmo em meio ao juízo e à disciplina, Ele guarda seu povo e sustenta a esperança dos que lhe pertencem. É isso que aprenderemos logo no início da próxima hora, acompanhando a transmissão da fiel mensagem da Palavra de Deus no programa Leitura Bíblica Diária, aqui na BBN.

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1: As boas novas de Deus para você memorizar hoje aqui na BBN encontram-se em Gálatas capítulo 2, verso 20. Já estou crucificado com Cristo e vivo, não mais eu, mas Cristo vive em mim. E a vida que agora vivo na carne, vivo-a na fé do Filho de Deus, o qual me amou e se entregou a si mesmo por mim. Gálatas 2, 20. Estas são as boas novas de Deus para você memorizar aqui na BBN.

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2: A leitura bíblica diária de hoje será em Jeremias, do capítulo 36 ao 38.
3: Capítulo 36. Sucedeu, pois, no ano quarto de Jeoiaquim, filho de Josias, rei de Judá, que veio esta palavra do Senhor a Jeremias, dizendo: Toma o rolo de um livro e escreve nele todas as palavras que te tenho falado de Israel e de Judá, e de todas as nações, desde o dia em que eu te falei, desde os dias de Josias até ao dia de hoje. Porventura ouvirão os da casa de Judá todo o mal que eu intento fazer-lhes, para que cada qual se converta do seu mau caminho, e eu perdoe a sua maldade e o seu pecado. Então Jeremias chamou a Baruque, filho de Nerias, e escreveu Baruque da boca de Jeremias no rolo de um livro todas as palavras do Senhor que ele lhe tinha falado. E Jeremias deu ordem a Baruque, dizendo: Eu estou encarcerado, não posso entrar na casa do Senhor. Entra, pois, tu, e pelo rolo que escreveste da minha boca, lê as palavras do Senhor aos ouvidos do povo na casa do Senhor, no dia de jejum, e também aos ouvidos de todos os de Judá que vêm das suas cidades as lerás. Pode ser que caia a sua súplica diante do Senhor e se converta cada um do seu mau caminho, porque grande é a ira e o furor que o Senhor tem expressado contra este povo. E fez Baruque, filho de Nerias, conforme tudo quanto lhe havia ordenado Jeremias o profeta, lendo naquele livro as palavras do Senhor na casa do Senhor. E aconteceu, no quinto ano de Jeoiaquim, filho de Josias, rei de Judá, no mês nono, que apregoaram jejum diante do Senhor a todo o povo em Jerusalém, como também a todo o povo que vinha das cidades de Judá a Jerusalém. Leu, pois, Baruque naquele livro as palavras de Jeremias na casa do Senhor, na câmara de Gemarias, filho de Safã, o escriba, no átrio superior, à entrada da porta nova da casa do Senhor, aos ouvidos de todo o povo. E ouvindo Micaías, filho de Gemarias, filho de Safã, todas as palavras do Senhor daquele livro, desceu à casa do rei, à câmara do escriba. E eis que todos os príncipes estavam ali assentados, a saber, Elisama, o escriba, e Delaías, filho de Semaías, e Elnatã, filho de Aquibor, e Gemarias, filho de Safã, e Zedequias, filho de Ananias, e todos os outros príncipes. E Micaías anunciou-lhes todas as palavras que ouvira quando Baruque leu o livro aos ouvidos do povo. Então todos os príncipes mandaram Geudi, filho de Netanias, filho de Selemias, filho de Cusi, a Baruque para lhe dizer: O rolo que leste aos ouvidos do povo, toma-o na tua mão e vem. E Baruque, filho de Nerias, tomou o rolo na sua mão e foi ter com eles. E disseram-lhe: Assenta-te agora e lê-o aos nossos ouvidos. E leu Baruque aos ouvidos deles. E sucedeu que, ouvindo eles todas aquelas palavras, voltaram-se temerosos uns para os outros e disseram a Baruque: "Sem dúvida alguma, anunciaremos ao rei todas estas palavras." E perguntaram a Baruque, dizendo: "Declara-nos agora como escreveste da sua boca todas estas palavras." E disse-lhes Baruque: "Da sua boca ele me ditava todas estas palavras, e eu com tinta as escrevia no livro." Então disseram os príncipes a Baruque: "Vai, esconde-te, tu e Jeremias, e ninguém saiba onde estais." E foram ter com o rei ao átrio, mas depositaram o rolo na câmara de Elisama, o escriba, e anunciaram aos ouvidos do rei todas aquelas palavras. Então enviou o rei a Geudi para que tomasse o rolo, e Geudi tomou-o da câmara de Elisama, o escriba, e leu-o aos ouvidos do rei e aos ouvidos de todos os príncipes que estavam em torno do rei. Ora, o rei estava sentado na casa de inverno pelo nono mês, e diante dele estava um braseiro aceso. E sucedeu que, tendo Geudi lido 3 ou 4 folhas, cortou-as com um canivete de escrivão e lançou-as no fogo que havia no braseiro, até que todo o rolo se consumiu no fogo que estava sobre o braseiro. E não temeram, nem rasgaram as suas vestes, nem o rei, nem nenhum dos seus servos que ouviram todas aquelas palavras. E posto que Elnatã e Delaías e Gemarias tivessem rogado ao rei que não queimasse o rolo, ele não lhes deu ouvidos. Antes deu ordem o rei a Jerameel, filho de Amaleque, e a Seraías, filho de Asriel, e a Selemias, filho de Abideel, que prendessem a Baruque, o escrivão, e a Jeremias, o profeta. Mas o Senhor os escondera. Então veio a Jeremias a palavra do Senhor, depois que o rei queimara o rolo, com as palavras que Baruque escrevera da boca de Jeremias, dizendo: "Toma ainda outro rolo, e escreve nele todas aquelas palavras que estavam no primeiro rolo, que queimou Jeoiaquim, rei de Judá. E a Jeoiaquim, rei de Judá, dirás: Assim diz o Senhor: Tu queimaste este rolo, dizendo: Por que escreveste nele, dizendo: Certamente virá o rei de Babilônia, e destruirá esta terra, e fará cessar nela homens e animais? Portanto, assim diz o Senhor acerca de Jeoiaquim, rei de Judá: Não terá quem se assente sobre o trono de Davi, e será lançado o seu cadáver ao calor do dia e à geada da noite. E castigarei a sua iniquidade nele, e na sua descendência, e nos seus servos. E trarei sobre ele, sobre os moradores de Jerusalém, e sobre os homens de Judá, todo aquele mal que lhes tenho falado, e não ouviram." Tomou, pois, Jeremias outro rolo, e deu-o a Baruque, filho de Nerias, o escrivão, o qual escreveu nele da boca de Jeremias todas as palavras do livro que Jeoiaquim, rei de Judá, tinha queimado no fogo. E ainda se lhes acrescentaram muitas palavras semelhantes. Capítulo 37. E Zedequias, filho de Josias, a quem Nabucodonosor, rei de Babilônia, constituiu rei na terra de Judá, reinou em lugar de Conias, filho de Jeoiaquim. Mas nem ele, nem os seus servos, nem o povo da terra deram ouvidos às palavras do Senhor, que falou pelo ministério de Jeremias, o profeta. Contudo, mandou o rei Zedequias a Jucal, filho de Selemias, e a Sofonias, filho de Maaseias, o sacerdote, ao profeta Jeremias, para lhe dizer: "Roga agora por nós ao Senhor nosso Deus." E entrava e saía Jeremias entre o povo, porque não o tinham posto na prisão. E o exército de Faraó saíra do Egito. E quando os caldeus que tinham sitiado Jerusalém ouviram esta notícia, retiraram-se de Jerusalém. Então veio a Jeremias, o profeta, a palavra do Senhor, dizendo: "Assim diz o Senhor, Deus de Israel: Assim direis ao rei de Judá, que vos enviou a mim para me consultar: Eis que o exército de Faraó, que saiu em vosso socorro, voltará para sua terra no Egito. E voltarão os caldeus e pelejarão contra esta cidade, e a tomarão e a queimarão a fogo. Assim diz o Senhor: não enganeis as vossas almas, dizendo: sem dúvida se retirarão os caldeus de nós, pois não se retirarão, porque ainda que ferisseis a todo o exército dos caldeus que peleja contra vós, e só ficassem deles homens feridos, cada um levantar-se-ia na sua tenda e queimaria a fogo esta cidade. E sucedeu que, subindo de Jerusalém o exército dos caldeus por causa do exército de Faraó, saiu Jeremias de Jerusalém a fim de ir à terra de Benjamim para dali se separar no meio do povo. Mas estando ele à porta de Benjamim, achava-se ali um capitão da guarda, cujo nome era Gerias, filho de Selemias, filho de Ananias, o qual prendeu a Jeremias o profeta, dizendo: tu foges para os caldeus. E Jeremias disse: isso é

E disse Jeremias, ah, e disse ainda, na mão do rei de Babilônia serás entregue. Disse mais Jeremias ao rei Zedequias, em que tenho pecado contra ti e contra os teus servos e contra este povo para que me pusesseis na prisão? Onde estão agora os vossos profetas que vos profetizavam, dizendo, o rei de Babilônia não virá contra vós, nem contra esta terra? Ora, pois, ouve agora, ó rei meu senhor, seja aceita agora a minha súplica diante de ti, e não me deixes tornar à casa de Jônatas o escriba, para que eu não venha morrer ali. Então ordenou o rei Zedequias que pusessem a Jeremias no átrio da guarda, e deram-lhe um pão cada dia da rua dos padeiros, até que se acabou todo o pão da cidade. Assim ficou Jeremias no átrio da guarda. Capítulo 38. Ouviram, pois, Cefatias, filho de Matã, e Gedalias, filho de Pazur, e Jucal, filho de Selemias, e Pazur, filho de Malquias, as palavras que anunciava Jeremias a todo o povo, dizendo, assim diz o Senhor, o que ficar nesta cidade morrerá a espada, de fome e de pestilência, mas o que sair aos caldeus viverá, porque a sua alma lhe será por despojo e viverá. Assim diz o Senhor, esta cidade infalivelmente será entregue na mão do exército do rei de Babilônia, e ele a tomará. E disseram os príncipes ao rei, morra este homem, visto que ele assim enfraquece as mãos dos homens de guerra que restam nesta cidade, e as mãos de todo o povo, dizendo-lhes tais palavras, porque este homem não busca a paz para este povo, porém o mal. E disse o rei Zedequias, eis que ele está na vossa mão, porque o rei nada pode fazer contra vós. Então tomaram a Jeremias e o lançaram na cisterna de Malquias, filho do rei, que estava no átrio da guarda, e desceram a Jeremias com cordas. Mas na cisterna não havia água, senão lama, e atolou-se Jeremias na lama. E ouvindo Ebed-Meleque, o etíope, um eunuco que então estava na casa do rei, que tinham posto a Jeremias na cisterna, estava, porém, o rei assentado à porta de Benjamim. Logo Ebed-Meleque saiu da casa do rei e falou ao rei, dizendo, ó rei, senhor meu, estes homens agiram mal em tudo quanto fizeram a Jeremias, o profeta, lançando-o na cisterna. De certo morrerá de fome no lugar onde se acha, pois não há mais pão na cidade. Então deu ordem o rei a Ebed-Meleque, o etíope, dizendo, toma contigo daqui 30 homens e tira Jeremias, o profeta, da cisterna, antes que morra. E tomou Ebed-Meleque os homens consigo e foi à casa do rei por debaixo da tesouraria e tomou dali uns trapos velhos e rotos e roupas velhas, e desceu-os a Jeremias na cisterna por meio de cordas. E disse Ebed-Meleque, o etíope, a Jeremias, põe agora estes trapos velhos e rotos, já apodrecidos, nas axilas, calçando as cordas. E Jeremias assim o fez. E puxaram a Jeremias com as cordas, e o alçaram da cisterna. E ficou Jeremias no átrio da guarda. Então o rei Zedequias mandou trazer à sua presença Jeremias, o profeta, à terceira entrada da casa do Senhor. E disse o rei a Jeremias, pergunto-te uma coisa, não me encubras nada. E disse Jeremias a Zedequias, se eu te declarar, porventura não me matarás? E se eu te aconselhar, não me ouvirás? Então jurou o rei Zedequias a Jeremias em segredo, dizendo, vive o Senhor que nos fez esta alma, que não te matarei, nem te entregarei na mão destes homens que procuram a tua morte. Então Jeremias disse a Zedequias, assim diz o Senhor Deus dos exércitos, Deus de Israel, se voluntariamente saíres aos príncipes do rei de Babilônia, então viverá a tua alma, e esta cidade não se queimará a fogo, e viverás tu e a tua casa. Mas, se não saíres aos príncipes do rei de Babilônia,

0: Então será entregue esta cidade na mão dos caldeus, e queimá-la-ão a fogo, e tu não escaparás da mão deles. E disse o rei Zedequias a Jeremias: Receio-me dos judeus que se passaram para os caldeus, que estes me entreguem na mão deles e escarneçam de mim. E disse Jeremias: Não te entregarão. Ouve, peço-te, a voz do Senhor, conforme a qual eu te falo, e bem te irá, e viverá tua alma. Mas se tu não quiseres sair, esta é a palavra que me mostrou o Senhor. Eis que todas as mulheres que ficaram na casa do rei de Judá serão levadas aos príncipes do rei de Babilônia, e elas mesmas dirão: Teus pacificadores te incitaram e prevaleceram contra ti, mas agora que se atolaram os teus pés na lama, voltaram atrás. Assim que a todas as tuas mulheres e a teus filhos levarão aos caldeus, e nem tu escaparás da sua mão, antes pela mão do rei de Babilônia serás preso, e esta cidade será queimada a fogo. Então disse Zedequias a Jeremias: Ninguém saiba estas palavras, e não morrerás. E quando os príncipes, ouvindo que falei contigo, vierem a ti e te disserem: Declara-nos agora o que disseste ao rei e o que ele te disse, não nolo encubras, e não te mataremos. Então lhes dirás: Eu lancei a minha súplica diante do rei, que não me fizesse tornar à casa de Jônatas para morrer ali. Vindo, pois, todos os príncipes a Jeremias, e interrogando-o, declarou-lhes todas as palavras que o rei lhe havia ordenado, e calados o deixaram, porque o assunto não foi revelado. E ficou Jeremias no átrio da guarda até o dia em que Jerusalém foi tomada, e ainda ali estava quando Jerusalém foi tomada.
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Os justos podem ser envergonhados pelo mal e perturbados diante da demora do castigo. Podem ser tentados a se desviarem de seu próprio curso, pois o mal parece continuar florescendo ao passo que o bem não é galardoado. Mas os autores bíblicos nos asseguram que haverá uma justa e final prestação de contas. Embora os moinhos de Deus moam lentamente, moem excessivamente fino.

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Quem há entre vós que tema ao Senhor e ouça a voz do seu servo que andou em trevas sem nenhuma luz, e ainda assim confiou em o nome do Senhor e se firmou sobre o seu Deus? Isaías 50:10. As tentações espirituais são profundas e muito fortes. Para obter vitória contra essas tentações, é necessário primeiro a vitória sobre as emoções. O espírito humano é a sede do Espírito de Deus. Nosso espírito capta o eterno. Por isso, o alvo do inimigo é nos conduzir para a escuridão espiritual, para que nos desesperemos. O Senhor permite estas tentações para termos a oportunidade de confirmar a autoridade da vitória de Jesus. Eis aí vos dei autoridade sobre todo o poder do inimigo. Mas o que podemos fazer na prática quando o nosso espírito é conduzido por uma escuridão inimaginável? Confiar no Senhor, mesmo não sentindo nada. Se não vem a resposta do alto, se parece estarmos sem saída e sem nosso íntimo nos sentimos no fundo do poço, devemos fazer o que diz Isaías: confie em o nome do Senhor e se firme sobre o seu Deus. Se nos firmarmos no Senhor, assumimos a postura vitoriosa de Jó, que exclamou: eu sei que o meu Redentor vive.

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2: O que o seu corpo tenta te dizer nos pequenos sintomas do dia a dia? Você sabe o que o frango come? A resposta ajuda a entender os alimentos que chegam à sua mesa. A vida depois dos 60, por que continuar se desafiando é importante? Sintomas comuns como cansaço que não passa, alterações intestinais e dores frequentes são muitas vezes ignorados, mas podem indicar problemas de saúde quando se prolongam por semanas. Segundo médicos, a fadiga constante que não melhora após o descanso pode ser um alerta precoce para anemia, problemas hormonais, transtornos de ansiedade ou doenças cardiovasculares. Da mesma forma, desconfortos digestivos contínuos como dor abdominal, estufamento ou alterações no trânsito intestinal exigem investigação especializada para descartar condições graves. A dor crônica e os distúrbios do sono também não devem fazer parte da rotina. A automedicação frequente para aliviar dores de cabeça ou nas costas pode mascarar diagnósticos importantes, enquanto noites mal dormidas, marcadas por roncos e apneia, prejudicam a imunidade, a memória e o equilíbrio hormonal. Especialistas reforçam que privações contínuas de descanso afetam diretamente a qualidade de vida e necessitam de acompanhamento adequado. A carne de frango é uma das proteínas mais consumidas aqui no Brasil, alcançando uma média superior a quase 50 quilos por habitante só em 2025. Por trás desse alimento presente no dia a dia existe um processo de produção que combina manejo, tecnologia e nutrição animal. Especialistas destacam que alimentar as aves vai muito além da quantidade de ração, exigindo equilíbrio de nutrientes e foco no desempenho produtivo do lote. Entre as principais transformações da avicultura atual está a atenção à saúde intestinal das aves. O fortalecimento da microbiota e o uso de probióticos tornaram-se vitais para garantir a absorção adequada de energia e o crescimento saudável. Além disso, o setor utiliza IA, dados e modelos preditivos para antecipar desafios e ajustar a alimentação de acordo com as necessidades específicas de cada sistema de criação. A ideia de que produtividade se limita aos anos de juventude ganha um novo olhar na terceira idade, demonstrando que manter uma rotina ativa e estabelecer metas contribui diretamente para a saúde física e mental. Um exemplo dessa filosofia é o mentor em gestão Júnior Campos Prado, que conquistou o bicampeonato mundial de karatê aos 61 anos. Para ele, o envelhecimento deve ser encarado não como um limite, mas como a oportunidade de aplicar a experiência acumulada em novos projetos pessoais e profissionais. Manter a disciplina, a constância e o desejo de aprendizado contínuo após os 60 é fundamental para preservar o bem-estar emocional, especialmente com a chegada da aposentadoria. Encontrar novos interesses, seja por meio dos esportes, viagens, estudos, artes ou empreendedorismo, ajuda a reorganizar a rotina diária e renovar o sentimento de realização pessoal. Pequenas conquistas no dia a dia já funcionam como um poderoso estímulo para a mente e a convivência social.
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3: As boas novas de Deus para você memorizar hoje aqui na BBN encontram-se em Gálatas, capítulo 2, verso 20. Já estou crucificado com Cristo, e vivo, não mais eu, mas Cristo vive em mim, e a vida que agora vivo na carne, vivo-a na fé do Filho de Deus, o qual me amou e se entregou a si mesmo por mim. Gálatas 2, 20. Estas são as boas novas de Deus para você memorizar aqui na BBN.
4: A salvação é o maior presente que Deus ofereceu à humanidade por meio do nosso Senhor Jesus Cristo. Segundo a Bíblia, todos os seres humanos se afastaram de Deus por causa do pecado, mas, em seu amor, ele enviou Jesus para trazer reconciliação e vida eterna. Em João 3,16, aprendemos que Deus amou o mundo de tal maneira que deu seu Filho unigênito, para que todo aquele que nele crê não pereça, mas tenha a vida eterna. A salvação não é conquistada por obras ou méritos humanos, ela é recebida pela fé em Cristo. Na cruz, Jesus levou sobre si os nossos pecados, oferecendo perdão e um novo começo. E por meio da sua ressurreição, ele venceu o pecado e a morte, garantindo a esperança para todos que creem nele. Assim, a salvação em Cristo nos traz perdão, transformação de vida e a promessa de viver eternamente com Deus.
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6: De agosto, e mandou o rei Zedequias soltá-lo, e o rei lhe perguntou em sua casa em segredo e disse: há porventura alguma palavra do Senhor? E disse Jeremias: há. E disse ainda: na mão do rei da Babilônia serás entregue. Jeremias 37:17. Meditações sobre o livro de Jeremias. Leia Jeremias 37:1-21. O capítulo 37 nos leva de volta ao tempo de Zedequias, não tão mal como seu antecessor, porém mais fraco do que ele. Este rei também se recusa a ouvir as palavras do Senhor. Isso não o impede, como no capítulo 21, de consultar a Jeremias e o chamar para ajudá-lo. Muitas vezes estamos mais inclinados a fazer exigências do Senhor do que escutar o que ele quer nos dizer. Mas se queremos que ele responda às nossas orações, vamos começar por obedecê-lo. João 15:7. Por um momento, os eventos parecem contradizer o que o profeta declarou. Em vez de tomar Jerusalém, os caldeus, sob a ameaça do exército egípcio, levantaram o cerco e foram embora. A cidade parece estar segura. O Senhor lembra Jeremias que isso é apenas uma situação a curto prazo. Jeremias pensa em se beneficiar disto ao deixar a cidade condenada, mas ele é reconhecido, trazido perante os príncipes e acusado de traição. Na época de Jeoaquim, os príncipes pareciam ser mais simpáticos do que o rei. 36:19. Durante o de Zedequias, é o oposto. Quando Jeremias foi espancado e preso pelos príncipes, o rei planeja um encontro secreto com ele e depois melhora as condições de seu cativeiro.
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0: Lemos em 2 Coríntios 5,15: e ele morreu por todos, para que os que vivem não vivam mais para si, mas para aquele que por eles morreu e ressuscitou. Bem-vindo ao programa Ecos do Calvário, com o pastor James Nash. 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
1: O rei Salomão descreveu a palavra de Deus como água fria que satisfaz a língua sedenta no deserto, enquanto Paulo, no livro de Hebreus, a descreveu como uma espada de dois gumes que divide as juntas e medulas. A palavra de Deus nos conforta e nos corrige e nunca se contradiz. Ela é a palavra final em todos os assuntos. O homem pode ler todos os livros já escritos por mãos humanas e nunca encontrará a sabedoria e a justiça como se encontram na palavra de Deus. Ela é clara e distinta, não engana, não deturpa e não corrompe. Ela deve ser lida por todos, mas nem todos têm a mesma capacidade de entendê-la. Não por ser mística, mas por ser divina. A Bíblia, na mão de quem quer a verdade, é mais fácil de ser entendida. Na mão de um incrédulo, querendo torcê-la, tirando versos do seu contexto, pode ser usada para enganar. Satanás usou versos da Bíblia, os distorcendo, quando estava tentando a Cristo. Cristo não foi enganado, mas muitos estão sendo enganados hoje, e a maioria é inocente. Mas devemos lembrar que a inocência não tira o dano físico que faz na vida e não tira a nossa responsabilidade perante Deus. Um dos livros menos entendido é o que começa assim: Palavras do pregador, filho de Davi, rei em Jerusalém. Vaidade de vaidades, diz o pregador, vaidade de vaidades. Tudo é vaidade. Que proveito tem o homem de todo o seu trabalho, com que se fadiga debaixo do sol? E o livro termina com estas palavras: este é o fim do discurso. Tudo já foi ouvido. Teme a Deus e guarda os seus mandamentos, porque isto é todo o dever do homem. Porque Deus há de trazer a juízo toda a obra, e até tudo o que está encoberto, quer seja bom, quer seja mau. Alguém sabe qual é este livro? Está certo, é o livro de Eclesiastes. E este será o próximo estudo que faremos, pois quero que todos tenham o prazer de ler, entender e aplicar o livro no seu dia a dia. O livro foi escrito distintamente ao filho ou aos filhos de Salomão, mas deve ser aplicado a qualquer um, como veremos. Eclesiastes 1:1 diz: Palavras do pregador, filho de Davi, rei em Jerusalém. Sem dúvida, o autor deste pequeno livro de tão ricas lições é Salomão. É importante notar como ele se apresentou. Ele mostrou no primeiro verso a prioridade de sua vida. Salomão se apresentou como o pregador. Acima de tudo, ele se apresentou como um homem de Deus e um pregador da palavra de Deus. Como veremos nos próximos estudos, a chamada de Deus e a sua posição diante dos homens é de alta consideração e responsabilidade. Ele foi o homem mais poderoso, mais sábio e mais rico do mundo. Notamos a importância que Salomão deu à sua chamada, porque o livro foi escrito no fim de sua vida, depois de praticar todos os prazeres do mundo e se aprofundar nas iniquidades do paganismo. Deus não se afastou de Salomão, ele se afastou de Deus. Mas o fim de todo o salvo que deseja provar as delícias do pecado é arrependimento ou a mão pesada de Deus. Salomão se arrependeu e parece que viveu algum tempo escrevendo as suas experiências. Sem dúvida, a misericórdia de Deus se estendeu a Salomão, como a Jonas, Simão Pedro, aliás, a todos os salvos. Mas não devemos esquecer que a justiça de Deus pesou na vida de Ananias e Safira por uma pequena mentira. O salvo que peca pensando que Deus vai ser misericordioso logo sentirá a mão pesada de sua justiça. Salomão fez uma meia volta, voltou a ter comunhão com Deus e deu mais valor em ser pregador do que ser o rei de Israel. Após viver nas alturas das riquezas materiais, nas regalias reais e na fama internacional, ele deu prioridade a ser um humilde pregador, um homem de Deus. Este livro foi escrito para o salvo que fita seus olhos em bens materiais, tanto quanto ao espiritual, que tira os seus olhos de Cristo por um momento de vanglória. Salomão resumiu tudo e achou melhor ser pregador. Após se apresentar como o humilde pregador, Salomão se apresentou como o filho de Davi. Davi era pastor de ovelhas, músico da corte do rei Saul, fugitivo e finalmente rei de Israel. Davi sabia viver para Deus nos pastos e nos palácios. Ele sabia adorar a Deus nas horas solitárias nas montanhas, quando guardava as ovelhas de seu pai, tanto quanto nas horas pomposas, reinando sobre o povo de Israel. Davi sabia liderar um bando de homens justos, mas fugitivos de um rei injusto. Quanto lidar com aquele mesmo rei ímpio, descartado por Deus? Davi sabia confessar e se arrepender quando pecava, e sabia que não devia se exaltar nas horas quando inspirado pelo Espírito Santo para escrever o primeiro inário de música sacra. Salomão fez a grande decisão de ser chamado filho do rei do que ser chamado rei de Jerusalém. Após receber anos de glória e anos de ruína, a sua prioridade era ser filho. Ele, como pai, escreveu o livro de Provérbios e, como noivo, escreveu o livro de Cantares. Daí, no fim de sua vida, depois que aprendeu que grandeza, riqueza e fama não valiam nada, ele se declarou como filho. Isso nos faz lembrar a atitude humilde de Davi quando Saul o convidou para ser seu genro. Foi o jovem rei Salomão que se apresentou em posição de autoridade no livro de Provérbios, mas no livro de Eclesiastes, com um corpo envelhecido e espírito quebrantado, é que se apresentou como filho. Foi o jovem que escreveu sobre a sabedoria e riquezas dadas por Deus, e foi o velho que escreveu aos jovens sobre a futilidade da sabedoria e riquezas sem Deus. Foi depois da humilhação pelos pecados, repreendido e castigado por Deus por causa da idolatria, que o Pai se apresentou como filho. E por fim, Salomão se apresentou como rei em Jerusalém. E naquilo que podia se gloriar como rei de uma nação, ele simplesmente se apresentou como rei de uma cidade. Essa cidade não era uma qualquer, era Jerusalém, capital de Judá, sede das 12 tribos de Israel. A cidade de Jerusalém era a escolhida de Deus, era a cidade santa e símbolo da cidade celestial. Salomão era o rei procurado pelos reis e rainhas de todas as nações até então conhecidas. Salomão era procurado por causa da sua grande sabedoria, sua grande liderança e a sua grande fortuna. Ele era o rei em Jerusalém, a cidade amada por Deus e adorada pelo povo de Deus. Ele era o rei em Jerusalém, a cidade amada por Deus e adorada pelo povo de Israel. Ele era rei de Jerusalém e mestre de obra do templo de Deus em Jerusalém. Com o seu imenso conhecimento, comandou a construção do templo e nem o som de martelos se ouvia na área da construção. Seria bom aprendermos como colocar em ordem as prioridades em nossa vida. Salomão tinha tudo para se gloriar, mas após uma vida experimentada em todas as depravações da idolatria, fama, riqueza e conhecimento, ele fez uma avaliação de sua vida e decidiu que era melhor ser pregador de Deus, filho de Davi, do que ser rei de Israel. Nossa oração é que Deus possa abrir os nossos olhos para os grandes mistérios que encontraremos no livro do homem mais poderoso, mais rico e mais sábio. Nossa oração é que possamos ter sabedoria suficiente para não cair nas falhas e pecados do pregador, filho do rei e rei em Jerusalém. Todos nós sabemos que Salomão era o homem mais sábio que já viveu na terra. Por que não aprendemos dos seus erros? Por que não seguimos os seus conselhos, evitando as suas falhas? O pregador mostrou dois caminhos neste livro, o caminho debaixo do sol e o caminho debaixo do céu. Você decide em que caminho vai seguir. Os bens materiais levaram o homem mais sábio à ruína. Você acha que pode viver o mesmo que ele e escapar das consequências do pecado? Quer viver debaixo do sol ou debaixo do céu? Quer viver para bens materiais ou celestiais? Quer colher aqui na terra para o ladrão e ferrugem comerem? Ou no céu, onde o ladrão e ferrugem não entram? A decisão é sua, mas uma vida desperdiçada perante Deus vai custar tanto a você quanto a sua família e amigos. Até o nosso próximo programa. Que todos possam conhecer a paz real que se encontra em Jesus Cristo, nosso Senhor e Salvador.
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0: Trombose gera risco silencioso e pode ser fatal para mãe e bebê. As mulheres estão vivendo mais, mas será que estão envelhecendo melhor? O psicólogo e a ampliação dos campos de trabalho. A gravidez traz grandes transformações no corpo da mulher e uma delas é o aumento natural da coagulação do sangue, que protege contra hemorragias no parto, mas também eleva bastante o risco de trombose. Segundo o Ministério da Saúde, o risco da doença é 6 vezes maior durante a gestação e pode ser até 15 vezes maior no pós-parto, impulsionado por hormônios, compressão das veias e menor mobilidade. O Dr. Eduardo Cordioli alerta que a trombose venosa profunda comum nas pernas pode migrar para os pulmões e virar uma embolia pulmonar grave, exigindo atendimento imediato de emergência. O diagnóstico é feito com ultrassom Doppler venoso e o tratamento com anticoagulantes seguros protege mãe e filho sem afetar o bebê. A prevenção inclui boa hidratação, caminhadas e uso de meias de compressão, reforçando que o diagnóstico precoce e a atenção aos sinais evitam complicações e salvam vidas. Estudos recentes indicam que a população mundial pode ganhar até 9 anos adicionais de vida saudável se houver mais investimentos em prevenção, mostrando que o maior desafio da medicina atual é garantir longevidade com qualidade. No Brasil, as mulheres vivem em média cerca de 79 anos, quase 7 a mais do que os homens, impulsionadas pelo hábito histórico de frequentar consultórios e realizar exames de rotina. No entanto, o médico especialista em genética, Ricardo de Lázaro, alerta que viver por mais tempo não significa necessariamente envelhecer bem, sendo preciso mudar o foco do tratamento para a prevenção antecipada de riscos. Nesse cenário, a genômica e a medicina personalizada surgem como grandes aliadas ao analisar amostras simples de sangue ou saliva para identificar predisposições a doenças cardiovasculares, diabetes e obesidade. Para o especialista, a verdadeira longevidade exige autonomia e disposição, mostrando que o futuro da saúde depende do autoconhecimento e de decisões preventivas antes que os primeiros sintomas apareçam. Uma grande transformação no mercado de atuação do psicólogo, com especialistas ocupando espaços além dos consultórios clínicos. Hoje, esses profissionais atuam em hospitais, escolas, empresas, tribunais e equipes esportivas, com foco na prevenção, na promoção da saúde e no desenvolvimento humano. Daí o papel fundamental de uma formação acadêmica sólida para responder às novas demandas sociais e de bem-estar da população. O setor vive um momento de expansão no país, impulsionado pela busca crescente por saúde mental e pela diversificação de especialidades no mercado de trabalho. Com isso, o trabalho desses profissionais consolida um papel estratégico na construção de caminhos de cuidado e autonomia em toda a sociedade.
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2: As boas novas de Deus para você memorizar hoje aqui na BBN encontram-se em Gálatas, capítulo 2, verso 20. Já estou crucificado com Cristo e vivo, não mais eu, mas Cristo vive em mim. E a vida que agora vivo na carne, vivo-a na fé do Filho de Deus, o qual me amou e se entregou a si mesmo por mim. Gálatas 2:20. Estas são as boas novas de Deus para você memorizar aqui na BBN.

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0: bem-vindo ao programa Palavras de Louvor. Esse programa é baseado nos estudos do Dr. Donald Hubbard, pastor e professor da Bíblia. Nós agradecemos a Deus pelo privilégio de, nos próximos minutos, apresentar a você verdades contidas na Palavra de Deus e suas aplicações para os nossos dias. Vamos então a mais um estudo no programa Palavras de Louvor. 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
1: Vamos estudar muito bem a partir de hoje uma passagem das Escrituras muito conhecida na carta de Paulo aos Gálatas, capítulo 6, versos de 7 a 9. Este texto fala sobre a plantação e a colheita. Se você puder, gostaria de convidá-lo mais uma vez a abrir seu Novo Testamento e ler juntamente comigo as Escrituras. Queremos encorajá-lo a ler as Escrituras você mesmo. Esta é a razão por que nós o convidamos para que abra sua Bíblia e leia. Paulo escreveu isto, Gálatas capítulo 6, versos de 7 a 9. Não erreis, Deus não se deixa escarnecer, porque tudo que o homem semear, isso também ceifará. Porque o que semeia na sua carne, da carne ceifará a corrupção, mas o que semeia no Espírito, do Espírito ceifará a vida eterna. E não nos cansemos de fazer bem, porque a seu tempo ceifaremos se não houvermos desfalecido. Um bom título para estes versos seria Plantar e Colher. Creio que para entendermos esta passagem, precisamos compreender um pouco mais do que levou Paulo a escrever esta carta, assim como um esboço da mesma. Esta carta de 6 capítulos foi escrita pelo apóstolo Paulo. Ele a escreveu sob inspiração divina e é a carta magna da liberdade cristã. Creio que seja possível, numa única vez que nos assentarmos, lê-la toda. Ela é curta e fácil de ler. Você verá que há uma nota de austeridade que flui do coração do apóstolo. Não apenas sua autoridade de apóstolo foi questionada, como também havia aqueles que pregavam um evangelho estranho àquele que fora pregado, disse Paulo. Também alguns estavam abandonando o verdadeiro evangelho, que é centrado na morte, na ressurreição de nosso Salvador Jesus Cristo. Esta carta tem 6 capítulos, e um amigo meu há muito tempo atrás chamou minha atenção para a melhor maneira de dividirmos esta carta em segmentos. Capítulos 1 e 2, capítulos 3 e 4 e capítulos 5 e 6, compondo ao todo 3 divisões. Em cada uma dessas divisões, o apóstolo Paulo está fazendo algo que é muito, muito importante. Por exemplo, nos capítulos 1 e 2, Paulo está defendendo sua autoridade como apóstolo. Ele defende sua autoridade de forma muito interessante. Guarde bem este assunto na mente. Os capítulos 1 e 2 vão abrir nossa compreensão de uma forma toda nova. Lembre-se de que nos capítulos 1 e 2, Paulo está defendendo sua autoridade apostólica. Nos capítulos 3 e 4, Paulo está defendendo a autoridade do evangelho que ele proclamava. Nos capítulos 5 e 6, Paulo está aplicando os benefícios do evangelho. Vamos repetir este esboço porque muitos podem estar anotando em sua Bíblia ou num caderno de estudos. Nas cartas que tenho recebido, há alguns pedidos para sermos mais cuidadosos com os esboços de certas passagens e repeti-las para que aqueles que estiverem escrevendo possam fazê-lo com calma. Lembre-se de que em Gálatas capítulo 1 e capítulo 2, Paulo está defendendo sua autoridade como apóstolo. Nos capítulos 3 e 4, Paulo está defendendo a autoridade do evangelho proclamado. E nos capítulos 5 e 6, Paulo está aplicando os benefícios do evangelho. Isto nos leva ao 6º capítulo da carta aos Gálatas e, mais uma vez, estes versos precisam ser contextualizados. É interessante observar neste capítulo da carta aos Gálatas que Paulo está tratando de 3 grandes temas. Na abertura do capítulo, ele está falando sobre suportar os fardos. no meio do capítulo, que é a divisão dos versos de 7 a 9, ele está falando sobre a semente que é plantada. Na última parte desse capítulo, ele está falando sobre o carregar a cruz. Colocando de uma outra forma, na primeira parte de Gálatas 6, ele está falando sobre restauração e suportar os fardos. Paulo fala aqui sobre a plantação e a colheita, e depois ele fala sobre carregar a cruz e mais uma reflexão. Os versos de 7 a 9 geralmente são usados com uma aplicação primária mais ampla entre os não salvos. O contexto imediato da passagem apresenta estes versos relacionados com o princípio da mordomia e as coisas materiais na vida do crente. Sei que em muitos cultos de avivamento, dos quais já tive o privilégio de participar, o pregador, mais cedo ou mais tarde, acaba citando o texto. Não erreis, Deus não se deixa escarnecer, porque tudo o que o homem semear, isso também ceifará. Geralmente, este texto das Escrituras é aplicado para que os não salvos confiem em Jesus Cristo como Salvador. É claro que esta é uma aplicação mais ampla do texto, e a aplicação mais rigorosa, de acordo com o contexto, está relacionada com o fato de que estes versos estão ligados com o princípio da mordomia no reino das posses materiais, especialmente entre os

nossa vida. Este verso 7 de Gálatas 6 das Escrituras que nos diz: não erreis, Deus não se deixa escarnecer, porque tudo que o homem semear, isso também ceifará. É um princípio fundamental na vida de todo crente. Parece-me que ao estudarmos esta passagem, três coisas vão se tornar claras à medida que nos aprofundarmos nestes próximos estudos. Por exemplo, no verso 7, temos este texto que gostaria de chamar de o erro. Ele diz: não erreis. É claro que muitos estavam errados. Veja que este aviso deve ser levado muito a sério. Se olharmos este verso 7, vamos verificar que este escarnecer, que está na segunda parte, é o testemunho de honra. Não erreis. Este é o engano. Deus não se deixa escarnecer. Esta é a zombaria que alguns fazem de Deus. Aqui temos um testemunho que deve ser honrado. Em terceiro lugar, temos a plantação que pode ser encontrada na parte do verso que diz o seguinte: porque tudo que o homem semear, isso também ceifará. Esta, então, é a caminhada para a colheita. Vamos ter estas três coisas em mente, que será nosso mapa do Evangelho à medida que nossa viagem prossiga nessa semana, para que o Espírito Santo de Deus possa falar e para que nossos corações manifestem graça e possamos ser instruídos nas coisas de Deus. Antes de tudo, vamos dar uma olhada nessa questão do engano. Temos aqui um alerta para prestarmos atenção. O verso 7 de Gálatas capítulo 6 começa com: não erreis. Vamos pausar por um momento, porque é importante notar o verbo que é apresentado aqui. Gostaria de ser técnico apenas por um momento. O verbo é errar. Está, na verdade, no presente passivo imperativo, com certo viés negativo que poderia ser traduzido assim: parem de ser desencaminhados. De fato, escreva à margem em sua Bíblia o efeito literal do que Paulo estava dizendo quando ele disse: não erreis, no verso 7 de nossa Bíblia. Escreva apenas: parem de ser desencaminhados. Veja que esta palavra vem da raiz grega de um verbo que quer dizer vagar, andar sem direção. Por que Paulo usaria um termo tão pesado com os Gálatas? Não podemos errar neste assunto. No presente imperativo, Paulo está dizendo: parem de fazer isto. Bem, a primeira implicação daquilo era o que estava acontecendo com eles. Os Gálatas poderiam não estar percebendo, mas estava acontecendo. Tenho certeza de que eles estavam se defendendo. Talvez eles dissessem: Paulo, você não está entendendo. Mas Paulo disse, olhando com discernimento que vinha do fato de ser cheio do Espírito Santo, que ele via facilmente o que havia com eles, não apenas com a atitude para com o Evangelho, mas com a própria vida. Embora os Gálatas não pensassem no que estava acontecendo com eles, algo grave estava ocorrendo. Veja que eles, na verdade, estavam sendo desencaminhados. Em toda a epístola, Paulo os estava alertando sobre o engano, e o fato era que os Gálatas estavam sendo distanciados do Evangelho. Você também está sendo enganado? Você vê as questões da vida que estão diante de nós? A ordem de Deus para nós é: parem de ser enganados. Vamos abrir nossa mente e nosso coração para a verdade. Há duas maneiras pela qual isto pode acontecer conosco, isto é, pararmos de sermos enganados. Primeiramente, precisamos admitir a verdade sobre nós mesmos. Já não mais precisamos arrumar desculpas. Não devemos racionalizar nossa motivação, nossa atitude e nossas atividades. Ao invés disso, devemos olhar para nós mesmos no espelho da palavra de Deus. Em segundo lugar, precisamos admitir a verdade das Escrituras. Precisamos permitir que a palavra de Deus fale direta e fortemente a cada um de nossos corações.

0: Milhares de filhos de Deus têm sido enganados de muitas formas diferentes, e estas são as formas diferentes, e veremos estas formas diferentes nesta semana. A ordem de Deus é: parem de ser desencaminhados. Pode acontecer com você e também comigo. Oro a Deus para que isso não aconteça. Eis aí uma coisa para a nossa meditação. Veremos mais sobre isto em nosso próximo estudo bíblico. Nosso Pai, mais uma vez nos alegramos em nosso Senhor Jesus Cristo e te louvamos por tua fidelidade. Agradecemos-te por tudo que tu representas para nós e dê-nos o discernimento que precisamos ter para seguirmos a Jesus Cristo de forma fiel em meio a este mundo de pecado e dor. Pois oramos em nome de Jesus. Amém.
1: Fica por aqui mais um Palavras de Louvor, um programa baseado nos estudos do Dr. Donald Hubbard e apresentado por Lincoln Oliveira. Esperamos que o estudo de hoje tenha servido para fazê-lo crescer em seu relacionamento com Deus. Esperamos contar com a sua audiência em nossa próxima edição. Até lá, e que Deus lhe abençoe.

Deus sempre inicia com a entrega sincera do que nós já recebemos. Então, reconheça seus limites, caminhe com os irmãos na fé e confie. O Senhor fortalece aqueles que dependem dele. É isso que aprenderemos aqui na BBN, acompanhando a meditação bíblica transmitida pelo programa do Pão Diário.

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1: Olá, bem-vindo à nossa mensagem de esperança e encorajamento Pão Diário. Hoje vou ler o texto de Nancy Gavelines com o título O que está em suas mãos? Baseado no livro de Êxodo, capítulo 4, entre os versículos 1 e 5. Logo após receber a salvação e dedicar minha vida a Deus, senti o seu direcionamento para largar o jornalismo. Deixei a caneta de lado e parei de escrever. Porém, senti que um dia ele me chamaria para escrever para a sua glória. Durante a peregrinação em meu deserto pessoal, a passagem sobre Moisés e seu cajado em Êxodo 4 encorajou-me. Moisés foi criado no palácio e tinha um futuro promissor, mas fugiu do Egito e viveu à sombra como pastor, até Deus o chamar. Talvez ele tenha pensado que não tinha nada a oferecer a Deus, mas aprendeu que ele usa o que ou quem quiser para a sua glória. O que você tem na mão? Perguntou Deus. Uma vara, respondeu Moisés. Deus disse, jogue-a no chão. A vara se transformou em uma serpente. Quando a agarrou, ela transformou-se novamente em vara. Foi o sinal dado para que os israelitas cressem que o Senhor, o Deus de Abraão, o Deus de Isaac e o Deus de Jacó, de fato, lhe apareceu. Como Moisés, que jogou a vara e a juntou de novo, larguei o jornalismo em obediência a Deus e mais tarde ele me orientou a pegar de novo a caneta e hoje escrevo para Deus. Precisamos de pouco para Deus nos usar. Podemos servi-lo com os talentos que ele nos concedeu. Não sabe por onde começar? O que você tem em suas mãos? Você, como usar seus talentos para servir a Deus? E como usar seus recursos para abençoar alguém hoje? Pense nisso. Eu sou Clarice Fogaça e essa foi a nossa mensagem do dia.
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Hebreus capítulo 4, versículo 13 diz: E não há criatura alguma encoberta diante dele. Antes todas as coisas estão nuas e patentes aos olhos daquele com quem temos de tratar. É isso que aprenderemos aqui na Rede de Rádio Difusão Bíblica, ouvindo a ministração do pastor Rômulo Eden Ribeiro na mensagem intitulada A Tenda do Pecado, no programa O Arauto de Deus, que começará em instantes.

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1: As boas novas de Deus para você memorizar hoje aqui na BBN encontram-se em Gálatas capítulo 2, verso 20. Já estou crucificado com Cristo e vivo, não mais eu, mas Cristo vive em mim. E a vida que agora vivo na carne, vivo-a na fé do Filho de Deus, o qual me amou e se entregou a si mesmo por mim. Gálatas 2, 20. Estas são as boas novas de Deus para você memorizar aqui na BBN.

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1: Juízes capítulo 4, dos versos 4 a 24. Hoje à noite eu quero pregar sobre a tenda do pecado, a tenda de Jael. A decepção do pecado nos engana. E agora nós vamos ver a devastação do pecado. Verso 21, lemos: então Jael, mulher de Eber, tomou uma estaca da tenda e lançou mão de um martelo. Chegou-se mansamente a ele e lhe cravou a estaca na fonte, de sorte que penetrou na terra, estando ele, porém, num profundo sono e já muito cansado, e assim morreu. Você pode imaginar a cena? Um homem cansado da guerra, deitado sobre uma cama, provavelmente de lado, e aquela mulher mansamente, sem que ele percebesse, pegou uma estaca, talvez deste tamanho, um martelo talvez do mesmo tamanho, e ela colocou aquela estaca bem na fonte dele. Ele estava tão cansado que nem pôde perceber aquela estaca sendo colocada na sua fonte. Ela não precisou de uma segunda oportunidade, numa só, ela cravou aquela estaca. A Bíblia diz que atravessou completamente o seu cérebro e chegou a vazar no chão. Ele morreu num só momento, num só golpe, porque o pecado não tem piedade das pessoas. Maldito o momento que Císera entrou naquela tenda. Posso ver muitos pais dizendo: maldito momento que nós saímos da igreja, maldito momento que nós permitimos que nossos filhos andassem com aqueles amigos, com aquelas amigas. Posso ver jovens dizendo: maldito momento que eu resolvi namorar com aquele rapaz ou com aquela moça, maldito momento que eu desobedeci aos meus pais e segui o meu próprio entendimento. Porque vão descobrir que o salário do pecado é a morte. Císera foi totalmente dominado por Jael. Aparentemente ela era fraca, aparentemente ela era indefesa, mas por detrás daquela fragilidade existia uma bomba atômica. Ela agiu como uma aranha quando apanha sua presa na teia. A aranha, irmãos, ela pode ser lenta para pegar a sua presa, mas uma vez que a presa cai na teia, ela nunca mais sai de lá. Uma vez eu fiquei com tanta dó de um mosquito que caiu na teia de uma aranha, sabendo eu que aquele mosquito jamais sairia daquela teia. Então eu mesmo fui lá e o tirei, enquanto a aranha caminhava em direção do seu almoço. E eu tirei aquele mosquitinho, coloquei-o na mesa e ele voou. Naquela hora eu pensei: meu Deus, foi isso que o Senhor fez por mim. Eu havia caído na teia do pecado, eu havia caído nas garras do diabo, ele teria me devorado, ele teria me destruído, mas então o Senhor Jesus Cristo veio com o seu poder, com a sua força, e me libertou daquele lugar. Eu nunca teria saído daquelas garras se não fosse pelo poder de Deus. E nesta noite, você pode já ter caído na teia do pecado, mas Jesus Cristo pode libertá-lo. A mãe de um jovem pregador disse para ele: meu filho, tudo que enfraquece o seu raciocínio, meu filho, tudo que endurece a sua consciência, meu filho, tudo que obscurece a sua visão de Deus, é chamado de pecado. E meu filho, todo pecado precisa ser confessado e abandonado. Por quê? Primeiro porque o pecado escraviza. Aquelas pessoas que hoje se acham as mais livres, se acham as mais fortes, na verdade são as mais fracas, são as mais escravizadas. Veja no capítulo 5, versículo 27, o que aconteceu com o general Císera. Entre os seus pés se encurvou. Ele caiu entre os pés de uma mulher. Naquela época, ser morto por uma mulher, além de tudo, era uma grande humilhação. Caiu, ficou estirado entre os seus pés, se encurvou, caiu. Onde se encurvou, ali ficou abatido. É isso que o pecado vai fazer comigo, é isso que o pecado vai fazer com você. Vai nos abater, vai nos humilhar, vai nos deixar estirados no chão, com a boca no pó. Assim como Císera se encurvou e caiu. Muitos homens estão caídos diante do pecado. Muitos estão caídos hoje à noite diante da imoralidade. Amam a imoralidade. Amam a sensualidade. Amam os prazeres da carne. Muitos estão caídos diante do álcool, das drogas, da desonestidade, da corrupção. Mas eu tenho uma boa notícia. Jesus Cristo pode libertar. Romanos 6,17 diz: mas graças a Deus, que tendo sido servos, escravos do pecado, obedecestes de coração à forma de doutrina a que fostes entregues. Nós precisamos obedecer de coração os ensinamentos da palavra de Deus. E alguém diria: eu não obedeço, eu sou um ser livre. Mentira. Só consegue obedecer e agradar a Deus quem é um ser livre. Quem não tem liberdade, não consegue obedecer a Deus. Vai obedecer sempre à carne. Só obedece a Deus quem é livre. Livre da inclinação do mal. Livre da influência do mal. Veja, em segundo lugar, o pecado destrói a vida. Estando ele num profundo sono, já muito cansado, e assim morreu. Alguns meses atrás, eu acho, eu disse para a nossa igreja que, sinceramente, eu não tenho medo de homem algum. Isso não quer dizer que eu seja um valentão, né? Que eu saiba lutar, que eu saiba me defender, mas graças a Deus esse tipo de medo eu não tenho. O homem pode ser grande, pode ser pequeno, pode ser magro, pode ser gordo, né? Como disse um jovem, se eu tivesse medo de homem, eu não saía de casa. Mas eu tenho medo de algo. Eu tenho medo do pecado. Eu tenho medo do meu pecado. Porque eu sei que você não pode fazer nada para me prejudicar, mesmo que você queira. Só existe um elemento neste universo, eu preguei hoje cedo sobre isso, que pode, que tem poder de me prejudicar. É a minha própria atitude, é o meu próprio pecado, minhas próprias decisões. Sim, Deus nos deu o direito de livre arbítrio, mas com isso, quanta responsabilidade. Eu tenho medo do pecado de orgulho. Quantas pessoas, né, passam pela nossa igreja, como o pastor Daniel Bilkney, e irmãos, é só elogio, é só elogio. Mas eu sei, né, que nós temos problemas também. Eu tenho medo do pecado de amargura. Eu tenho medo, sabe, de repente minhas orações vão ser impedidas e as bênçãos de Deus vão ser interrompidas. Por quê? Porque eu estou no meu coração odiando, desejando mal a um semelhante. Você diria: ah, mas a pessoa de quem eu tenho raiva não é meu semelhante, eu não sou tão ruim quanto ela. Você o diz, mas Deus diz diferente, que todos pecaram e destituídos estão da glória de Deus. E eu tenho medo do pecado da desonestidade. Sonegar impostos, mentir sobre o uso do dinheiro, tentar me esquivar de compromissos que eu fiz, dívidas que eu contraí. Qualquer pecado, por maior ou menor que seja, destrói. Só que o pecado é como um câncer. Recentemente, né? E nasceu um tipo de nevos nas minhas costas, pequenininho. E então eu fui à dermatologista, para que ela visse, né, aquele nevos. Ela olhou e disse: assintomático, só é um charmezinho. Mas por que que você vai ao médico quando aparece alguma mancha, alguma pinta na sua pele? Porque você sabe que se for algum tipo de câncer de pele, No início, o médico tira e está tudo resolvido. Mas se você fica com aquilo no corpo e deixa crescer e se desenvolver, o tratamento se torna mais doloroso e mais difícil. E assim também é o pecado. Você enxerga o pecado na sua vida? Por menor que seja, aquele é o melhor momento para você destituí-lo, dominá-lo e dissipá-lo da sua vida. Se deixá-lo crescer e se tornar um monstro, o tratamento será ainda mais difícil e doloroso. A solução é 1 João 1:9. Se confessarmos os nossos pecados, Ele é fiel e justo para nos perdoar os pecados e nos purificar de toda injustiça. Esse é o hino, ou corinho, né, que eu mais canto durante a semana. De todos os corinhos, esse é o que eu mais canto. Não é porque é o meu favorito, mas é o que eu mais necessito. Eu geralmente canto durante a semana. Se

Ontem eu estava fazendo uma visita e eu disse para a pessoa que eu estava visitando: meu irmão, se eu orar meia hora por dia, 15 minutos, eu gasto pedindo perdão de pecados. Se eu orar uma hora por

0: ficou esperando pelo seu filho, talvez seu único filho, a Bíblia não diz, mas ele nunca voltou. E assim como esta mãe, há muitas mães hoje à noite chorando pelos filhos que entraram na tenda do pecado e não conseguiram sair de lá. Famílias inteiras são afetadas por causa do pecado, de uma única pessoa, eu sei disso, tem acontecido na minha família, você sabe disso, tem acontecido na sua família. Quantos pais deixam, né, de levar comida para casa, porque estão gastando o seu dinheiro com bebidas, com jogos, com prazeres? Quantas crianças com olhos fundos, mal nutridas, porque os pais têm dinheiro para gastar com seus hobbies, mas não tem para alimentar a família. Ninguém sente mais tristeza com os nossos pecados do que o nosso Deus. Davi disse: contra ti, somente pequei. Você não está pecando contra o pastor desta igreja. Eu quero que você saiba de uma coisa: eu pretendo viver ainda mais alguns anos, e para isso, todas as vezes que eu entro dentro da minha casa, eu tenho que deixar todos os problemas do lado de fora. Nem sempre eu consigo, mas eu me esforço. Nós estamos entristecendo a Deus. Císera foi derrotado por uma simples mulher, e você e eu temos sido derrotados por simples atitudes, pecados pequenos, que estão não só nos prejudicando, mas prejudicando também outras pessoas ao nosso redor. Quem é a Jael da sua vida nesta noite? As más amizades? Os prazeres do mundo? Pastor, eu quero curtir a vida. Não há segurança na tenda do pecado. Você pode sair morto de lá. Provérbios 15, 3 diz: os olhos do Senhor estão em todo lugar, contemplando os maus e os bons. São as raposinhas que fazem mal à nossa vinha. Não é nenhum gigante que está nos derrotando nesta noite. São coisas pequenas, simples, que estão nos derrotando. Sabe o que você deve fazer? Trazer toda Jael que está lhe prejudicando, entregar para Deus e dizer: Senhor, o Senhor é mais importante do que isso. O Senhor é mais importante do que isso. O Senhor vem em primeiro lugar. Eu acredito na sua palavra, e a sua palavra diz que o salário do pecado é a morte, e eu não quero ser derrotado pelo pecado. Pequeno ou grande? Grande ou pequeno? Vamos fechar os olhos e vamos orar nesta noite.
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Você sabe o que é a graça de Deus? Essa graça é o favor não merecido que recebemos do Criador. Todas as bênçãos que, apesar de nossas falhas, Ele derrama sobre nós diariamente, chegando ao ponto de ter entregue seu único filho, Jesus, para morrer em nosso lugar. Lemos em Tito, capítulo 3, no verso 11. Porque a graça salvadora de Deus se ha manifestado a todos os homens. A graça, o favor não merecido do nosso Criador, nos alcançou através de Cristo. E agora qualquer um que se arrependa de seus pecados e confie verdadeiramente em Jesus, não mais estará no caminho da condenação, mas sim no lindo caminho da graça, que nos lava dos pecados e nos dá a vida eterna. 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

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Mesmo quando as pessoas falham, o Senhor não abandona aqueles que são seus. Ele fortalece e sustenta quem nele confia. É isso que vamos aprender logo depois da virada da hora, através da ministração bíblica do pastor Renato Cordeiro de Souza, apresentada pelo programa Culto Dominical, aqui na BBN.

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1: As boas novas de Deus para você memorizar hoje aqui na BBN encontram-se em Gálatas, capítulo 2, verso 20. Já estou crucificado com Cristo e vivo, não mais eu, mas Cristo vive em mim. E a vida que agora vivo na carne, vivo-a na fé do Filho de Deus, o qual me amou e se entregou a si mesmo por mim. Gálatas 2:20. Estas são as boas novas de Deus para você memorizar aqui na BBN.
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Você pode abrir comigo a sua Bíblia na segunda carta de Paulo a Timóteo e nós vamos ler a partir do capítulo 4, os versículos 9 a 18. Eu começo lendo o versículo 9, vou até o versículo 18, leio na Nova Almeida Atualizada, acompanhe-me na sua. Empenhe-se por vir até aqui mais depressa possível, porque Demas, tendo amado o presente século, me abandonou e se foi para Tessalônica. Crescente foi para Galácia. Tito foi para Dalmácia. Somente Lucas está comigo. Encontre Marcos e traga-o junto com você, pois me é útil para o ministério. Quanto a Tíquico, mandei-o para Éfeso. Quando você vier, traga a capa que deixei em Troade, na casa de Carpo. Traga também os livros, especialmente os pergaminhos. Alexandre, o ferreiro, me causou muitos males. O Senhor dará a retribuição de acordo com o que ele fez. Tome cuidado com ele, também você, porque resistiu fortemente às nossas palavras. Na minha primeira defesa, ninguém foi a meu favor, todos me abandonaram. Que isso não lhe seja posto na conta. Mas o Senhor esteve ao meu lado e me revestiu de forças para que através de mim a pregação fosse plenamente cumprida e todos os gentios a ouvissem. E fui libertado da boca do leão. O Senhor me livrará também de toda obra maligna. E me levará salvo para o seu reino celestial. A ele glória para todo sempre. Amém. Eu queria falar sobre o valor de uma amizade. Deus nos criou para ele, mas também nos criou uns para os outros. Vou repetir isso. Deus nos criou para ele, mas também nos criou uns para os outros. E nem o apóstolo mais espiritual escapou da necessidade de um amigo. Ele sentia a necessidade de um amigo por perto. Nós vivemos na era mais conectada do mundo, mas vivemos também na era mais solitária da história. É a mais conectada e a mais solitária. Você tem 800 amigos no Instagram, uns 1000 no Face, 300 contatos no WhatsApp, 15 grupos ativos, mas se o seu carro estragar às 2 horas da manhã na serra, para quem que você liga? Eu, chegando 11h30 da noite em casa, estava chovendo, subi a ladeira da minha casa e o carro, bobeei e o carro morreu. Barbeiragem pura. E sabe o que aconteceu? Eu descobri que tentando, ele estava escorregando cada vez mais para baixo. E cada vez mais próximo do muro. E no outro dia de manhã tinha que sair muito cedo. E eu falei, quem eu ligo? Aí me veio à mente um amigo. Liguei para ele com a maior cara de pau, irmão. Maior cara de pau. Expliquei para ele. Ele falou, em 15 minutos estou aqui. Ele e o filho chegaram lá naquela chuva, irmãos. E me ajudaram a tirar o carro e me colocaram o carro lá em cima. Você esquece um cara assim? Esquece? Bom, irmãos, em 2023 a Organização Mundial da Saúde, OMS, declarou a solidão como uma emergência de saúde global. A Inglaterra e o Japão já têm hoje um ministério totalmente diferente, o Ministério da Solidão. Sabia disso? Ministério da Solidão. Um estudo da Universidade de Chicago mostrou que a solidão crônica dói e faz tão mal quanto o sujeito que fuma 15 cigarros por dia. Billy Graham, o famoso e saudoso evangelista mundial, ele dizia que a solidão é a raiz de milhares de problemas. E é o problema mais doloroso e devastador da era atual. E é exatamente sobre isso que eu quero falar nessa noite. Vamos entrar
E eu quero convidá-lo a entrar comigo na última cela de um gigante. Eu estou falando do apóstolo Paulo, que a gente calcula que tivesse aproximadamente, quando escreveu isso que eu acabei de ler aqui na Bíblia, calcula-se que ele tinha mais ou menos 65 anos. Estava sozinho na masmorra Mamertina em Roma. Era um buraco escavado na rocha, úmido, escuro, cheio de esgoto, e ele sabe que o machado de Nero está a semanas de distância para usá-lo contra ele. O homem que escreveu muitos livros do Novo Testamento, que abriu igrejas em 3 continentes, que enfrentou naufrágios, enfrentou açoites, ele era especialista em açoites e algumas vezes ele disse que tomou 40 açoites menos um. E alguém explicando isso disse o seguinte: se você tomasse 40 açoites, era certo que você estava quase morto mesmo. Então as pessoas não davam 40, mas só davam 39, para você não morrer. E Paulo tomou algumas vezes açoites assim. E é desse lugar, irmãos, onde ele está só, é desse lugar de dor que ele escreve essa última carta, escreve-a para o seu filho na fé, Timóteo. Vocês sabem que existem 2 solidões. Primeira solidão que as pessoas narram é a solidão que a gente chama isolamento espacial. É a do soldado que serve longe de casa. E aí ele está longe dos seus familiares queridos e essa solidão dói, mas ela passa. A segunda solidão é um pouco pior, é a solidão do espírito. É o isolamento do espírito. É você estar cercado de gentes, aqui em Teresópolis, é você estar no shopping, é você estar na praça, a praça está cheia, é você estar num culto, o culto está lotado, e você sentir que ninguém ouve você, ninguém se importa com você, ninguém está ligando para você, é você sentir que ninguém o ouve, que ninguém a ouve. Os ouvidos estão fechados à nossa dor, os olhos fixos longe e as nossas palavras estão simplesmente sem respostas. Paulo está vivendo essa segunda solidão, a solidão de espírito. E para combater essa solidão, como Jesus lá no Getsêmane, que chamou 3 amigos, Pedro, Tiago e João por perto, ele também agora chama os seus amigos para perto. John Stott diz que esse texto é o Getsêmane de Paulo. E Paulo faz 3 pedidos. São 3 gritos da alma humana que revelam o valor da amizade. E o primeiro pedido é exatamente esse: eu preciso de gente. E ele vai falar da necessidade que ele sente da amizade humana. Olha o que ele diz no versículo 9, versículo 11 e versículo 21. Procura vir ter comigo depressa. Fala isso para o seu filho na fé, Timóteo. Toma Marcos e traze-o contigo. Versículo 11. Procura vir antes do inverno. Queridos, Paulo não pede um tratado de teologia. Ele pede gente para perto dele. Ele pede os amigos que cheguem perto. Olha a dor dele no versículo 10. Olha a dor dele. Demas me abandonou amando o presente século. Crescente foi para Galácia, Tito para Dalmácia, só Lucas está comigo. E ele vai mais adiante no versículo 17. Ele diz assim: na minha primeira defesa ninguém ficou ao meu lado, todos me abandonaram. E o maior pregador do mundo se sente abandonado. O homem que mais levou Cristo para o mundo se sente abandonado. Em 1969, eu estou ficando tão velho, irmãos, que eu ando falando coisas de 1969, né? Em 1969 eu tinha
que Noves Fora. Eu tinha 12 anos de idade. Ó, que sujeito velho. Aldrin foi o segundo homem a pisar na Lua. Eu estava diante de uma TV preto e branca, estava vendo o homem descer na Lua. E Aldrin foi o segundo a pisar na Lua. O primeiro foi Armstrong. Mas ele voltou como herói do planeta. Ele voltou com aquela tripulação, deu entrevista, jantou com presidentes. Mas meses depois ele entrou em depressão profunda. E ele disse: eu estive na Lua, o lugar mais isolado do universo, mas a solidão mais terrível que eu senti foi de volta aqui na Terra, no meio da multidão, sem um amigo para conversar. Nem pisar na Lua cura a solidão, irmãos. Paulo nos ensina aqui algo que nós precisamos admitir, essa ideia de super espiritualidade que muitas vezes eu vejo em crentes. Fala assim: tenho Jesus, não preciso de mais ninguém. Essa ideia de que Jesus nos basta, só Ele e acabou. Irmãos, isso não é ensinado na Bíblia. Eu e Deus, só eu e Deus, não preciso de mais ninguém. É o sujeito que se acha super espiritual. Isso não é espiritualidade.

quando Deus visitava e estava com o homem toda a tarde. Antes do pecado entrar no mundo, Deus presente no jardim do Éden todos os dias, Deus disse assim: não é bom que o homem esteja só. Deus disse: não é bom a solidão. E Deus visitava o homem. Se nem a presença visível de Deus anulou a necessidade da comunhão humana, por que que você acha que pode viver sem amigos? Paulo tem pressa e Paulo diz: procura vir ter logo comigo. E ele emenda logo depois: vem antes do inverno. E por que que ele pede a Timóteo que chegue antes do inverno? Porque no inverno, o mar Mediterrâneo, a navegação no mar Mediterrâneo fechava. Se Timóteo demorasse, Paulo morreria sozinho. A amizade tem urgência. Não deixe para mandar a mensagem para aquele amigo depois de amanhã. Não deixe para perdoar o seu amigo depois de amanhã. Não deixe para visitar o seu amigo depois de amanhã. Não deixe para fazer o bem pelo seu amigo quando for inverno demais. Quem são os seus três amigos? Ninguém consegue ter 1 milhão de amigos. Para você ter amigos, você precisa de tempo. Você precisa de dedicação ao amigo. Se você tiver 3 amigos, levante a mão para o céu. Se você tiver 5, você é riquíssimo. Se você tiver 10, você é um sujeito extraordinário. Quem são 3 dos seus amigos? Consegue lembrar aí na sua mente? Aqueles que você pode ligar 2 horas da madrugada. Quem são eles? Valorize-os nessa semana, querido. Primeiro pedido de Paulo: eu preciso de gente. Venha ter comigo depressa. Venha antes do inverno. Segundo pedido de Paulo: eu sinto frio. E ele está falando para o seu amigo a necessidade que ele tem de cuidado prático. Versículo 13, olha o que ele diz: quando vieres, traze a capa que deixei em Trode, em casa de Carpo. Felones, que é o termo para capa, não é uma jaqueta estilosa. Traga aí a jaqueta que está na moda. Não é isso que ele está pedindo, não. Ele está falando de um manto de lã sem mangas, com um buraco para a cabeça, com uma capa, como uma capa de pastor. E quando eu leio isso aqui me quebra, irmãos. O apóstolo Paulo, no final dos seus dias, o homem que abençoou vidas e mais vidas, o homem que falou do evangelho para 3 continentes, no final dos seus dias, faltando pouco tempo para ele morrer, ele está sozinho, ele está com frio, e ele sabe que se o inverno chegar, vai ficar muito difícil. Um gigante da fé está com frio, tão diferente dos pregadores de prosperidade que diz que você vai morrer se é crente rico, cheio do dinheiro, cheio de saúde, cheio de bens. Irmãos queridos, eu vivi no Rio Grande do Sul por 4 anos, e os gaúchos têm o pala. O pala é aquele cobertor que tem um buraco e você coloca o cobertor pela cabeça. E você passa o dia com aquele cobertor bem agasalhado. É exatamente isso que ele está pedindo. Os romanos jogavam os presos nas masmorras, e as masmorras úmidas, e jogavam-os quase nus. Então o frio que Paulo está passando é muito intenso. O inverno romano estava chegando e aquele corpo de 65 anos, marcado por muitas chicotadas, estava tremendo. Paulo não teve vergonha de dizer: eu estou com frio e preciso de ajuda. Ele não diz assim: em nome de Jesus não tenho frio. Você sabe que quando a gente está com frio e mal agasalhado, a gente diz para os amigos: não, frio é psicológico. Não é assim que a gente diz? Não é assim que a gente diz? Ele não diz isso. Não, olha só, em nome de Jesus, frio é psicológico. Ele não diz nada disso. Eu estou com frio. Traga-me a capa. Um grande pregador foi visitar uma senhora muito pobre.

0: ele, antes de ir, ele falou, eu vou chegar lá, vou abrir a Bíblia, vou fazer uma devocional. E Deus colocou no coração dele ler sobre olhai os lírios dos campos e falar sobre o cuidado de Deus pelos lírios dos campos e a promessa dele que ele cuida de nós. Mas quando chegou lá naquela casa muito humilde, aquela casa estava simplesmente gelada, sem lenha, e ele olhou para aquela senhora, irmã, tremendo, e aí ele deixou o desejo de fazer aquela meditação, tirou um pouco da sua roupa, pegou um machado que havia lá, cortou a lenha, ajudou aquela mulher a acender a fogueira, e depois falou, vamos chegar aqui, vamos orar. E aí ela disse, agora sim eu consigo ouvir que Deus cuida de mim. Queridos, amizade de verdade não é só eu orar por você, é levar a capa também, é levar a marmita, é dar carona, é pagar um boleto, é segurar o filho na colo para a mãe descansar. Jesus disse que no dia do juízo, ele não vai perguntar quantos versículos nós postamos para os nossos amigos lerem. Mas ele vai dizer, eu tive frio e me vestistes, eu tive fome e me deste de comer. Mateus 25. Há muita gente na nossa igreja sofrendo de frio, frio físico e frio emocional. E nós não podemos ficar oferecendo só versículos. Amizade de verdade suja as mãos. E esse é o segundo pedido de Paulo aqui, faltando pouco tempo para ele morrer. Primeiro, eu preciso de gente, eu estou com frio. Mas há um terceiro pedido de Paulo, nesse texto que eu li. Eu preciso alimentar a minha alma. E ele vai falar da necessidade que ele tinha intelectual e a necessidade espiritual. Isso está no versículo 13, ele diz assim, e os livros, traga os livros, especialmente os pergaminhos. Queridos irmãos, Paulo está prestes a morrer. E numa situação assim, o que, que você pediria? Um indulto? Uma cama melhor? Ele não pede nada disso, ele pede livros, ele pede livros. Os livros eram rolos de papiro que eram mais baratos, provavelmente serviam para as suas anotações e suas cartas, registros também das suas viagens. Os pergaminhos eram feitos de pele de animal e eram mais caros e mais duráveis. Todos os historiadores, quando leem esse texto, concordam que eram as cópias do Antigo Testamento, a Bíblia daqueles dias. Mesmo na masmorra, sem amigos, com frio, Paulo diz, não deixem minha mente vazia. Quero continuar aprendendo, quero continuar ouvindo Deus falar ao meu coração. Ele está ali com poucos dias pela frente, ele está solitário, mas ele não quer ficar vazio. O pastor e escritor John Stott foi capelão da rainha Elizabeth II, e ele já com 90 anos, quase surdo e quase cego, alguém perguntou a ele certa vez, por que o senhor lia a Bíblia e estudava a Bíblia diariamente por 3 horas. Aí ele respondeu o seguinte, eu quero chegar no céu com a mente ainda apaixonada por conhecer meu Salvador. A ociosidade é a oficina do diabo, mas também é a sala de espera da depressão. Eu vou repetir isso porque é muita coisa, né? Ele disse, olha, por que que você usa cada dia 3 horas lendo e estudando a Bíblia? Você é um expositor bíblico, você é um grande comentarista bíblico, você conhece Bíblia pra caramba. Por que que o senhor insiste em ler Bíblia e estudar Bíblia 3 horas por dia? E ele diz, eu quero chegar no céu com a mente ainda apaixonada por conhecer o meu Salvador. A ociosidade é a oficina do diabo, mas também é a sala de espera da depressão. A solidão nos ataca quando a mente fica ociosa. Paulo queria combater o desânimo da cela com a palavra de Deus, com a palavra do Senhor. Um amigo de verdade é aquele que indica a você um bom livro. Um amigo de verdade ouviu uma mensagem, às vezes um sermão, e gostou daquele sermão, e vai chateá-lo mandando por WhatsApp para você o sermão, vai indicá-lo para o Instagram para você ouvir aquilo. Fez bem a ele, quer que você também se sinta bem. Um amigo de verdade vai pegar aquilo que toca o seu coração e vai repassar para você. Vai chamá-lo para estudar a Bíblia. A amizade que só fala de futebol e de novela é boa. Eu gosto de conversar sobre isso, irmãos. Converso sobre futebol, converso sobre qualquer coisa que você quiser. Mas a amizade que alimenta a sua alma está preocupada não só com a sua vida aqui, está preocupada com a sua salvação, com a sua vida eterna, ela quer salvar a sua vida. E por isso, Paulo está falando sobre todas as suas necessidades nesse período, mas ele também está, irmãos, falando de um amigo que nunca falha. Versículos 17 e 18, olha o que ele diz. Eu li para os irmãos. Mas o Senhor esteve ao meu lado e me fortaleceu, e o Senhor me livrará. Paulo aparentemente está terminando seus dias mal, mas ele está terminando seus dias, na verdade, com uma tremenda vitória. Homens falharam. Ele diz que Demas amou o mundo e o abandonou. Alexandre, o ferreiro, na minha versão, o latoeiro, em muitas versões aqui, causou muitos males a Paulo. Ele estava fazendo, denegrindo a imagem de Paulo junto ao Império Romano. Todos o abandonaram na hora do tribunal, inclusive os irmãos em Cristo. Mas ele diz, o Senhor, porém, ficou ao meu lado. Há um que nunca nos abandona, irmãos. Eu tenho andado pela vida e tenho me decepcionado com pessoas. Quantas pessoas já me decepcionaram? Eu tenho me decepcionado com instituições. Eu me decepciono com governos. Eu me decepciono com políticos. Eu me decepciono com tanta gente. Eu me decepciono com instituições. Mas eu nunca me decepcionei com Jesus. Ao contrário, quantas vezes já decepcionei Jesus? Mesmo assim, Jesus continua fiel. Queridos, Deus não substitui os amigos. Mas quando todos os amigos falham, Ele se revela como o supremo amigo. Ele se encarna na capa, no livro, na visita de Timóteo, mas ele mesmo permanece quando ninguém mais fica. Eu gosto do que Jesus diz aos seus discípulos. Nós lemos no culto, em João 15:15. O que ele diz é algo escandaloso. Olha o que Jesus diz, já não vos chamo servos, mas vos chamo amigos. E eu quero terminar essa mensagem contando duas histórias muito parecidas que fizeram um bem danado à minha vida. A primeira história é contada no final do livro chamado Oração pelos Filhos Pródigos, de James Banks. William fazia medicina e não tinha tempo para dar atenção à fé da sua mãe. E ele queria seguir o seu próprio caminho. A mãe, orando sempre pelo filho, lhe deu de presente uma Bíblia. E ele recebeu aquela Bíblia, não deu o menor valor para aquela Bíblia. E um momento em que ele precisou de dinheiro extra, ele a vendeu. E ele se formou como médico, começou a trabalhar num hospital. Certo dia, um homem que havia sofrido um grave acidente no trabalho caiu em suas mãos. E William fez o melhor que pôde para ajudá-lo, mas aquele homem morreu por causa dos seus ferimentos. E antes de morrer, aquele homem tinha feito dois pedidos para ele. Pediu para ver a sua esposa, porque ele queria, além de estar com a esposa, saber se pagava mesmo o aluguel. E também solicitou que lhe trouxesse a sua Bíblia. Nos dias seguintes, aquele homem, sempre que podia, sempre que ele o via, ele estava lendo aquela Bíblia, abria aquela Bíblia e a lia. E ele, durante todo o tempo internado, manteve aquela Bíblia bem perto dele. Houve um momento no seu tratamento que ele não tinha mais forças, não conseguia segurá-la, mas ele arrumou um jeito entre os cobertores para tentar conseguir lê-la ainda mais. E morreu logo depois. E após a sua morte, uma enfermeira que estava ajudando a arrumar o quarto, perguntou ao Dr. William, o que nós faremos com isso? Entregando a Bíblia nas mãos do médico. E o médico pegou a Bíblia e mal podia acreditar naquilo que via. Aquela Bíblia era a Bíblia que fora dele, dada por sua mãe. Bíblia que lhe fora dada quando saiu de casa dos pais e que ele havia vendido por uma pequena quantia. E ele olhou para aquela Bíblia e se lembrou como aquele homem ali naquele leito, no estado que estava, havia encontrado ali conforto e refrigério, como aquela Bíblia havia dado refrigério àquele pobre homem naquelas últimas horas. E ele pegou aquela Bíblia e com vergonha trouxe para ele. O Dr. William Mackay finalmente deixou a medicina e porque começou a ter uma vida muito perto de Jesus, sentiu-se chamado para o ministério da palavra, tornou-se um pastor. O Senhor usou aquele homem para inspirar muitas pessoas por intermédio dos seus livros e também dos seus hinos. O hino mais conhecido dele que nós cantamos aqui é aquele hino que diz assim, é um hino que mostra o seu coração apaixonado e fiel e repleto de amor por Deus. É o hino que diz assim, louvamos-te, ó Deus, pelo dom de Jesus. E há um momento que ele diz assim, louvamos-te, ó Deus, pelo Espírito Luz que nos tira das trevas e a Cristo conduz. Aleluia, toda glória te rendemos sem fim. Aleluia, tua graça imploramos. Amém. Irmãos, quando a gente encontra Jesus, a gente encontra um amigo preciosíssimo. E não há outra coisa mais importante, alguém mais importante, conquanto os outros amigos sejam importantes. Mas receber Jesus e ter Jesus como amigo é bênção sobre bênção, porque nós temos agora o amigo supremo. A outra história também é de hospital. Um homem idoso estava internado num hospital há meses. Todos os dias, às 3 horas da tarde, uma enfermeira o via conversando alegremente e ele estava sozinho no quarto. E ela ficava vendo aquele homem que arrumara uma cadeira vazia próxima a ele, ao lado da cama. E ele ficava como se estivesse conversando com alguém junto àquela cadeira. E ela, curiosa, um dia perguntou, seu Antônio, com quem o senhor conversa toda tarde? Eu vejo aqui, não há ninguém na cadeira, o senhor está conversando. Ele sorriu, ah, minha filha, todos os dias às 3 horas da tarde, o meu melhor amigo vem me visitar. Eu arrumo a cadeira para ele, é Jesus, a gente conversa sobre tudo. E aí a enfermeira sem graça achou que o delírio da doença tinha passado para ele e aquele homem estava bambam. Mas o velho estava em paz. E alguns dias depois o seu Antônio piorou, a enfermeira estava de plantão, e faltando 5 minutos para as 3, ela entrou no quarto, ele estava com os olhos fechados, respirando com dificuldade, mas com um sorriso no rosto. Perguntou: seu Antônio, o senhor está bem? E ele abriu os olhos, olhou para a cadeira vazia e disse: ele chegou, meu amigo chegou. E quando ela viu, ele morreu. Morreu em paz. E ela olhou, 3 horas da tarde. Querido, você pode ter 1000 seguidores e morrer sozinho. Ou pode ter poucos amigos aqui, mas há de ter a certeza que há um amigo que nos prometeu: eis que estou convosco todos os dias até a consumação dos séculos. Quem tem Jesus tem um amigo que vem suprir as nossas necessidades, vem nos abençoar, um amigo que não nos abandona no inverno, um amigo que não nos deixa com frio, um amigo que nos fortalece no tribunal quando todos nos abandonam. E eu tenho uma notícia muito boa para você. Esse amigo hoje está estendendo a mão para você e dizendo: você quer ser meu amigo? Hoje o Senhor quer curar a sua solidão. Talvez você precise valorizar seus amigos. Talvez você precise pedir perdão. Talvez você precise ser amigo de alguém que esteja só. E talvez você precise hoje, pela primeira vez, receber Jesus não só como Salvador e Senhor, mas receber Jesus como seu melhor amigo. E eu queria muito orar com você. E eu tenho certeza que se você convidar Jesus para ser seu amigo, ele vai aceitar. E você vai receber o melhor presente que você já recebeu na sua vida. E quando a gente tem uma notícia boa, a gente não se contenta, a gente quer que os amigos logo saibam, não é assim? Quando a gente tem uma vitória, quando a gente tem um sucesso, quando a gente tem alguma coisa que faz bem ao nosso coração, a gente fica encantado em repassar isso para as nossas pessoas queridas. Foi por isso que nós chamamos você aqui. Nós queríamos que você soubesse que Jesus também quer ser seu amigo. E se você convidar Jesus para ser seu amigo, ele nunca mais vai deixá-lo. Você não vai passar o inverno sem ele, embora precise de outra companhia. Jesus vai suprir a sua necessidade. É um amigo que nos abençoa, perdoando os nossos pecados e nos trazendo para si.
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A Bíblia Sagrada é a revelação de Deus que fala a respeito de várias áreas de nossa vida, até mesmo da amizade. Em Provérbios capítulo 17, versículo 17 diz: "Em todo tempo, ama o amigo e para a hora da angústia, nasce o irmão." Portanto, querido ouvinte, se você está passando por um momento de angústia, necessidade ou gostaria de conversar e receber orientação bíblica a respeito de decisões a serem tomadas, você pode conversar conosco ou entrar em contato sempre que precisar. Basta entrar na aba de contatos do site bbnradio.org ou escrever uma mensagem para nós através do e-mail rede@bbnmedia.org.

Ainda no livro de Provérbios, lemos o seguinte no capítulo 30, versículo 5. Toda a palavra de Deus é pura, escudo é para os que confiam nele. Também sabemos, através do Salmo de número 1, que o Senhor conhece o caminho dos justos, mas o caminho dos ímpios perecerá. 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
2: Suco de pitaia, os benefícios e como preparar combinações saudáveis. Câncer é a principal causa de morte em quase 700 cidades do Brasil. Alimentos ultraprocessados podem causar danos químicos ao DNA. Colorida e com aparência exótica, a pitaia ganhou espaço nas prateleiras e nas redes sociais por causa da sua polpa de cor vibrante, geralmente rosa ou branca, com pequenas sementes pretinhas. Apesar de ter um sabor suave, quase neutro, ela é rica em água, fibras e antioxidantes, sendo uma boa opção para quem busca refresco e saúde em forma de suco. Segundo nutricionistas, a pitaia é pouco calórica e tem propriedades que favorecem a digestão, a regulação do intestino e a hidratação. Além disso, contém vitamina C e compostos antioxidantes que ajudam no combate aos radicais livres, prevenindo o envelhecimento precoce das células. O suco pode ser feito apenas batendo a polpa da pitaia no liquidificador com água ou água de coco. A fruta em si não tem um gosto marcante, o que abre espaço para combinações com outras frutas que, além de deixar o suco mais saboroso, acrescentam novos nutrientes. O consumo do suco de pitaia é seguro para a maioria das pessoas, mas deve ser feito com moderação em casos de pacientes que tenham diabetes, já que o preparo pode incluir frutas mais doces que aumentam a carga de glicemia. O câncer é a principal causa de morte em quase 700 cidades do Brasil, segundo um estudo do Observatório de Oncologia. Os dados foram contabilizados com base em quase 30 anos de registros do Ministério da Saúde. O levantamento aponta que o câncer superou as doenças cardiovasculares como principal causa de óbito em 12% das cidades brasileiras. Segundo o estudo, as mortes por tumores cresceram 120% desde 98 até 2023, período em que os óbitos foram contabilizados. O levantamento usou o local de residência das pessoas para apontar os resultados. Em estudo anterior, em 2015, o número de cidades em que o câncer era a principal causa de morte era de cerca de 500 municípios, correspondendo a 10% das cidades brasileiras. Isso corresponde a uma média de quase 20 municípios a mais a cada ano entre 2015 e 2023, e aumento de 30% entre esses dois anos. Um novo estudo descobriu que o consumo de alimentos ultraprocessados pode causar danos químicos ao DNA que alteram a expressão gênica. O trabalho, orientado por um médico brasileiro, foi publicado na revista científica Nutrients. A dieta foi medida por registro alimentar de 3 dias e as análises epigenéticas utilizaram DNA de leucócitos do sangue periférico, com sequenciamento de nova geração. A pesquisa identificou 80 regiões diferencialmente metiladas do DNA de mulheres com alto consumo de alimentos ultraprocessados, em comparação às que consumiam menos desses produtos. Isso significou que o DNA dessas mulheres sofreu uma modificação química que altera a expressão gênica, sem modificar a sequência do DNA.
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3: As boas novas de Deus para você memorizar hoje aqui na BBN encontram-se em Gálatas capítulo 2, verso 20. Já estou crucificado com Cristo e vivo, não mais eu, mas Cristo vive em mim. E a vida que agora vivo na carne, vivo-a na fé do Filho de Deus, o qual me amou e se entregou a si mesmo por mim. Gálatas 2, 20. Estas são as boas novas de Deus para você memorizar aqui na BBN.
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5: Olá, aqui é o pastor Leandro Tarrataca e esse é o programa Refletir, aqui na BBN. Eu espero que essa meditação abençoe a sua vida. Enquanto eu lia as notícias com letras garrafais falando de nuvens de gafanhotos pelo mundo afora, inclusive na Argentina, vindo em direção ao Brasil, a minha imaginação bíblica foi longe, bateu asas e me levou até o profeta Joel. No livro do profeta Joel, nós nos deparamos com situações tão interessantes. No capítulo 2, por conta da rebeldia do povo de Deus, o Senhor disse que enviaria sobre eles uma nuvem tão densa de gafanhotos que seria como um exército descendo sobre eles. O interessante é que no mesmo capítulo, Deus diz que está no meio do seu povo e que o seu povo jamais seria humilhado. Evidentemente, nós temos uma tensão ali. De um lado, Deus dizendo, eu vou enviar gafanhotos sobre vocês, porque eu estou contra vocês. E do outro lado, Deus diz, eu estou no meio de vocês. Como lidamos com essa tensão em que Deus está no nosso meio? Deus é por nós, mas algumas vezes Deus é contra nós. Não é a primeira vez na Bíblia que nos deparamos com esse tipo de informação. No livro dos Juízes, por exemplo, Deus diz que estava contra o seu povo e por essa razão eles não eram bem-sucedidos, perdiam as suas batalhas. Apesar da tensão, não existe nenhuma dificuldade lógica de entendermos o que está acontecendo. É que o Deus que é amoroso, misericordioso, gracioso, o Deus que é Pai, que provê, que protege, é também justo e Ele disciplina o seu povo. Deus não vai nos fazer afagos quando estamos fazendo o que é torto e errado. Pelo contrário, Deus expressará a sua disciplina, porque disciplina é também uma expressão de amor. Estabelecer limites claros é uma maneira de garantir segurança. Imagine crianças brincando num playground próximo a uma avenida. Uma cerca ali, um muro ali, seria a garantia de que estão seguros. A limitação é uma limitação amorosa. Mesmo na carta aos Hebreus, no Novo Testamento, nós lemos no capítulo 12 que Deus é como um pai que disciplina os seus filhos. E quando os filhos são submetidos a alguma forma de disciplina, eles não consideram aquele momento algo do que deveriam se alegrar. Mas no final do dia, a mão que disciplina é a mão daquele que nos ama. Se olhamos para o céu e ele está salpicado de gafanhotos, se olhamos para a nossa vida e as nossas escolhas, as nossas atitudes, as nossas palavras não honram a Deus, se estamos indo na direção contrária e o Deus conosco é o Deus que nesse momento está contra nós, deveríamos imediatamente nos arrepender. Arrepender é mudar a mente. E mudando a mente, mudar a atitude, e mudar o comportamento, e mudar a direção. Porque a disciplina de Deus, a correção de Deus, é como um medicamento, é um remédio. Pode ser um remédio amargo, mas sempre visa o nosso bem. A correção de Deus não é a nossa condenação. A correção de Deus é nossa oportunidade para recomeçarmos a vida, para fazermos o que é justo, o que é reto, o que é íntegro e o que é piedoso. Não esperemos que os gafanhotos desçam sobre as nossas vidas como um grande exército que vem da parte de Deus para nos disciplinar. Corramos em direção àquele que amorosamente estabelece limites, que amorosamente como um pai nos disciplina, porque a sua disciplina é justa, mas é sempre feita em amor. E se corremos para os braços de Deus, Ele nos receberá.
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Quando Deus é o nosso refúgio, não precisamos nos abalar, pois Ele é o nosso alicerce. Mesmo quando tudo que possuímos for abalado e destruído, podemos permanecer firmes no Senhor. Vamos acompanhar em alguns minutos um devocional que fornecerá princípios bíblicos muito importantes com o pastor Fabiano Almeida, apresentando o programa A Bíblia Vos Diz, aqui no

A salvação é um presente da graça de Deus e não uma recompensa pelas nossas obras. Em Efésios 2, 8 e 9, a Bíblia diz: porque pela graça sois salvos, por meio da fé, e isto não vem de vós, é dom de Deus, não de obras, para que ninguém se glorie. Isso significa que ninguém pode conquistar a salvação por mérito próprio. Deus, em seu amor, ofereceu esse grande presente por meio de Jesus Cristo. As obras são importantes, mas são o fruto de uma vida transformada, não a causa da salvação. Quando compreendemos a graça, respondemos com gratidão, fé e obediência, vivendo para glorificar aquele que nos salvou.

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1: Como um salvo deve enfrentar as adversidades desta vida? Os chamados salmos de romagem são importantes à vida do salvo, no sentido em que demonstram como Deus deseja que estes enfrentem as circunstâncias que também fizeram parte da experiência dos salvos no Antigo Testamento. As expressões usadas no Salmo 125 nos permitem saber que ele se refere a um período de adversidade vivida pela nação de Israel, provavelmente debaixo da opressão de uma nação inimiga, como pode ser entendido na linguagem utilizada no verso 3. Porque o cetro de impiedade não permanecerá sobre a sorte dos justos, para que o justo não estenda suas mãos para a iniquidade. Esta referência ao domínio de uma nação estrangeira sobre Israel nos permite conjecturar a respeito de várias narrativas no livro de Juízes, período em que Israel sofreu invasões tanto por parte dos filisteus como de outras nações cananitas, além dos períodos em que tanto assírios como babilônios dominaram a nação. Houveram também momentos onde o povo de Deus sofreu debaixo do reinado de seus próprios reis ímpios, como Jeroboão e Acabe. Desta forma, temos então neste salmo a descrição de servos de Deus vivendo debaixo da opressão de homens ímpios por um período provavelmente prolongado. Isto se torna importante para a Igreja de Cristo, uma vez que esta mesma condição se estendeu a ela em seus primeiros anos e em diferentes períodos de sua história. Assim, este salmo e suas preciosas promessas falam também aos salvos que vivem debaixo da opressão deste mundo, tentados a abrir mão de sua fé diante do poder de seus inimigos, os convidando a confiarem no Senhor. Primeira grande promessa encontra-se no verso 1. Os que confiam no Senhor serão como o monte de Sião, que não se abala, mas permanece para sempre. Reconheçamos que aqui a promessa não se refere a não sofrermos a investida por parte de inimigos que buscam nosso mal, mas sim que estas investidas não nos destruirão. A razão para isso é apresentada no verso 2. Assim como estão os montes à roda de Jerusalém, assim o Senhor está em volta do seu povo, desde agora e para sempre. Nossa firmeza diante dos ataques inimigos não se deve à nossa própria força ou capacidade, mas unicamente à presença do Senhor conosco. É baseado nesta certeza que o salmista declara sua confiança no verso 3. Porque o cetro de impiedade não permanecerá sobre a sorte dos justos, para que o justo não estenda suas mãos para a iniquidade. Mesmo que os períodos debaixo da opressão inimiga fossem difíceis, o Senhor promete que são passageiros e incapazes de nos destruir. O trecho final deste cântico revela a forma como Deus deseja que seus filhos reajam a tais circunstâncias. Ao invés de ódio e amargura diante do sofrimento, Deus espera de seus filhos que estes busquem a Ele em oração, que intercedam por aqueles que se encontram debaixo da opressão, como lemos no verso 4. Faze bem ao Senhor, aos bons e aos que são retos de coração. Finalmente, o salmista demonstra sua confiança no Senhor, tanto em relação a seus malfeitores, quanto em relação à sua nação. Quanto àqueles que se desviam para seus caminhos tortuosos, levá-los-á o Senhor com os que praticam a maldade. Paz haverá sobre Israel. É inegável que circunstâncias que geram ansiedade e uma sensação de injustiça e maldade estarão sempre à espreita dos salvos neste mundo. É em meio aos momentos de instabilidade que experimentamos nesta vida que o Salmo 125 serve como um precioso lembrete quanto à necessidade de fortalecermos nossa fé e confiança no Deus inabalável.
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2: Irmãos podem ter ancestralidades diferentes. A genética explica.